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1: 9:33.

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1: 9:50

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2: Aleluia. A virtude na orla do manto do Senhor. Ele está passando neste lugar. Então aproveite e toque na orla do manto dele e seja curado.

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1: 10:21.

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1: Dez e quarenta e nove.

0: 11:19.
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1: Meia-noite e sete.

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1: Meia-noite e 27.

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1: 6:36.

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1: Quatro.

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0: Aleluya. Eu quero dedicar essa próxima música, essa adoração ao Senhor, a duas pessoas que foram inspiração para que ela brotasse no meu coração. Uma delas é Ana Paula, minha irmã, que clamou pelo milagre da vida dela. E o Isaac chegou. E a outra pessoa que está aqui essa noite, que Deus resgatou da morte, é o meu pai, Pastor Márcio Valadão. Cadê o papai? Pai,
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1: Doze e trinta e três.

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1: Doze e cinquenta e nove.

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1: Três e sete.

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1: 3:14.
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2: Três e vinte e quatro.

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1: Três e cinquenta e três.

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1: Quatro e oito.

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2: 4:17.
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1: 425.

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1: Quatro e 44.

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1: Quatro e cinquenta e cinco.

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Portanto, como diz o Espírito Santo, se ouvirdes hoje a sua voz, não endureçai os vossos corações, como na provocação no dia da tentação no deserto.

Amados e preciosos ouvintes, que a mão de misericórdia de nosso Deus seja estendida para abençoar a todos os nossos milhares de ouvintes, que neste horário, através dessa emissora, busca de Deus uma bênção para a sua vida, seu lar, sua família e o seu crescimento no conhecimento da imutável palavra de Deus. O Senhor te abençoe. O Senhor conceda o desejo da tua alma. O Senhor sacie a sede que você tem da verdade. Amados, vamos ouvir mais um hino com muita fé.

Amados, é bom ouvir belos hinos, é alimento para a nossa alma, não é? Por isso que o nosso inimigo Satanás, ele tem procurado entrar na música, até chamada evangélicos, não é? Porque você ouve hinos que a letra é uma maravilha, mas a música é um verdadeiro rock underhill. Isso não alimenta a alma do filho de Deus, não alimenta a alma da filha de Deus. Mas a verdadeira música cristã é um alimento para a alma. Davi, enquanto Saul estava atormentado pelo mau espírito da parte do Senhor, Davi tangia sua harpa e o mau espírito deixava Saul. Saul se sentia bem quando a harpa de Davi tocava, expulsava demônio. Hinos bem cantados, bem tocados, não é? Eles expulsam o demônio, não naquele espírito, eu vou apresentar o hino. Olha, o meu hino então foi demais, não nesse espírito. Nós temos que fazer tudo para adorar o Rei da Glória, o Todo-Poderoso. O Senhor te abençoe, meu precioso irmão, no nome de nosso Senhor e Salvador Jesus Cristo. Vamos agora ouvir mais um hino com muita fé em Deus.

Portanto, como diz o Espírito Santo, se ouvirdes hoje a sua voz, não endureçais os vossos corações, como na provocação no dia da tentação no deserto. Ouvintes amados, uma voz que devia ser tão agradável, mais agradável possível para nós que nos chamamos de cristão, deve ser a voz de Deus, a voz do Espírito Santo. Mas como saber qual é a voz do Espírito Santo? Como conhecer? Jesus disse: as minhas ovelhas conhecem a minha voz. Sabe-se daquele caso, daquela questão que foi parar no juiz em torno de uma ovelha? Sim, dois pastores estavam numa demanda tremenda por causa de uma ovelha. E por último, o juiz, com muita sabedoria, julgou a questão, dizendo: deixa a ovelha aqui fora e você se esconde ali, em um determinado lugar, e você chame a ovelha. Todos os dois são o dono da ovelha. Então, como eu vou saber qual é o dono? Então, dos pretendentes, não é? Que alegava ser o dono da ovelha, foi ali para o quarto e chamava a ovelha, mas a ovelha não dava nenhuma importância à sua voz. Depois então o juiz disse: agora, vai você. Foi apenas um chamado. A ovelha correu para onde ele estava. Então o juiz não tinha mais nada o que fazer. Mandou que aquele cuja voz foi conhecida pela ovelha levasse a ovelha. E o outro, se quisesse, era apenas sobre ele, não é? Sim, meus amados. De fato, as minhas ovelhas conhecem a minha voz. E Deus usa homens para falar a sua palavra. No caso aí, a sua voz seria a sua palavra. Mas infelizmente, irmãos, irmãos amados, os homens que tanto quer Deus foge da voz de Deus, da voz de Deus, mesmo no sentido real e verdadeiro, que é a palavra, que é a sã doutrina. Olha, clamam por Deus um avivamento, para que Deus envie um avivamento à cidade. Quando Deus envia o seu avivamento, sua voz, sua palavra, então ela é rejeitada. Não é bem vista. Não é aceitável. Não tem lugar no meio dos homens naturais. Embora eles cultuando a Deus. Mas nós temos que sempre lembrar que Caim cultuou a Deus com um altar muito mais bonito do que o de Abel. Agora veja o que faz isto.
é o pecado. O pecado faz separação. Quando você, menino, está fazendo boas coisas na ausência de seus pais, vocês não temem o retorno do seu pai, a sua presença, não é? A sua voz, o seu olhar. Mas quando você está fazendo coisas erradas, você teme o seu retorno, a sua volta, o seu olhar, a sua voz. Adão era visitado por Deus diariamente, mas um dia ele fugiu de Deus. E Deus procurou Adão, e Adão procurou esconder-se através das folhas, coseu para si uma roupagem. Não é outra coisa que o homem está fazendo. Está procurando esconder-se de Deus na moralidade própria, nas esmolas, na ciência e também na ignorância. Há muitos que acham que, ignorando, sendo ignorante, então está se escondendo do juízo, como se não houvesse juízo sobre aqueles que ignoram. São Paulo diz que aqueles que pecam

sem lei serão julgados. E aqueles que pecam sobre a lei serão julgados. O mesmo apóstolo diz que a natureza e tudo que Deus fez deixa o homem inexcusável diante de Deus. Então uns procurou se esconder em religiões, em credos, em dogmas, roupagem de folhas que cegam e por fim não cobrem a sua nudez. Quando o mundanismo chegam, quando os ventos sopram, quando a tempestade afronta, aquela casa, ela está caída, potencialmente já estava caída. Esconde-se na ciência, acha que aprendendo muito, então estão escondidos, e fica difícil chegar num homem sábio. O homem entendido, ele entende tudo. O outro então apela para a ignorância. Bom, eu não sabia, eu não sei e não quero saber. E tenho raiva de quem sabe. Já conhecemos esse provérbio, não é? Mas nada dessas coisas pode imunizar o homem. O salmista no Salmo 139, versículo 6, ele disse: tal ciência é para mim maravilhosíssima, tão alta que não posso atingir. Ele não estava se referindo à ciência que o homem possa atingir, mas sim a ciência de Deus. E continua dizendo: para onde me irei eu do teu espírito? Ou para onde fugirei eu da tua face? Se subir no céu, tu aí está. Se fazer no Seor a minha cama, eis que tu ali está também. Se tomar as asas da alva e se habitar na extremidade do mar, até ali a tua mão me guiará e a tua destra me sustentará. Se descer de certo que as trevas me serão luz, sim, me cobrirão a ignorância de setras. Oh, não! Se eu tentar me esconder nas trevas, então a noite será luz à roda de mim. Nem ainda as trevas me esconde de ti. A noite resplandece como o dia. As trevas e luz para ti são a mesma coisa. Isto é tremendo, isto é maravilhoso, isso deve sacudir nessa hora o coração de cada pessoa. Parar um pouquinho, ver da onde você veio e para onde você está indo. Com razão, Davi disse: Senhor, eis que eu sou um verme. É hora de levantar a cabeça e deixar Deus prevalecer na palavra. Então, ignorar uma doença, né? Se diz: eu vou ignorar esse assunto. Quando você ignora uma doença, por exemplo, Não é remédio, aquela doença está ali. Mas eu ignorei, eu não tenho, mas ela está ali. Por fim matará aquela pessoa. Quem pensar que a doença vai desaparecer do seu corpo simplesmente
por ser um ignorada, está enganado. Quem pensar que a condenação não virá sobre ele por causa da sua ignorância, está errado, está enganado. Mas vamos analisar as escrituras, como no Salmo 19, verso 12. Quem pode entender os próprios erros? É uma pergunta que o salmista está fazendo. Quem pode entender os próprios erros? Mas ele próprio agora ensina o que devemos fazer. Orar a Deus. Expulga-me dos que me são ocultos. Na verdade, é a coisa que nós procuramos cobrir, que o homem procura cobrir, mas há outras coisas que de fato ele ignora. O salmista disse: quem pode entender os seus próprios erros? Oh, meu Deus! Quem pode entender os seus próprios erros? Não entender os erros do vizinho, da vizinha, do pastor, do irmão fulano, da Bertana, mas quem pode entender os seus próprios erros? Sonda-me, ó Deus, e vê se há em mim alguma maldade. Mas logo orou dizendo: expulga-me todos que me são ocultos. Ele orou com a alma, com as suas entranhas, não apenas com seus lábios, dizendo: sonda, sonda-me, ó Deus, e vê se há em mim algum caminho mau. No Salmo 32, versículo 7, e diz: tu és o lugar em que me escondo, tu me preserva da angústia, tu me cinge de alegres canto e de livramentos. Se há um lugar aonde deve se esconder, o único lugar é na palavra de Deus. Aquele que habita no esconderijo do Altíssimo, não aquele que habita numa igreja organizada há muitos anos, mas aquele que habita no esconderijo do Altíssimo, à sombra do Onipotente, descansará. Deus mostrou e sempre está mostrando que o reduto dos homens é falho, é enganoso. O que Adão buscou para cobrir-se não era o plano perfeito de Deus. Deus logo mostrou que não eram folha, não eram credos, não eram dogmas que deveria esconder o homem do pecado, da ira, do juízo, da expectação do inferno, mas sim o Cordeiro. E ele chamou Adão, e Adão não respondeu. Todo lugar aonde ele respondia, todos os dias, aonde ele respondia, todos os dias, ele não respondeu. Estava escondido ali. Você acha que quando Deus chamar, você poderá ir ao seu encontro, estando no lugar que ele não criou para você se esconder, para esconderijo de seus filhos? O único lugar que ele criou para esconder os seus filhos da ira foi o Cordeiro.

Aleluia! Deus matou o cordeiro, tirou a pele, então cobriu Adão. E a expiação quer dizer justamente cobertura. A expiação pelo sangue do cordeiro. Não há outro reduto fora da palavra. Esta terra, dentro em breve, será sacudida, será abalada pelo juízo de Deus, pela mão forte do seu Criador. E eu pergunto, de que valerá as muralhas dos homens? O que valerá os redutos dos homens? O que valerá os sistemas formados pelo homem? Aonde você tem escondido, amparado sua fé? Preste-me atenção. O cientista, há poucos anos atrás, estava dizendo: não, a Bíblia está errada. Este mundo, ele não pode ter fim. Agora estão alarmados, pedindo para a humanidade plantar árvore para tentar salvar o planeta. Mas eles não aceitaram o Salvador. Eles não aceitam a palavra. Eles ignoram a palavra. Eles ignoram a providência de Deus. O profeta desta era disse para Billy Paul, no centro de Los Angeles, ele disse: Billy, assim diz o Senhor, os tubarão andará por essas ruas, por esse lugar onde nós estamos. Los Angeles vai para o fundo do mar. Ah, meu irmão, a ciência o chamou de louco, como sempre faz. Disse: isso é impossível, uma coisa dessa. Mas agora eles anunciaram de novo e falaram: nem Deus do céu pode livrar Los Angeles. Deus não vai livrar Los Angeles, porque já falou que ela vai para o fundo do mar. Ah, o que valeu a ciência antes de Luviana? Uma arca feia, tosca, lavrado a machado, valeu muito para os filhos de Deus. Mas a ciência polida não valeu coisa alguma para os filhos do mundo. O reduto do mundo não vale coisa alguma. Tem muita força, tem muito poder, até que Deus não resolva a coisa. Somente enquanto Deus permite, quando Deus permite. Onde você está escondido? Você diz: eu estou na igreja de meus pais, tradicional. Eu sou tradicional. Não é o assunto, não é este. A Bíblia diz: aquele que habita no esconderijo do Altíssimo, não dos pais, não de denominação, a sombra do Onipotente descansará. Direi do Senhor: Ele é o meu Deus e o meu refúgio, a minha fortaleza. Ah, meu precioso ouvintes, para onde me irei do teu espírito? Ou para onde fugirei da tua face? Perguntou o salmista naturalmente, com experiência própria. Davi sabia disso. Quando ele pecou, tomando Betseba de Urias, ele pensava que tudo estava encoberto. Mas Deus amava Davi. Deus não permitiu que aquilo fosse escondido. Mandou o profeta na sua casa para tirar cisco dos ombros do rei, para pedir ajuda, para fazer casa
de filantrópias e outras coisas, não. Um profeta não vem para isto. O profeta foi lá, levou o dedo indicador, que simboliza o profeta, levou aquele dedo no rei e disse: ó rei, este homem que você acaba de dizer que precisa de morrer é você. E ali estava o amor de Deus sendo expressado por Davi, para depois nós podermos ter o Salmo 51. Leia o Salmo 51. Então ele tinha experiência. Para onde irei do teu espírito? Ou para onde fugirei da tua face? Aquela igreja diz: não precisa isto, não precisa esses acertos, isto é loucura, é fanatismo, são são folhas secas, não é? O Espírito dizendo: onde você se esconderá de mim? Porventura ele não está chamando alguém nesta hora? Sim, procurando se esconder de Deus, se esconder da palavra? Alguém diz: tem que parar essas pregações desse homem? Não, amado, isso está chamando as ovelhas. Eu não estou em busca de ovelha de quem quer que seja. Eu estou em busca das ovelhas do Senhor Jesus Cristo. Um pastor com determinado espírito, não é? Se aproximou de mim e disse assim: olha, tem uns pastores aí que tem medo que eu entre em contato com os irmãos da igreja dele. Eu falei: olha, irmão, eu sou o contrário. Se você desejar o endereço de cada um dos meus irmãos, eu dou para você. Pode visitá-lo à vontade. Eles estão liberados para ir na igreja que eles desejarem, ouvir os programas evangélicos que eles desejarem. Por quê? Eles estão firmados na palavra de Deus. Eles têm um reduto, esse é o Altíssimo, esse é Deus, é esconderijo, Deus é a palavra. Eu não tenho temor que alguém possa induzi-lo. Eles estão bem alimentados pela palavra de Deus. E nessa hora, ovelhas estão ouvindo a palavra. Esse programa é para chamar ovelha. Que diz: na verdade, eu creio nessa mensagem. E eu creio no batismo em nome de nosso Senhor Jesus Cristo. É isso que identifica com você. Você diz: pastor, eu creio na unidade de Deus, eu acredito que Deus é um em três manifestações, não três deuses, eu não acredito mais em paganismo, não, porque Jesus em São João 10, verso 30, ele diz: eu e o Pai somos um. Ele não diz: eu e o Pai somos dois. Ele não diz: eu e o Pai e o Espírito Santo somos três. Não! Ele diz: eu e o Pai somos um. Vem para o esconderijo do Altíssimo. Vem para a palavra. Corra para a palavra. Vamos! É o único lugar de segurança que existe, é a palavra. Céus e terra hão de passar. Malaquias capítulo 4 disse que os céus e a terra que agora existe está reservado para o fogo. O apóstolo Pedro também disse que é reservado como tesouro para o fogo. Malaquias diz que os justos pisarão sobre a cinza dos ímpios. Isto é a Bíblia. Mas aonde está o esconderijo para livrar do juízo que ronda essa terra? É Cristo, e Cristo é a palavra. Eu e o Pai somos um, disse Jesus. Quando Jesus

Jesus acabou de falar isso, reduto da palavra agora, hein? Os judeus pegaram outra vez em pedra para apedrejar Jesus. Jesus perguntou, por qual das obras vocês me apedrejam? Eles respondem, não te apedrejam por obras, mas te apedrejam, porque sendo você homem, te faz a ti mesmo Deus. Jesus

mundo, entra debaixo da potente mão de Deus. Livra-te do juízo que se aproxima na terra. Oh, ovelha, ovelhas que creem na palavra, ovelhas que creem na Bíblia, ovelhas que creem no assim diz o Senhor, você não foi feita para estar presa, disputadas por credos, por dogma. Não, venha para a palavra, venha para Cristo. Peça o seu batismo em o nome do Senhor Jesus Cristo. Venha para os braços do Todo-Poderoso. Oh, quem sabe o outro ficará ali dizendo, oi, tá, não, alguém se desviou, não se desviou, ele tomou o caminho. Eu tenho falado com meu povo que me tem como pastor. Se vocês não creem da forma que eu estou ensinando, procure uma boa igreja aonde vocês possam se sentir bem. Pode ser a Batista, a Assembleia de Deus, são boas igrejas, ou qualquer uma outra igreja boa, procurem, vão para lá, aonde a tua alma pode ser alimentada. Mas se você está sendo alimentado pela palavra, fique, mantenha a palavra. Oh, meu ouvinte, é o finais dos tempos, cada coisa voltando para a sua fonte de origem. Cristão voltando para Cristo, religiosos voltando para a religião, mas você recebendo a mensagem precursora da segunda vinda de Jesus Cristo, voltando para a fonte de origem. Estamos de volta para o Pentecostes. Eles ainda têm direito de dizer assim, ó, eles não creem no Espírito Santo. Ah, nós é que cremos. Cremos tanto que batizamos como o Espírito Santo mandou. Porque crê aquele que obedece. Porque os que não obedecem, ainda que diz que crê, estão mentindo. Nós cremos no Espírito Santo, estamos guiados pelo Espírito Santo, porque Jesus diz que o Espírito nos guiaria em toda a verdade. E você está ouvindo a verdade. Eu te chamo para a verdade. Eu te chamo para o batismo verdadeiro. Estamos de volta para o original. Ah, meu ouvinte, isso mexe com a alma do eleito. É ir para o esconderijo agora. Aquele que habita no esconderijo do Altíssimo. Ignorar essas verdades? Ignorar esta mensagem verdadeira? Combater essa mensagem é tentar combater o brilho do sol. É dizer para as pessoas que não existe sol. Entrar debaixo de uma peneira e dizer o sol não existe. Todos sabem que ele existe. Todos que lêem a Bíblia sabem que o nosso Deus é o Senhor Jesus Cristo. É o Emmanuel, é Deus conosco, é Pai da eternidade. Isaías 9, verso 6 em ação. Isso é palavra, isso é mensagem, isso mexe com a fé, com a entranha dos eleitos. E agora, meus amados, nós vamos ouvir mais um hino e logo estaremos orando. Eu sei que tem alguém que diz, eu vou para o esconderijo, vou para o esconderijo do Altíssimo, vou para a palavra, vou entrar na arca de Deus agora. Vamos então, meus amados, ouvir mais um hino com muita fé.

A tua palavra é a fonte de vida. A tua palavra é um esconderijo. Senhor, céus e terra podem passar, mas a tua palavra permanece para sempre. Posso ver centenas de mãos levantadas, vidas sendo mudadas, pessoas se rendendo a ti agora. O demônio que leva ele no vício, no cigarro, nas drogas, estão sendo repreendidos. Pessoas que não tinham força para combater a verdade, mas agora tem pegado força para obedecer. Eles estão com essas mãos levantadas e dizendo: eu quero esta mensagem, eu quero esconderijo, eu quero tua palavra, eu preciso da verdade. Aleluia! O Senhor disse: conhecerei-vos a verdade, e a verdade vos libertará. E eles estão sendo libertos do jugo do homem. Sim, e entrando debaixo da potente mão do Senhor, para serem ajudados, protegidos. Fé, fé na palavra, caminhos abertos. Oh, graças a Deus, pessoas se rendendo agora, pessoas dizendo: eu quero, eu aceito, eu preciso. O Senhor te abençoe e o Senhor te encoraje, em nome de nosso Senhor Jesus Cristo.

0: 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Todos os dias tem um vídeo de fé, de ânimos a todos. 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Rua Seminário, número 179, Vila São José, em Tibagi. Nossos cultos, todas as sexta-feira, às 19h30. Vamos reunir, vamos juntos adorar a Deus. As nossas reuniões em Ponta Grossa são todos os domingos às 9h da manhã, na Rua Sertaneja, número 36. Todos os domingos às 9h da manhã. E às quarta-feira em Ponta Grossa, às 19h30. Em Telêmaco Borba, as nossas reuniões são todos os domingos, às 19h, na rua Travessa Angico, número 136, no Parque Limeira, área 1 em Telêmaco Borba. Todos os domingos, às 19h. Em Curitiba, as nossas reuniões em Curitiba são todos os sábados, às 19h30. Nossos irmãos em Curitiba, reunião sábado, às 19h30, na Rua São Mateus, número 233, no Portão. Duas quadras do terminal do Portão. Uma quadra do Shopping Total no Portão. Eu te espero no sábado em Curitiba, às 19h30. Nossos irmãos em Irati, o nosso tabernáculo em Irati está localizado na rua Barão do Rio Branco, número 250, no centro de Irati, próximo à Igreja Católica e próximo também à Igreja Luterana em Irati. Está o Tabernáculo da Fé. Amados e preciosos irmãos de Imbituva, região, nós temos o Tabernáculo no Mato Branco. Está próximo da casa do irmão Jorginho Leme. E os nossos cultos são todas as sexta-feira, às 19h30, ali no Tabernáculo da Fé. Vamos para lá com muita fé. Vamos ser ajudados, vamos ser abençoados, em o nome do Senhor Jesus. Ligue agora para o Pastor Aparecido Araújo, peça o seu batismo, toma a sua decisão, faça a sua pergunta. Ligue agora. O código de área é o 42. O telefone do rancho do pastor é o 999 38 34 31. Vou repetir o telefone do rancho para você anotar o telefone. Código de área é o 42. O telefone é o 999 38 34 31. Anote o número do WhatsApp do pastor Aparecido. Através do WhatsApp é mais fácil falar com o pastor. 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Vou repetir o número do telefone 999-77-71-77. Deus abençoe a todos e até amanhã, com a fé no Filho de Deus, a fé que vence o mundo.
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1: 7:59.
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0: 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Bom dia, Marcelo Correia.
1: Bom dia.
2: Bom dia.
3: Bom dia.
4: Bom dia.
5: Bom dia aí, rapaziada. Ó, o pão. Bora do café da manhã.
6: Bom dia pra todos vocês, tigrada.
1: Muito bom dia, 8 horas e 1 minuto, confira aí comigo a hora certa nesta manhã, 8 horas mais 1 minuto, aumente o seu volume.
7: Comadre, aumente o volume do seu rádio.
1: Você está muito bem, você está ligado e sintonizado com a rádio Nova Mensagem FM 91,5, transmitindo de Telêmaco Borba, Estadão do Paraná. E a partir de agora, estamos iniciando mais uma edição do meu, do seu, do nosso programa. É o Manhã Total que está só começando. Muito bom dia para você, meu amigo ouvinte, que está indo uma boa, tá tranquilão, tá indo no aconchego da sua casa. Muito bom dia para você que já está na lida, na correria, no batente, aí no seu local de trabalho. Muito bom dia para você, meu amigo motorista, que vai me dando aquela carona no seu carro, no seu caminhão, na sua máquina. Muito bom dia aos internautas, amigos, conectados com a gente, ouvindo pelo site da emissora aí no seu computador ou através do aplicativo no seu celular. Bom dia a todos, uma ótima sintonia, um excelente sabadão. Hoje é dia 18 de julho de 2026 e a partir de agora, na sua agradável companhia até as 10 horas da manhã, eu mesmo por aqui juntinho com você, Marcelo Correia, sempre contigo! Estamos chegando, estamos iniciando Manhã Total, trazendo boa música, informação, alegria, descontração, entretenimento e, é claro, a sua participação que não pode faltar de jeito nenhum. Daqui a pouquinho aqui no Manhã Total nós temos a previsão do tempo e a temperatura para o final de semana. Vamos trazer algumas informações no Giro de Notícias. Às 9 horas da manhã tem momento especial de fé e reflexão. E tudo isso vem acompanhado das melhores canções do passado. O melhor do flashback para você recordar, você ouve aqui no Manhã Total. E aí pessoal, tudo bem com vocês? Passaram bem de ontem para hoje? Dormiram bem? Descansaram bem? Já estão aí prontos, preparados, animados e com muita fé em Deus para iniciar esse finalzão de semana? Eu espero que sim, hein? Vamos lá então, sempre crendo, confiando e acreditando, dias melhores virão!
8: Ainda vou melhorar!
1: E a partir de agora está liberado aqui o nosso WhatsApp, hein? Já está liberado aqui o WhatsApp da rádio. Anote aí o nosso número, manda pra cá mensagem de texto, manda pra cá mensagem de áudio. Interaja comigo. 42-3910-1230.
9: Olha a mensagem!
1: Manda pra cá sua mensagem, 42-3910-1230.
10: Mande Aldo, mande Aldo. Não manda escrevendo não, mande Aldo, por favor.
1: Fique à vontade, pode mandar áudio também, não tem problema. O telefone fixo lá com a Eduarda na recepção. 42-3910-1200. 42-3910-1200. E hoje tem aquele sorteio, hein? 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Hoje, então, sorteio do frango assado, recheado e desossado para você retirar amanhã no seu almoço de domingão. O ganhador, então, retira amanhã ao meio-dia ali no Picanha na Chapa, na Santos Dumont 46, aqui no centro. Então vai participando e concorra! 8 horas e 5 minutos, tá de olho no relógio? Não perca a hora aí do seu compromisso, não perca a hora da sua condução. É, o busão já passa por aí, o táxi, a carona, o Uber, está na hora de levantar, hein? Chega de ficar aí babando na fronha, deu de cama por hoje, hein? Solzão já está brilhando lá fora. Vamos então encarando mais um dia, mais um final de semana. Vamos pra cima e vamos com tudo! 8 horas e 5 minutos!
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2: 8:10, 8:10, Manhã Total a todo vapor neste sabadão, finalzão de semana. Estamos aqui ao vivo e a cores na sua agradável companhia, curtindo mais um sábado juntos nas ondas amigas da 91.5, Rádio Nova Mensagem FM. Abrimos a programação ao som de Fred Mercury e Montserrat Caballé, linda canção, para começar aí muito bem a nossa programação deste sábado. E vamos acelerando, porque hoje o programa é mais curto, né? O programa hoje é só 2 horas, então a gente tem que aproveitar aí cada minuto, cada segundo, porque o tempo passa rápido demais.

0: Vamos lá então, já abrindo aqui o nosso WhatsApp, que já tem para começar aqui algumas mensagens do dia de hoje. Bom dia!
1: Bom dia, Marcelo Corrêa, bom dia a todo o programa Manhã Total desse sabadão. Desse programa lá, ó, tinha Sirinaldo Manjamil, missionário, assim, um diácono, lindo. Bom dia, consultor. Douglas, guarda, passo municipal, guarda patrimonial, todos guarda. Esse programa nosso irmão com a tira de pedreiro de baú. Meu vizinho, Florisvaldo, sua família, outro meu vizinho, meu irmão, de seu, sua família. Eu e minha esposa que tiver sorteio para o nosso nome no meio. Vamos juntos. Um dia maravilhoso, né? Se Deus quiser. Que Deus abençoe você, tua família, a família Jefferson Abreu. E a toda a equipe da rádio. Nova mensagem a todas as rádios que pertencem ao grupo, da, grupo T. Tamo junto, rapaz.
2: Bom dia, Marcelo Correia. Pensamento do dia. Tudo passa naquele que me fortalece. E que me fortalece é Jesus Cristo. Daqui a pouquinho eu estarei na Califórnia. Faz o certo que eu vou fazer lá, Marcelo Correia. Pois não, é, vou tocar as figurinhas, tá bom? Convido o pessoal pra ir lá. Se você não pensou teu álbum, vai na Califórnia, que você vai pensar teu álbum. E quero fechar o programa pra todo mundo que estiver vindo. E a minha melhor pra quem? Pro Marcelo Correia. Tamo junto, meu garoto. E mais uma coisinha, Marcelo Correia. Coloca meu nome em todo o sorteio que tiver aí na rádio.
0: Muito obrigado, Fernandinho. Bom dia lá pro Fernandinho, pra Dona Tereza no São Francisco. Bom dia aí pro Vanadir Andrade, popular de mamãe, aquele abraço. Dona Aurora, do bairro Olha 2, meu bom dia lá pra Dona Aurora também, que tá ligadinha com a gente na programação, muito obrigado. O Eros Andrade, lá em Reserva, tá dizendo aqui, ó, bom dia, Marcelo. Deus abençoe a você e sua família. Aqui é o Eros Andrade, de Reserva. Quero mandar um abraço ao Tcheco, o irmão Adão e a irmã Eva e a família deles aqui em Reserva. A todos que estão ouvindo seu programa e um final de semana abençoado para todo mundo. Obrigado, meu amigo Eros Andrade, lá em Reserva, e a todo o povão de Reserva que estão na nossa audiência. Um ótimo final de semana para todos vocês, hein? 8 horas e 13 minutos, daqui a pouquinho tem mais recadinho, mas agora tá chegando por aqui o Alfredo para falar aí da Casa Sul. Alô, Alfredo, bom dia!
3: Bom dia, Marcelo, bom dia, Telemaco Borba Região, tudo bem com vocês aí ou não?
0: Opa, tamo animado por aqui, Alfredo, sabadou, Alfredo!
3: 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E se Deus quiser, até semana que vem, Marcelo.
0: Valeu, Alfredo. Bom final de semana. Deus abençoe você e toda a sua família. 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

0: 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Bom dia lá pro Altamir da Silva, que já está ligadinho com a gente, tá lá na Tampela da Clabin. Alô, Altamir, bom dia para você, bom dia pro pessoal aí da Tampela da Clabin. Aquele abraço.
1: Bom dia, Marcelo. Coloca no nome no sorteio aí que tiver por aí, tá bom? Deus abençoe.
0: Muito obrigado, seu José Viana. Bom dia, bom final de semana.
2: Bom dia, Marcelo Corrêa.
0: Fala, Valdir.
2: Tudo bom?
0: Tô tranquilo, e você?
2: E aí, rapazinho. Vou agradecer a você, cara. Você fez um serviço com minha companheira, já. Aquele dia ela ligou aí, mano, olha, você tava precisando trabalhar, né? A sua tia arrumou pra ela.
0: Olha, ó, que
2: maravilha. Você um negócio pra você, pra mim também.
0: Que maravilha,
2: vai, ela também, cara. Que arrumou serviço até pra mim, você vê, rapaz. Que maravilha, cara. Descimos lá na casa da sua tia, tomemos café lá, rapaz, ó. Boa, gente.
0: A tia, tia, gente boa.
2: Se eu te contar um negócio, ainda tua mãe tava lá ainda também.
0: Olha aí.
2: Mãe, gente boa. Comecei um papiar lá, conversa pra lá e conversa pra cá. Tomemos aquele cafezão gostoso com pão lá, com leite, rapaz do céu, mas tá bom, cara. Agradeço mesmo, tia. E com Deus aí. Aí ofereci uma programação pra ela, pra tua tia, a tua mãe lá, que tá com o radinho ligado, que pediu. E vai um abração pra você também. Foi o Jefferson Gabriel, beleza? Com Deus.
3: Bom dia, Marcelo, que é estudante de Jardim União, por essa programação pra você aí. Tive o prazer de conhecer tua mãe ontem, Dona Zoraide, a tua tia, muito gente boa, né? Recebeu nós muito bem, né? Mas segunda, nós vamos lá trabalhar pra ela lá, no Embaú lá. Tá bom? Bom dia, bom final de semana. Que Deus abençoe todos vocês.
0: Bom. Muito obrigado, Gislaine, e o nosso amigo Valdir lá do Jardim União. Aquele abraço para vocês aí. É, obrigado pela sintonia, viu? Que bom que deu tudo certo, né? Graças a Deus. O pessoal vai trabalhar aí, Gislaine, Valdir. Aquele abraço, bom final de semana.
4: Ô Marcelo, coloca pra dar sorteio da picanha aí, tá bom? Todos os sorteios aí. E daí eu quero uma cadelinha para doar aqui, se alguém quiser. Só mandar o meu número de telefone aí, pode pegar aqui, tá bom? Um abraço lá pra Rosideta, lá na Campina Alta, também no Juga Pedro, e pra Geni, pra Iracema, lá da Chacara de Baixo, tá bom?
0: Tá certo, irmã Francisca, um bom dia pro pessoal aí do São Roque.
5: Bom dia, Marcelo Correia, Ademir, por cá, tudo bem, Marcelo
0: Correia? Tudo tranquilo, Ademir,
5: bom
0: e
5: dia,
0: você, como é que tá?
5: Pra você aí, também tô no batente hoje, né?
0: Opa, vamos lá.
5: Minhas 12 horinhas aqui.
0: Hoje é saideira, hein?
5: Portadão. Viu, Marcelo? Abração para todos os amigos ouvintes. Se coloca nós no sorteio.
0: Muito obrigado, meu amigo Ademir, trabalhando ali no Furtadão, né? Aquele abraço para você, bom dia, bom trabalho. A Clarice, lá da Vila Rural, Brilho do Sol, bom dia lá pela Clarice. A Clarice, toda a família e todos os moradores, né, da Vila Rural que sempre estão nos ouvindo. Dona Arlete, seu Zé Mineiro, bom dia para vocês, Deus abençoe grandemente. Obrigado pela companhia, tenha um ótimo final de semana, bom dia.
6: Oi, Marcelo, bom dia.
0: Bom dia.
6: Coloque meu nome no sorteio aí. Eu quero ganhar esse frango assado da picanha na chapa. Deus abençoe seu dia. Fica com Deus. Aqui é a Sandra do Triângulo.
0: Muito obrigado, Sandra do Triângulo.
7: Bom dia, Marcelo Correia. Esqueci de falar. Se precisar de alguma diarista aí, só que me comunicar aqui que eu tenho uma que é vizinha aqui, tá bom?
0: Tá certo, meu amigo Vanadir Andrade. 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
0: Vamos lá então, previsão do tempo, Manhã Total para este sábado, dia 18 de julho de 2026. Informações do CIMEPAR Paraná, sistema meteorológico aqui do nosso estado, apontando a seguinte previsão para hoje, sabadão. 23 graus de temperatura máxima, 12 graus a nossa mínima. Umidade relativa do ar entre 42% e 74%. Não temos previsão de chuva para hoje. Tempo bom, céu aberto, céu limpo, mais um dia de sol predominando. Agora às 8h27 da manhã, temperatura na casa dos 14,8 graus. E olha, o tempo, ele permanece assim também, com sol e limpo amanhã, domingão. Amanhã, domingo, dia 19, né, de julho, nós teremos 25 graus de temperatura máxima, 13 graus a mínima, umidade relativa do ar entre 39% e 70%. E também no domingo não tem previsão de chuva. Vai ser então um final de semana de tempo bom para você fazer aí os seus afazeres, né? Lavar calçada, lavar roupa, lavar carro, enfim, limpar a casa. O tempo vai estar propício para isso porque não chove e o sol vai predominar aí durante o dia todo. Olha, tem previsão de chuva voltar aí para a nossa região a partir da próxima quarta-feira. Na quarta aqui eu estou vendo que tem céu parcialmente nublado com pancadas de chuva. Na quinta, só chuva. Na sexta, parcialmente nublado com pancadas de chuva. Também no sábado que vem e no domingo, só chuva. Então, até terça, vamos com tempo bom. Depois a chuva volta aqui para a nossa região.
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0: Você está ouvindo Manhã Total neste sabadão maravilhoso, com a graça de Deus, mais um dia abençoado aí para nós, né? Mais um dia aí que temos a oportunidade de estar desfrutando. Isso é bom demais, né? 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Oito e trinta, Paulinho da Autoelétrica, tá ali batendo martelo, desejando um bom final de semana para todos.

0: Obrigado, Paulinho. Aquele abraço, meu amigo. Bom final de semana para você. Deus abençoe. Carlos Alberto, no bairro Olha 3. Bom dia. A Ana Clara também participando aqui com a gente. Muito obrigado. Sidney Barros, em Brusque, Santa Catarina. Tá mandando um abraço aí pro amigo Jorge Vela, do Jardim Bandeirantes. Marcos Mesquita, no São Francisco. Meu bom dia. Ezequiel Medeiros, lá nos bairros Sem Casas. Marcelo, aqui na escuta. Ontem fui o ganhador da marmita do Picanha na Chapa. Porém, eu não pude ir pegar, hein? Mesmo assim, recebam os meus agradecimentos, tá certo? Ezequiel Medeiros, um abraço pra você. Seu João Capote, vovô da Hillary, trabalhando e escutando o programa Manhã Total. Aquele abraço, bom trabalho.
1: Bom dia, Marcelo.
0: Bom dia.
1: Quero oferecer essa programação para todos os ouvintes e participar do sorteio aí. Aí aqui é a Adriana Santos, do Bela Vista. Deus abençoe esse final de semana.
0: Muito obrigado, Adriana Santos, do Bela Vista. 8h32, bom dia. Que o seu final de semana seja abençoado por Deus, hein?
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2: 8:37, 8:37 aí nesta manhã de sabadão, ouvimos esse lindo louvor, né? O título desse louvor, Minha Conversa com Deus. Para você que está aí ligado com a gente, muito obrigado pela sintonia, que o seu sábado seja repleto de bênçãos de Deus na sua vida, na sua família, aí no seu lar, no seu trabalho, né? Que seja realmente um final de semana maravilhoso para todo mundo. Alô, Edneia, no São Félix, bom dia, muito obrigado pela participação. Murilo Silva, lá no bairro São Luís, aquele abraço. Ô Marcelo, tem uma chácara para vender aqui na Charqueadinha, no Imbaú. 5 litros, casa com água, luz, se der certo, então, ali de anunciar, estamos anunciando, então, tem uma pessoa vendendo uma chácara lá na Charqueadinha, no Imbaú. São 5 litros de terra com casa, com água e luz. Quem tiver interesse, nós temos o contato aqui do nosso amigo ouvinte que está fazendo a venda desta chácara. Bom dia!
3: Bom dia, Marcela Correia, tudo bem?
2: Aqui Dona Maria Lenir, como
3: quero
2: é que vai a senhora?
3: Pra você, Projeto Abreu, para tua família, para Nadir, para Sebastião, para Fernandinho, para todos os ouvintes. E um abraço para minha família toda, pro Cassiano. E se tiver sorteio, coloque meu nome. O Cassiano tá nervoso, até agora não conseguiu colocar a nova mensagem no celular. Acredito, eu mandei o nome dele para você do celular novo, não sei se você adicionou. É, agora ele não consegue mandar mensagem, ele manda mensagem só no final de semana, porque durante a semana ele sai cedo para o trabalho, não dá tempo. E não conseguiu até agora. Mas tá bom, Marcela Corrêa, Deus abençoe você, Deus abençoe todos os ouvintes. E um bom dia de trabalho, um bom dia de serviço, um belo domingo para vocês, tá bom?
2: Muito obrigado, Dona Maria Lenir. Um abraço para a senhora. Bom ouvir aí a senhora participando com a gente aqui. Um abraço para a senhora. Um abraço para o nosso amigão Cassiano, filho da Dona Maria Lenir. Deus abençoe vocês sempre. Bom final de semana, viu? Um grande abraço. Luiz Antônio, nosso amigo Luizão lá do Imbaú. Alô, Luizão. Como é que tá você animado? Como é que tá o povão aí do Imbaú neste sabadão? Tá todo mundo aí curtindo a nossa rádio? Aquele abraço. Jocelene, no bairro São João, bom dia. Muito obrigado pela participação e pela sintonia, está concorrendo ao sorteio. A Gisele, do bairro Área 2, está na escuta aqui do programa. Obrigado, Gisele, bom dia.
4: Bom dia, Marcelo.
2: Tudo
4: estou
2: bem?
4: Na programação, ofereço para todos que estão ouvindo, que Deus venha abençoar o nosso final de semana. Tá bom, Marcelo? E eu quero participar do sorteio e desejo que Deus abençoe cada um. Tá bom, Marcelo? Que abençoe a sua vida.
2: Obrigado.
4: E de todos que estiver ouvindo.
2: Um abraço.
4: Um bom dia.
2: Um bom dia, Glaci, no bairro Socomim. Olha, pessoal, deixa eu trazer aqui o nome do ganhador do sorteio lá da ConstruSul, que foi feito agora há pouco lá na loja. 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O prêmio para o próximo sábado, para quem vai comprar na ConstruSul durante a próxima semana, vai ser um jogo de tapetes e passadeira para a cozinha da marca Capazi. 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Bom dia!
5: Bom dia, Marcelo, e a todos da Nova Mensagem. Aqui é o Elias Cardoso, campeão do Jucapeda, estamos aqui na Lida, né?

0: E ofereço o programa para todos que estão ouvindo. E ótimo dia. Tudo de bom.
1: Tudo que há de bom, meu amigo Elias Cardoso e moradores da Campina do Juca Pedro. Bom final de semana para vocês da Campina. 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
1: Bom dia, Marcelo Correia, aqui é a Josilene. Estou ouvindo o programa e quero participar de todos os sorteios.
0: Muito obrigado, José.

0: Edilaine, pela sintonia e pela participação. Alô, Cida Brito, Cida Palmeirense. Aquele abraço, bom dia, bom final de semana. Marcelo me manda o número do rapaz da chácara, da charqueada. Já mando pra você aqui. Inclusive, ele acabou de passar aqui, o Neto Barreto. Contato dele aí, que tá vendendo uma chácara, 5 litros ali na charqueadinha, né? Charqueadinha no Imbaú. Deixa eu mandar aqui o contato pra pessoa que está pedindo. Tá aí o contato do nosso amigo aí que tá querendo negociar essa chácara, tá bom? Deixa eu ver, bom dia.
1: Marcelo, dando uma limpada na casa, pra daqui a pouco ficou batendo.
0: Trabalhaço, Eli, solta e pulo.
1: Hoje tá calorzinho aqui em Londrina.
0: É, aqui também.
1: Que agradável.
0: Aqui amanheceu um ventinho, né, mas tá calor também hoje pela manhã aqui em Telêmaco Borba.
2: Bom dia, Marcelo, paz do Senhor, tudo bem? Estamos bem, graças a Deus. Em casa, curtindo a programação. Dando graças a Deus por mais um final de semana que Deus nos concede, né? Marcelo, coloca meu nome no sorteio, se tiver um sorteio hoje.
0: Temos
2: tá bom?
0: Um sorteio do frango assado, desossado e recheado.
2: Estou aqui ouvindo a programação e falar para você que eu adoro muito o louvor desse cantor que tá cantando aí. Eu descobri ele por um acaso no YouTube. Nossa, eu não deixo de ouvir ele. Ele tem uns louvor que ele canta, mexe
0: benção,
2: muito,
0: né?
2: Com a alma
0: benção
2: da gente.
0: De Deus.
2: Né? É um louvor assim que, nossa, diretamente do coração de Deus pro nosso coração. Tá muito lindo mesmo a programação, tá bom? Deus abençoe, um ótimo final de semana para você, para tua família e a todos os ouvintes. Deus... Ah, Marcelo. Quero mandar um abraço também para minhas irmãs lá do São João, a Isabel, a Miriam, a Marta, meu irmão Timóteo, que mora lá. E para a Lu também, a Luciana, a professora Luciana ali do Bento Mussurunga, que é uma amigona minha, amo muito ela.
0: Tá certo.
2: Quero mandar um abraço para ela também, tá bom? Deus abençoe.
0: Muito obrigado, Deus abençoe, bom final de semana, obrigado pela sintonia e pela participação. A Ana Paula Ferreira, do Jardim União, também está participando. Ezequiel Almeida. A casa, deixa eu ver aqui, bom dia Marcelo, tudo bem? Um ótimo dia para você, estou de férias ouvindo a programação, preciso de uma casa para alugar com bom tamanho, né? Que tenha pelo menos 2 quartos, sala, cozinha e banheiro, preço acessível, entrar em contato comigo aqui no WhatsApp, fale com o Ezequiel. A casa de preferência para alugar, queria que fosse na região do BNH, ou pode ser em outro lugar. Então tá aí, se alguém tem uma casa aí para alugar, nesses requisitos aí que o Ezequiel precisa, nós temos o contato dele aqui, a gente passa para você que tem a casa para alugar. Wilson Rodrigues, muito bom dia, tá concorrendo ao frango assado, recheado e desossado do Picanha na Chapa. Mila Costa, no bairro Socomim, bom dia Mila, obrigado pela companhia. Bom dia Marcelo, se puder avisar que temos feijoada daqui a pouco, aqui na Assembleia de Deus da Vila Esperança, R$50 com acompanhamentos, é bem caprichada, uma delícia. E está sendo feita essa feijoada em prol do Congresso dos Jovens. Então, pessoal, você que quiser contribuir aí com o Congresso dos Jovens da Assembleia de Deus da Vila Esperança, eles estão hoje vendendo lá feijoada na Igreja da Vila Esperança. R$50, é bem caprichado, uma delícia, e vai com acompanhamentos, tá bom? É só procurar lá a Igreja Assembleia de Deus da Vila Esperança. Alô, Silvia Souza, no bairro São Jorge, bom dia. Tião Scheller, Dai Moraes e Atalia. Bom dia, Marcelo. Edna Regina Goulart participando aqui do nosso sorteio também. Muito obrigado, Edna.
3: Bom dia, na paz do Senhor, meu amigo Marcelo Correia. Estamos na escuta do programa Manhã Total. Esse programa é fenomenal. Neste momento, eu queria fazer um anúncio aí, meu querido Marcelo Correia, hoje aqui na AD Vila Godói. Um grandioso bazar beneficente em prol do departamento infantil aqui da Igreja de Vila Godói. Um abraço, meu amigo Marcelo Correia, que calça botina por cima da meia.
0: Um abraço, pastor Antônio Correia, lá na Vila Godói, município de Ortigueira. Bom dia, Marcelo, aqui é o Joab Mendes, do bairro Alto das Oliveiras. Se puder anunciar aí que estou vendendo um terreno em Barreiro dos Crentes, para frente de José Lacerda. Interessados, ligar aí no meu telefone. Passa para mim aí, Marcelo. Obrigado. Tá certo, o terreno fica no município de Reserva. Então, olha aí, o pessoal vendendo terreno aí para todo lado, hein? aqui no Embaú, na Charqueadinha, o Joab vendendo lá no Barreiro dos Crentes, né? Quem tiver interesse, nós temos o contato aqui do Joab para passar para vocês.
4: Bom dia, Marcela. Aqui é o Marcos da Área 1. Coloca o meu nome no sorteio, tá bom?
5: Não, curta. Ele não devia olhar, vou. Coloca o meu nome no sorteio, Jô. Eu já vou começar nessa semana na outra.
6: Fala, Marcelo, abençoado de Deus. Sábado, né? Estamos aqui ouvindo vocês aqui na casa aqui. Trabalho depois do almoço, tá na Rose lá. Beleza? Mexer com pisão lá. E estamos ouvindo vocês aí, beleza, meu irmão? Um abraço.
0: Um abraço, meu amigo Valdir Construtor. Bom dia, Marcelo. Dá para você fazer o anúncio aí de uma casa para vender na rua Chibiu 313, no São Francisco, R$140 mil, é a Rosi, do bairro São Francisco. Então, olha aí, a Rosi anunciando aí para vender uma casa na rua Chibiu 313, bairro São Francisco, R$140 mil.
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0: 8:53. Vamos com algumas informações neste sabadão, dia 18 de julho de 2026. Informação aqui da página Rede, lá de Ponta Grossa. Telêmaco Borba define mesa diretora do Conselho de Proteção e Bem-Estar Animal. Foi eleita na quinta-feira, dia 16, a mesa diretora do Conselho Municipal de Proteção e Bem-Estar Animal. A definição representa mais um importante avanço na consolidação das políticas públicas voltadas à proteção e ao bem-estar animal em Telêmaco Borba. Foram eleitos para conduzir os trabalhos do Conselho Fabiane Silva Machado, presidente; Luiz Otávio Rodrigues Ribeiro, vice-presidente; Ana Cláudia Gonçalves Ligoski, secretária. Com a definição da mesa diretora, o Conselho fortalece sua atuação como espaço de diálogo, participação social e construção de políticas públicas voltadas à proteção e ao bem-estar, à defesa dos animais em Telêmaco Borba. Foi criado, então, pela Lei Municipal número 2.636, do dia 31 de outubro de 2025, e sancionada pela prefeita Rita Mara de Paula Araújo, o Conselho Municipal de Proteção e Bem-Estar Animal e o Fundo Municipal de Proteção e Bem-Estar Animal representam um marco na estruturação das políticas públicas de proteção animal em Telêmaco Borba. Os dois instrumentos foram instituídos para fortalecer o planejamento, a participação social e a destinação de recursos voltados à causa animal. Então, Telêmaco Borba agora tem esse Conselho de Proteção e Bem-Estar Animal. 8:55, vamos com mais informações aqui na página Atento à Rede de Telêmaco Borba. Um acidente que aconteceu ontem aqui na PR-160, próxima à ponte do Rio Tibagi. Na tarde de ontem, sexta-feira, um acidente envolvendo duas motocicletas foi registrado na PR-160, nas proximidades da estação de tratamento de esgoto ali da Sanepar. De acordo com as informações apuradas no local, a colisão foi do tipo traseira e deixou os dois motociclistas feridos. Uma das vítimas estava consciente e orientada, apresentando um ferimento no cotovelo. Foi avaliado no local pelas equipes e recusou encaminhamento para atendimento médico. Já o outro motociclista sofreu ferimentos na região da face e estava com dores na costela, havendo suspeita de fratura. Equipes do Corpo de Bombeiros com ABTR e SIAT foram mobilizadas para atendimento da ocorrência e também foi solicitado o apoio da equipe do suporte avançado do SAMU. Após os primeiros atendimentos, o motociclista com suspeita de fratura na costela foi levado até a unidade de pronto atendimento, a UPA, para passar por exames e uma avaliação mais detalhada. A Polícia Rodoviária Estadual também foi informada sobre o acidente e esteve no local. Nós tivemos também um tombamento de caminhão na BR-376, quilômetro 384, em frente ao Gaúcho, ali em Imbaú, na noite de ontem. A pista sentido sul ficou totalmente interditada. Então, ontem à noite, aconteceu também esse tombamento de caminhão ali na região da 376, em Imbaú, né? 8:56, 8:56. Detran do Paraná leilou a 95 veículos destinados à circulação em Ponta Grossa. Informação aqui da página Diário dos Campos. O Departamento de Trânsito do Paraná, o Detran Paraná, realiza na próxima quinta, dia 23, aqui na cidade de Ponta Grossa, leilão de 95 veículos aptos a circular em via pública. Os veículos foram recolhidos pela Polícia Militar do Paraná e não foram retirados por seus proprietários, dentro dos prazos e na forma da legislação. Os interessados deverão encaminhar os documentos necessários para o e-mail leilão, sem acento, @detran.pr.gov.br. Até o dia 20 de julho, os veículos já estão disponíveis para visitação das 8 às 14 horas, nos dias que antecedem o leilão para os participantes autorizados. Podem participar do leilão pessoas físicas e jurídicas, portadoras de CPF ou CNPJ, documento de identidade e maiores de 18 anos, conforme regras descritas no edital do leilão número 004/2026, disponível no site www.detran.pr.gov.br. Então, o leilão vai ser aí de 95 veículos para circulação. A data, dia 23 de julho, quinta-feira, às 9 horas da manhã, no SEST Senat, na Avenida Almirante Tamandaré 901, lá em Ponta Grossa. Tá bom? Então, quem tiver interesse em participar desse leilão, de repente você arremata lá um veículo com preço mais acessível, e esses veículos estão disponíveis para circulação em via pública. Ao todo, são 95 veículos. 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
3: Deus fará algo novo, inesperado, algo melhor em sua vida. Não porque você merece, mas porque o nosso Senhor é fiel e no tempo certo as promessas de Deus vão se cumprir sobre a sua vida. Amém? E eu sei que você não duvida disso. Eu sei que você crê que Deus está contigo e que tudo isso que hoje parece dor, parece perda, tudo isso tem um propósito. Eu também creio nisso. E eu louvo a Deus pela fidelidade dele conosco. Mas o que nós costumamos fazer enquanto as promessas não se cumprem? O que costumamos fazer quando o choro está durando mais do que uma noite? Nós fazemos acontecer. A gente trabalha, corre, resolve, calcula, organiza, executa, coloca a mão na massa, tenta controlar tudo, tenta prever tudo. Nós tentamos fazer tudo isso com o nosso próprio esforço. É como se, enquanto a promessa de Deus não se cumpre, a gente precisasse fazer algo para que ela se cumpra. Como se Deus precisasse nos encontrar na correria quando for nos abençoar. Caso contrário, ele não nos abençoaria. Mas presta atenção, meu irmão, minha irmã. E se Deus estiver nos chamando para parar? E quando Deus nos diz, para, chega, aquiete-se? O que acontece quando Deus nos diz o que está escrito aqui nesse salmo que eu li? Aquietai-vos e saibam que eu sou Deus. Sabe o que muitas vezes acontece com a gente? Sem perceber, a nossa mente entra em um ritmo que não para. A gente começa a pensar, eu preciso resolver isso, eu preciso correr atrás, eu preciso dar conta, preciso fazer alguma coisa. E quando a gente vê, já não existe mais descanso dentro de nós. É uma pressão constante. Porque parece que se a gente parar, a vida desanda. Se a gente não fizer, tudo vai dar errado. Se a gente não correr, a gente fica para trás. E talvez seja exatamente por isso que esse versículo incomoda tanta gente. Porque Deus está dizendo de uma forma muito clara, aquiete-se, fique quieto. E ao invés de trazer alívio, isso confronta. O que era para ser uma promessa, um consolo, acaba se tornando um confronto. Porque dentro de você tem uma voz dizendo, mas como eu vou parar? Tem tanta coisa acontecendo, eu preciso fazer alguma coisa. Só que você se esqueceu de uma coisa muito importante. Nem tudo depende de você. Nem tudo está nas suas mãos. E existe um lugar em Deus onde você não precisa correr, nem provar, nem sustentar tudo sozinho. Existe um lugar onde você simplesmente confia. E é isso que Deus está te chamando hoje para fazer. Deus está dizendo, calma, respira, confie e se lembre de que eu continuo sendo Deus. Mesmo quando você não está na correria, mesmo quando você não sabe o que fazer e nem como fazer. Meu irmão, minha irmã, eu sei que você pode estar ouvindo essa palavra hoje com o coração apertado, pois eu tenho plena consciência de que tem pessoas aqui com problemas internos, lutas de mente, ansiedade, depressão e que não conseguem sair do lugar. Mas eu sei que aqui também se encontram pessoas que não têm como pagar as contas do mês. Pessoas que não sabem como vão fazer para colocar o alimento dentro de casa nesse mês. E eu quero orar pela sua vida hoje. Você não está sozinho, você não está sozinha. Eu não estou próximo de você, mas o Espírito Santo do Senhor está ao seu lado nesse momento. Ele está dentro de você. Nesse momento eu quero orar pela sua vida. Eu quero apresentar a sua vida, a sua família, aqui diante do Senhor. Deus colocou no meu coração de nós termos um tempo maior de oração aqui nessa mensagem de hoje. Por isso, escreva aqui nos comentários o seu pedido de oração. Se você está intercedendo por alguém, coloque o nome dessa pessoa aqui para que ela se torne alvo da intercessão de todas as pessoas que lerem o seu comentário. E junto com o seu pedido de oração, escreva essa frase: eu confio em ti, Senhor. Escreva isso com fé. Declare isso com a sua voz também, aonde você estiver. Declare aí na sua mente: eu confio em ti, Senhor. Aquiete a sua alma, porque ele continua sendo bom e ele continua sendo Deus. Antes de orar, eu quero só dar um recado bem rápido. Eu vou dar o recado agora, porque se eu deixar para o final, eu sei que a maioria das pessoas não vai ouvir. Mas esse recado é importante. Nós continuamos com as inscrições abertas para o nosso encontro presencial Casamento Firmado na Rocha. Um encontro que vai acontecer do dia 1 ao dia 3 de maio de 2026 em Belo Horizonte. Mas eu sei que muitas pessoas não podem participar desse encontro. Não podem vir aqui até Belo Horizonte. Seja por questões financeiras ou por outros motivos. Antes de tudo, eu quero agradecer de coração a todos que já fizeram a sua inscrição, todas as pessoas que adquiriram o curso online e dizer que o lançamento foi uma bênção, irmãos. Nós já temos vários casais inscritos, casais que decidiram reconstruir seus lares sobre a rocha. Tanto os casais que vão vir aqui para Belo Horizonte fazer um encontro presencial, quanto aqueles que estão fazendo o curso online. Muito obrigado pela sua confiança. Eu me comprometo a dar o meu melhor para entregar algo que realmente transforme o seu casamento. As inscrições para o encontro presencial continuam abertas. O curso online Casamento Firmado na Rocha continua disponível, agora pelo valor integral. Mas eu sei que muitas pessoas queriam estar dentro e não conseguiram. E foi por isso que, através da equipe que me ajuda aqui, surgiu uma nova ideia, para não deixar essas pessoas de fora. Mas antes, eu preciso te dizer algo com muita clareza. Esse projeto é um passo a mais. É um acompanhamento mais próximo, mais profundo, mais direcionado. Ele é um trabalho paralelo ao conteúdo gratuito que você já acompanha aqui no canal. E por isso, ele envolve mais estrutura, mais dedicação e mais entrega da nossa parte. Mas isso não é uma obrigação para você. Eu quero que você entre apenas se fizer sentido, se tocar seu coração. Se você realmente sentir que esse é o momento de investir, de cuidar do seu casamento. Mas voltando à ideia que nós tivemos, nós vamos abrir uma oportunidade. Vai ser a mentoria online Casamento Firmado na Rocha. Vai ser uma sessão de mentoria ao vivo comigo pelo Zoom, onde eu vou compartilhar os principais fundamentos que sustentam um casamento forte, saudável e abençoado. Vai ser um formato super intensivo, direto ao ponto, com aproximadamente 120 minutos de conteúdo transformador. E depois nós vamos abrir para um bate-papo comigo. Mas eu preciso deixar muito claro, a mentoria não é o curso. O curso não é o encontro. São propostas completamente diferentes. O curso, por exemplo, é algo mais aprofundado. em uma plataforma com várias aulas gravadas para você ver e rever quantas vezes quiser. A mentoria vai ser um encontro único pelo Zoom, com conteúdo mais concentrado e rápido. E para você que já entrou no curso completo, não precisa se inscrever na mentoria, porque você já vai ter acesso liberado para você participar. E você será bem-vindo para aprofundar o entendimento. Presta atenção, nós vamos abrir 50 vagas para essa mentoria. E o valor foi pensado justamente para que mais pessoas possam participar. R$ 170,00 à vista ou em até 12 pagamentos de R$ 17,58. Um valor praticamente simbólico para quem realmente quer dar um passo em direção à restauração do seu casamento. Então, reforçando mais uma vez, não é o curso Casamento Firmado na Rocha. É um encontro comigo pelo Zoom. O link de inscrição vai estar disponível no grupo e também na descrição desse vídeo. E para você que acompanha o canal, mas não vai participar de nenhum dos projetos, eu quero dizer algo de coração. Você não é menos importante, você não é menos abençoado. Continue firme aqui com a gente, acompanhando os nossos conteúdos gratuitos. É uma alegria enorme ter você caminhando conosco. E agora, finalmente, eu quero orar pela sua vida, eu quero orar pela sua família, eu quero apresentar cada pedido de oração colocado aqui diante do Senhor. Vamos falar com o Pai. Ó Deus, tem misericórdia desse teu filho, dessa tua filha. Move o sobrenatural na vida deles, Pai. Vá com a tua mão poderosa, vá com o teu auxílio, com o teu socorro e se faça presente na vida dessa pessoa, nesse momento. Senhor, aquieta o coração dela. Tira, Pai, toda a ansiedade, toda a inquietação, toda a preocupação excessiva. Arranca, Senhor, esse peso que tem tirado a paz, que tem tirado o sono, que tem consumido a mente. Pai amado e querido, ensina essa pessoa a descansar em Ti. Ensina esse irmão e essa irmã a confiar, mesmo sem entender, a esperar, mesmo sem ver, a permanecer firme, mesmo quando tudo dentro dela pede para correr. Que o Teu Espírito Santo traga paz agora. Uma paz que não está condicionada às circunstâncias. Uma paz que não depende das respostas. Mas uma paz que vem da certeza de que o Senhor continua no controle de todas as coisas. Senhor meu Deus, entra com providência onde falta recurso. Entra com direção onde existe dúvida, com respostas onde existe confusão. E que a partir de hoje, essa pessoa que está me ouvindo aprenda a entregar, a confiar e a viver o descanso que só o Senhor pode dar. Eu entrego a Ti cada pedido de oração deixado aqui nos comentários. O Senhor conhece cada nome, cada situação, cada lágrima. E eu creio, Pai, que o Senhor fará o melhor, no tempo certo, da forma perfeita. Nós reconhecemos que Tu és o Deus que abre caminhos onde eles não existem. Assim como o Senhor fez na travessia do Mar Vermelho, nós cremos que o Senhor continua sendo o mesmo, ontem, hoje e para sempre. Pai, talvez muitas pessoas que estão aqui orando comigo agora estejam vivendo momentos de pressão, de angústia, de incerteza. Situações que aos olhos humanos parecem não ter saída. De um lado, o mar. Do outro, problemas que se aproximam como um exército. E o coração deles se enche de medo, a mente se agita, a ansiedade tenta dominar. Mas hoje nós nos lembramos da Tua palavra. O Senhor pelejará por vós, e vós vos calareis. Por isso, Pai, nós Te pedimos pela fé. Aquieta o nosso coração. Tira de nós toda a ansiedade que não vem de Ti. Ensina-nos a confiar, mesmo quando nós não estamos vendo a saída. A descansar mesmo quando tudo ao redor parece dizer o contrário. Nós reconhecemos que tem coisas que estão nas nossas mãos e nós queremos ser fiéis nelas. Queremos orar, trabalhar, fazer a nossa parte com responsabilidade. Mas também reconhecemos que tem coisas que não estão no nosso controle. E essas coisas nós apresentamos agora diante de Ti. Receba agora, Senhor, cada situação impossível em Tuas mãos. cada problema que nós não sabemos resolver.

cada porta fechada, cada batalha que parece ser maior do que nós. Nós te pedimos pela fé que o Senhor peleje por nós. Pai, assim como o mar se abriu no momento certo, nós também confiamos no teu tempo. Mesmo que a resposta ainda não tenha chegado, nós cremos que o Senhor não se esqueceu de nós. Cremos que o Senhor está trabalhando, preparando o momento em que a tua glória será manifesta, de forma clara e incontestável. Fortalece a fé de cada pessoa que está orando comigo agora, Pai. Dê a ela paz em meio ao caos. Dê direção em meio à confusão. Esperança onde já havia desânimo. Que o Senhor vá à frente das nossas lutas, abrindo caminhos, desfazendo laços, dando livramento, trazendo soluções que só podem vir de Ti. E que em cada situação que enfrentarmos, nós possamos nos lembrar: nós não estamos sozinhos, o Senhor está conosco. É no nome de Jesus que nós oramos. E por isso, antecipadamente, nós te agradecemos. Amém e amém.

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2: É, você está ouvindo a Rádio Nova Mensagem FM 91,5, sabadão, manhã total rolando. Ouvimos aí um momento de fé e reflexão, que agora volta na segunda-feira às 10 horas da manhã. Mas não saia daí não, porque a gente prossegue até às 10 horas da manhã. Às 10 horas tem Sabadão da Luz com o pastor Ismael da Luz. 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Muito bom dia lá para Jucimara, no bairro BNH, tá ligadinha com a gente na programação, aquele abraço, bom final de semana. Marcelo, aqui é o Claudinei da Vila Osório. Alô, Claudinei, tudo tranquilo aí, meu amigo? Um abraço para você, bom final de semana, obrigado pela companhia. A Nadir de Lara também, aqui do Bom Jesus, participando. A Lígia, bom dia, Lígia, muito obrigado pela participação. Alô, bom dia!
3: Bom dia, Marcelo Correia, um ótimo dia para você, ótimo dia para os ouvintes. Que Deus venha nos conceder um final de semana muito abençoado, com muita paz, né? Eu quero participar do sorteio também, Marcelo. Coloca meu nome aí no sorteio. Sou Adriane, aqui do bairro São Francisco. Estou ligadinha na programação. A programação tá uma bênção. Uma bênção mesmo. Nós aí, ouvindo aí os louvor, né? Colocando os louvor aí. Muito abençoado os louvor. Deus o abençoe, Marcelo. Você e sua família.
2: Muito obrigado, Adriane Moreira, lá no São Francisco. Sempre ligadinha, sempre participando. Um bom final de semana para você. Alô, Cirlei Araújo, área 2, já te vi aí, Cirlei, tá lá com a família nos ouvindo. Maria Cristina também tá ligada, está anunciando que ainda tem duas portas de comércio para aluguel, ali na Rua Harmonia, no bairro Área 2. Quem tiver interesse, a Solange, esposa do Cirinaldo, também tá ligadinha com a gente no programa lá no Jardim Monte Carlo. Muito obrigado. Ezequiel Almeida, Marcelo, faço corridas particular, centro, apenas R$15. Olha, o Ezequiel, então, trabalha aí fazendo transporte individual, né? Corridas aí. Quem tiver interesse, nós temos aqui o contato do Ezequiel. Bom dia, Marcelo, tudo bem? Eu gostaria muito de participar aí do sorteio de hoje. É a Joana. Obrigado, Joana. Tenha um bom dia. O professor Alisson Alonso, lá no Jardim Monte Sinai. Um bom dia. O nosso amigo Ademir, lá no Jardim Bandeirantes. Alô, Ademir. Bom dia para você, meu amigo. Bom final de semana. Obrigado pela participação. O Marcos Mesquita está curtindo aí a programação no bairro São Francisco. Valeu, Marcos. Obrigado pela companhia.
4: E aí, Marcelo Correia, tudo bem? Aqui é o Levi que tá falando do Jardim Itália, Telêmaco. Hoje aconteceu esses dias um caso inusitado. Eu tava trabalhando numa construção, 10 andares, prédio enorme. O rapaz lá embaixo, colega meu, falou bem assim:

0: Levi, chega aí, chega aí, te falar uma coisa. Falei, cara, tô trabalhando aqui em cima, não dá, cara. Fala daí. Não, não, não, eu preciso falar um negócio. É caso de vida ou morte. Puxa, caso de vida ou morte, então eu acabei pensando, cara, então o negócio é sério. Elevador quebrado, desci pela escada. Demorei um bocado, chegou lá embaixo, ele falou, ô, Levi, você tem como me emprestar 10 reais? Eu falei pra ele, poxa, vamos subir lá onde eu tava. Subimos, 10 andares, elevador quebrado. Chegou lá, falei, ô, parceiro, não tem, tô liso. Ô, meu colega, coloca na promoção pra eu poder ganhar alguma coisa aí. Valeu, meu jovem.
1: Levi, depois dessa aí do sobe e desce aí de 10 andares por causa de 10 reais aí, é pra acabar, né? Aí é pra acabar, Levi.
2: Marcelo, bom dia, na paz de Deus, tudo bem? Aqui é a Nadir. Eu e o Sebastião estamos ouvindo a programação. É, um abração para você aí na rádio, para todos os ouvintes, para a minha neta Ana Flávia, para a Tereza, para a minha bisneta Alexia, para a minha irmã Elza, para a Claudete, para a Verinha, a Maria Lenir, seu filho Cassiano. Para a minha vizinha Clarice, a minha filha Jussara, a irmã Candinha, a irmã Eda, o irmão Hino, a irmã Luzia, enfim, para todos que estão na audiência. E, viu, se for possível, mande para mim a reflexão de hoje, que eu não consegui ouvir, tá bom? Deus abençoe e um ótimo dia, um ótimo final de semana para você, para sua família e para todos. Em nome do Senhor Jesus.
1: Muito obrigado,
2: tá bom,
1: Nadir?
2: Obrigada e Deus abençoe.
1: Um abraço lá para a Nadir e para o esposo dela, o Sebastião, nosso amigo, o Tião Jacaré. Aquele abraço, bom dia para vocês aí no bairro Sem Casas. 929, restaurante Picanha na Chapa, com atendimento com carne assada de terça a domingo, hein? 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Bom dia, meu amigo Jumbinho, da Área 2, aquele abraço, bom final de semana. Marcelo, bom dia, aqui é a Lourdes Silvestre, da Vila Osório, quero participar do sorteio. Dona Arlete, lá na Vila Rural, Brilho do Sol, seu Zé, Eliane e toda a família. Neuza Lagos, bom dia. Cidinha, Mulher Maravilha, tá animado lá tomando café e ouvindo a gente. Marcelo, bom dia, aqui é o Bueno. Alô, Bueno, na escuta aí do programa. Marilza Bicudo, do bairro Área 2, bom dia lá pra toda a família Bicudo, aquele abraço.
3: Oi, Marcelo. Tudo
1: bom
3: bem?
1: Bom dia, tia!
3: Deus que te abençoe, Deus que abençoe sua família, Deus que abençoe seus ouvintes. Marcelo, quero participar hoje do sorteio, né? Está saindo hoje um frango assado, né? Como diz aquele ditado, quem não arrisca, não petisca.
1: É verdade,
3: né?
1: Tem que arriscar.
3: De repente, Deus proverá que hoje eu seja sorteada, né? Deus abençoe, tá, Marcelo? Um excelente e abençoado final de semana para você e para sua família.
1: Muito obrigado, tia. Tia Lete aí, ligadinha com a gente. Um abraço para a senhora. Bom final de semana. Deus abençoe. Bom dia.
4: Bom dia, Marcelo. Tudo bem com
1: tudo
4: você?
1: Tudo bem.
4: Marcelo, quero oferecer o programa para todos os aniversariantes de hoje. Que Deus continue abençoando os aniversariantes e as ouvintes da rádio. E vocês e da rádio.
1: Muito
4: tá bom,
1: obrigado.
4: Marcelo? Um ótimo sábado abençoado para todos. Se tiver sorteio, põe meu nome aí, Marcelo. Tá bom,
1: tá
4: Marcelo?
1: Certo.
4: Deus abençoe. Um ótimo dia para vocês.
1: Obrigado, Márcia Cardoso. Bom final de semana para você e sua família. Que seja um final de semana abençoado para todo mundo aí. Marcelo, eu tenho um fogão para doar. É um fogão de 6 bocas. Quem quiser, é só vir buscar. É a Marli Ferreira, né? Está doando esse fogão. Então tá aí, ó, quem quiser um fogão, é a Marli, né, que está doando um fogão 6 bocas. Se alguém tiver interesse, nós temos o contato aqui da Marli, você combina com ela de ir até lá e buscar esse fogão aí pra você. Bom dia!
5: Bom dia, mais alguém. Coloque meu nome no sorteio do frango, quem sabe eu ganho esse frango inchado pra amanhã.
6: Bom dia, Marcelo, tudo bem?
1: Bom dia!
6: Estamos aqui só curtindo.
1: Edenilson, como é que tá?
6: Tá bom? Um abraço para todos os ouvintes de vocês. Alô, Marcelo. Foi nosso nome no sorteio. De repente ganhamos um frangão aí, né?
1: É, o frangão, tá,
6: beleza.
1: Frangão tá vivo.
6: Obrigado,
1: ainda.
5: Marcelo.
1: Ó, o frangão aí, ó. Tem que pegar ele ainda.
6: Verdade. Estamos aqui. Já mexendo com o instrumento.
1: Aí um sim. Um abraço lá pro casal Edenilson e Luane. E a Marli Gonçalves, né? Que está doando aí o fogão 6 bocas, tá bom? É, pastora Elia Campos, bom dia, pastora Elia, Deus abençoe sua vida, obrigado pela companhia, um grande abraço. Nosso amigo Adilson Nogueira, o homem que conserta geladeiras e máquinas de lavar roupa, esse entende da arte e cobra um preço justo, hein? Grande abraço para você, Adilson, bom dia e bom trabalho. Marcelo, aqui é Neuza Marinho, do bairro Área 1. Cirinaldo, no Jardim Monte Carlo, bom dia, Cirinaldo, obrigado pela audiência. A Rosa já tá ligadinha com a gente neste sabadão. Alô, Rosa, bom dia. Cadê a Milene, Rosa? Sumiu do mapa, Milene. Alô, pessoal da Edicapri, a Tiffany e toda a família Edicapri no Alto das Oliveiras. Um abraço para vocês aí, bom final de semana.
7: Ô Marcelo, bom dia, tudo bem com você?
1: Bom dia, seu Irley.
7: Turma aí da rádio, animado. Nós estamos bem, graças a Deus. Hoje tá bom, tá muito frio. Coloca meu nome nesse sorteio aí, abençoado. Deus abençoe.
1: Muito obrigado, seu Irley. Um abraço pro senhor e toda a família aí no bairro Socomim. Sempre ligadinho, sempre participando, né? Um abraço ali pro seu Irley no bairro Socomim. O pessoal já pediu aqui o contato da pessoa que está doando a máquina, né? 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
8: Arô? Fala, Marcelo Correia.
1: Ô, JP.
8: Daí, bom, filho. Bom dia, bom
1: dia.
8: Como
1: é que estamos? Animado?
8: Como é que tá as cositas?
1: As cositas, né? Estão boazitas.
8: Bom dia a todos. É, amanhã a Espanha, hein? A Espanha,
1: amanhã Espanha. Amanhã Espanha na cabeça, Espanha. Na cabeça.
8: 3-1. Positiva?
1: Tamo positiva.
8: Aí, ô Marcelão.
1: Amanhã em Espanha.
8: Tô aqui lavando um tapete aqui, rapaz, de quase 4 metros
1: rapaz, de largura. Deus me livre, ainda bem que eu já limpei tudo a casa ontem, já deixei tudo adiantado, serviço lá de casa. Hoje é só ficar de boa. Amanhã é 3-1 para a Espanha em cima da Argentina e fora o baile. Eu acho que a Alemanha vai fazer uma torada lá com a Argentina, né? Ai, Latoro! Barbaridade, né? Bom dia!
9: Bom dia!
1: Bom dia! Aqui é a
9: Joana. Muito obrigado do sorteio que eu ganhei hoje.
1: Ô, dona Joana!
9: Jogo de faca.
1: Jogo de faca.
9: Muito obrigado. Tenha um bom dia.
1: Um abraço lá para dona Joana Sobral, foi a ganhadora do kit de facas com tesoura no suporte. Gentileza da trombeta, né? Foi sorteado ontem. Ficou feliz da vida lá, dona Joana, com o presente que ganhou do nosso amigo Clóvis da trombeta. Um abraço lá para o João Pinheiro, que está nos ouvindo lá na sua marcenaria, lá no São Francisco. Alô, João Pinheiro! O marceneiro que restaura móveis antigos e fabrica móveis novos. O homem entende da arte, né, João Pinheiro? Aquele abraço, meu irmão!
8: É, já sabe, o Marcelão, ontem eu não consegui ouvir a rádio e não apareceu nenhum argentino aí pra postar duzentão, né?
1: É verdade, os argentinos estão tudo encolhidos,
8: né? Só pra pagar a iada, né?
1: Estão meio com medo agora da Espanha, porque a Espanha não é Inglaterra, né? Galinha morta, a Espanha é a Espanha.
10: Bom dia!
1: Ô, papai!
10: Eu estou aqui
1: Jesus
10: em Brasília,
1: amado.
10: Eu estou. Então, Marcelo,
11: esse meu trabalho dá um trabalho.
10: Aí, na região tu aí, pá. Senadora.
1: Quem será?
10: Eu
1: meu
10: estou
1: Deus do céu.
10: Aqui, perto do Geraldo Alckmin. Estou em Brasília. Toca aquela música que eu gosto muito do Roberto Carlos. Quando eu estou aqui, eu vivo esse momento lindo.
12: Ministra Marina Silva.
1: Meu senhor do céu. <risos> 9h41, trombeta, materiais para construção do nosso amigo Clóvis do Imbaú. 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

0: 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Vamos que vamos. O programa já está aí, quase no finalzinho. 9h42, meu povo.
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0: Muito bem, 9 horas e 50 minutos. E o Beforten é essa linda canção para você ligado aí na programação. Aqui você ouve só o melhor do flashback. Pessoal, o fogão já foi doado, hein? Pessoa já disse aqui para mim, Marcelo, já foi doado o fogão. Foi rapidinho, hein? Vapt-vupt, já foi o fogão embora. Alô, Nelci, bom dia. Marcelo, bom dia. Sou a Caprice, o Edivaldo, ouvindo a programação. Obrigado aí, família de Capri, Alto das Oliveiras. Marcelo, bom dia. Preciso de um favor. Estou negociando uma casa com a senhora Arlete, mas não tenho o telefone dela. Poderia me passar? Mas agora, qual Arlete, filha do céu? Aqui tem várias Arlete que participam aqui. Eu tenho que saber qual Arlete que a senhora está negociando, né? Não, daí fica difícil para mim aqui. Aí, se eu digitar aqui Arlete no WhatsApp da rádio aqui, aparece várias Arlete. Daí, para mim saber qual das Arlete que é que está fazendo negócio, aí é complicado.
1: Eu queria apostar com o JP um pardinho de Coca-Cola, ele não quis, né? Ele quer duzentão para tirar o prejuízo dele, tá doido, é? Se ele quiser apostar o pardinho de Coca-Cola,
0: filho, tamo junto. Ele quer só o duzentão, o JP quer recuperar o prejuízo que ele levou, né?
2: Bom dia, irmão Marcelo, a paz
0: bom
2: do Senhor.
0: Bom dia, tudo bem?
2: Tudo de bom para você.
0: Obrigado.
2: E para os ouvintes da rádio. Irmão Marcelo, peça para pegar o frango lá para mim. É.
0: Ó, a Dalva Nassi já tá profetizando aí, né, que quer pegar o frango lá do Picanha na Chapa. Sorteio já o sorteio aqui no nosso Manhã Total. Você que não ganhar o frangão pode comprar amanhã, mas encomende antes, hein, porque o pessoal tá buscando com força lá o frangão assado, recheado e desossado, receita campeã lá de Brasília. Falar nisso, ontem estava assistindo o jogo do Flamengo. O Flamengo fez um amistoso ontem com o Olímpia do Paraguai, lá em Brasília, o amistoso. Eu assisti no jogo, né, o amistoso do

0: Flamengo. Daqui a pouco lá a câmera foca na torcida. E quem que eu enxergo lá na torcida, lá em Brasília? O João, o Tipa, do Cantinho do Sabor. É. Parceiro, estava lá o Tipa assistindo ao vivo e a cores o jogo do Flamengo ontem lá em Brasília. Ele tá morando lá em Brasília. Aproveitou que o Flamengo foi jogar lá e foi assistir ao vivo e a cores o jogão. Ah, o Tipa!
1: Levar o prejuízo de novo, vai perder 200 com que ele apostar.
0: É verdade. Adão do Bela Vista, bom dia. Aguinaldo ligadinho com a gente na programação. Bom dia para pro Ayrton Anselmo de Lima, Marcelo Cleide Mendes de Lima também. Sônia Rocha, bom dia para Sônia Rocha. A toda a família, né? Ana Beatriz, o esposo da Sônia. Meus sentimentos lá pelo falecimento da sogra da Sônia, né? Que Deus conforte o coração do esposo da Sônia. Que Deus dê forças aí nesse momento difícil de luto. Neiva Ostopira no Socominha. Joana também tá por aqui com a gente. Muito obrigado. Bom dia.
2: Bom dia. Estou na escuta aqui e gostaria de participar do sorteio. Meu nome é Raíssa Sayuri, aqui da Socomim.
0: Raíssa Sayuri do Socomim. Thiago Pedroso, bom dia. Bom dia para quem mais? Leoni Gomes, também da Vila Osório. Thiago também é da Vila Osório. Janice, lá do CMEI Cândido Portinari. José Ferreira Pedroso, da Vila Osório. Bom dia, Marcelo. Bianca, Daiane Bianca, do Jardim Itália. Obrigado, Daiane. Bom dia para vocês aí. Bom final de semana. Vânia, no Alto Socomim, próxima delegacia. Meu amigo Zico Sapateiro, flamenguista. Alô, Cleverly, bom dia. Meu amigo Genésio também tá por aqui. Neide Evangelista, na área 3. A minha cunhada Arigesse também tá ligadinha com a gente na programação. 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É, falando em cunhada, né? Eu quero deixar aqui os parabéns para minha cunhada Arigesse, que amanhã estará completando mais um ano de vida, né? Parabéns a ela, felicidades, muita paz, muita saúde, muitos anos de vida. Que Deus continue lhe abençoando sempre, tá bom? Que Deus possa estar aí sempre iluminando seu caminho e que seus sonhos e projetos possam ser todos guiados por Deus. Receba aí a homenagem de toda a nossa família pelo seu aniversário que será comemorado amanhã, né? Deus abençoe aí a Gé, né? Como carinhosamente nós a chamamos. Bom dia!
3: Bom dia, Marcelo, na paz do Senhor Jesus. Que Deus abençoe o nosso dia de todos os ouvintes. Sábado, Marcelo. Sábado com a graça de Deus e nós aqui firme, graças a Deus. Abraço para Ana Rita, Ezequias, missionário acima, Diácono Leandro, das minhas vizinhas que estão na escuta, José Bispo lá no recanto do
0: José Bispo, sossego, ei, José
3: da
0: Bispo.
3: Família Jota, da Manchita lá no São Roque. Enfim, Marcelo, para você, tua família, pro Jefferson e a todos, Marcelo.
0: Obrigado,
3: Deus abençoe
0: Nilda.
3: O nosso dia.
0: Deus abençoe,
3: Marcelo,
0: Nilda.
3: Marcelo, descendo lá pro centro. Se eu ganhar esse frango, você me avisa no particular, tá, viu? Que daí eu já tô aí embaixo, já pego esse frangão.
0: Tá.
3: Beleza,
0: certo,
3: Marcelo?
0: Beleza.
3: Deus abençoe. Fui.
0: Um abraço, Nilda e Haroldo, ali no Socomim. Leia Lemes. Bom dia, Leia Lemes. Nosso amigo Jimmy, o Edmilson. Buenas, Marcelão. Edmilson Vaz, o Jimmy, aqui ligado na Lagoa. Um abraço para todos que estão na escuta. Manda um abraço lá para os meus pais em Curiúva. Um abraço aí para os pais do Jimmy lá na cidade de Curiúva. Deus abençoe aí os pais do Jimmy. Bom final de semana. O Vandinei no BNH, Devanzira Rosa, irmã Francisca. O Jamil chegou aqui no finalzinho, pegou pro rabo, como diz o ditado, né?
4: E aí, Marcelo? Tranquilo?
0: Perdeu a hora.
4: Beleza.
0: Hoje, homem do céu.
4: Que hora que eu posso buscar esse frangão assado?
0: Daqui a pouco.
4: Comer esse bicho aí. Fala com a gente. Faz um abraço pra ti, pra todos os ouvintes. Vamos pra cima, Marcelo.
0: Pra cima.
4: Hoje já é sabadão.
0: Sabadão. Hoje
4: sabadão,
0: é saideira, né, meu
4: sabadão,
0: povo?
4: Sabadão, né, Marcelo? E o negócio é dinheiro.

0: Eu vivo, então, não é a cavalinha coca mais na coisa, Marcelo.
1: Não.
0: Aí é bonito. Aí JP velho tá afim de fazer pular pra cima a coisa. Ou vai mais ou recupera, né?
1: Ou vai
0: é
1: levar.
0: Mais provavelmente que vai mais.
1: Vai levar mais prejuízo?
0: Mas beleza?
1: Será, Soró?
0: Tranquilo, meu pia.
1: Aquele abraço, Jamilzão, Júlio e Janice.
2: Bom dia, Marcelo.
1: Bom dia.
2: Marcelo Correia.
1: Pois não.
2: Se eu sou sabortano, o mundo tá quase acabando tudo. Antes desse mundo acabar, eu preciso de casar tudo. Vê se você pede a Deus para aparecer alguém aqui em casa. Olá. Tudo. Dá paraga toda hora do bar do dente da casa do escuro tudo. E parecer uma namorada para mim, antes do mundo acabar, o mundo da casa acabando tudo. Eu tenho 42 anos, sofrimento tudo, Marcelo Correia.
1: Aí, ó, rapaz que é... Tem 42 anos, quer arrumar uma namorada antes do mundo acabar. Diz que o mundo já tá por acabar e ele quer arrumar uma namorada antes do mundo acabar. Eita, mundo. Aí, então, se alguém quiser um namorado, não quer? Ele não quer ficar solteiro, né? Barbaridade. Ô, barbaridade. Vamos ao sorteio do frangão assado, desossado e recheado do Picanha na Chapa. Vamos ver aí quem é que levou esse frango assado, desossado, recheado, gentileza do Picanha na Chapa aqui na Santos Dumont, número 46. 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Está salvo aqui como Jumbinho. Alô, Jumbinho. Olha aí o Jumbinho da área 2, né? É, ganhou aí o frango assado, recheado e desossado. Retirar amanhã, domingo, a partir do meio-dia. Tá bom, meu amigo Jumbinho? Você não esqueça, é amanhã que retira o frango assado ao meio-dia aqui no Picanha na Chapa, na Santos Dumont 46. Patrícia Santos participou aqui no finalzinho do programa. Pessoal, Manhã Total vai ficando por aqui. Muito obrigado a todos pela companhia, pela sintonia e pela participação. Eu desejo a todos vocês um final de semana maravilhoso, repleto de bênçãos, que seja de paz e muita saúde. Se cuidem e, se Deus permitir e quiser, a gente volta na segunda-feira às 7 da manhã, tá bom? Na sequência, tá chegando aí o Sabadão da Luz com Maeco e Celso Oliveira. Tchau, pessoal!
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0: Bom dia pra todos vocês, tigrada.
1: Barbaridade, tchê. O programa é bom demais.
2: Comadre, aumenta o volume do

0: alegria estar na tua companhia nessa manhã de sábado, dia 18/7. Um sabadão lindo, maravilhoso, temperatura 23 graus. A temperatura tá muito boa, mas vai ficar melhor se você mandar essa live que estamos transmitindo agora e através do WhatsApp, você comunicar com a gente, mandar tua mensagem. Vai ficar mais quente o ambiente ainda, né? Temperatura agradável, nos estuda a Rádio Nova Mensagem. Ah, meu lado, na frente aqui, comunicando com vocês no Manhã Total, Marcelão Correia, né? Ele que carça botina por cima da meia. E falar em botina, eu comprei uma botina tão massa. Meu sonho era comprar a botina da Cáter. Fui lá no Bratec, eu tava 280.
1: Essa é boa, meu.
0: Ou na Agrotec ali, na área 1 ali, o cara foi lá ver uma pista na botina, Marcelo. Mas eu quero mostrar pra você. Você que tá aí do outro lado lá. Olha, eu quero saber. Mas olha, Marcelo, você vê se não é daquela maravilhosa. 150 quanto, rapaz? Imagina, 280 por 150 quanto. Vai lá, pega tua botina e grita: eita botina! Mas que maravilha! Que maravilha. Tem um hino, né? Que diz: eita botina! Celso Oliveira, bom dia, meu filho, a paz do senhor. Como é que tá, Celso Oliveira?
2: Bom dia, bom dia, bom dia, Pastor Ismael. Bom dia, Marcelo Correia, o homem que calça a botina por cima da meia. Comecemos,
0: vamos, né? Vamos que vamos. E pra começar, então, vamos com o Opus Dei, daquele jeito que nós gosta. Só gaitaço do sapato.
2: Acabou o time.

0: Olha aí, ó. Olha aí que maravilha. O Opus veio cantando Jesus é bom e é bom mesmo demais, é bom. Né, o Celso Oliveira?
1: Ele é bom.
0: É bom mesmo, né?
1: Ele é bom, ele é melhor, não tem.
0: Não tem. Melhor, mas também melhor é o seguinte, Jesus é bom, mas quem gosta de comer também é bom. Eu gosto de comer bastante também.
1: Verdade.
0: E falar em comida hoje, nós temos o nosso sabor aí, Frotiano Marmitec, né, pra nós, né?
1: Verdade, Celso verdade. Oliveira. Pegar a marmita
0: e o que
1: lá.
0: Que vai ter de marmita, de banha, hoje eu, lá no cardápio, o Celso Oliveira?
1: Hoje lá, eu vou começar pelas carnes. Hoje é
0: bisteca
1: na chapa.
0: Eu tava falando só passado que a bisteca na chapa, ela traz um sabor diferente. Não é mesmo que fritar.
1: Não, é diferente, é diferente.
0: E ela fica seca, se fritar, deve ficar arrepiada. E agora na chapa parece que tem um sabor, não sei.
1: Tem um sabor diferente, é diferente mesmo.
0: E daí, tem o quê?
1: Aí tem uma pra aqueles fitness. Uhum. Tem frango também na chapa hoje, grelhadinho, top.
0: Grelhadinho.
1: Top. E deu de sempre, né? Maionezinha do sábado, saladinha. Arroz, feijão, macarrão. E aquela sempre tem um refogado.
0: Boa. Que maravilha, né? 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
1: Olha!
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0: 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O Marcelo tá ajustando o som aí. O pessoal tá falando que tá chiado, né? O Alexandre tá falando que tá chiado. É o cabo. Vê aí pra mim se é o cabo mesmo aqui, que tá.
1: Vai ter carnarada lá ou não?
0: É, tá chiado mesmo, rapaz. Desculpa aí os empresários do sistema aí. Deixa eu tirar aqui a capinha. Eu acho que vai ficar melhor. Pera lá um pouquinho. Se ficar melhor, não, você já diz aí. O Celso Oliveira, então, eles estão lá com os carrarada seminovos e novos. E eles são nossos parceiros a partir de hoje. Eles estão lá. É. Agora acho que vai dar certo. Vê se não vai. Tá chiando, né? Agora que eu me refiro. Aí! Era obrigado, Orlando Silva. Obrigado, Alexandre. Agora sim, diz o Alexandre. Agora sim.
1: Agora
0: aí
1: deu
0: que
1: boa.
0: Eu me.
1: Deu bom, deu
0: aí
1: bom.
0: Que eu me refiro. Aí, ó. Isso, o Claudiane. Manda um áudio aqui pra nós no 3910-1230.
1: Eu vou ir nessa carnarada lá.
0: Vai ser inaugurado, vai ter uma carnarada.
1: Vai ter uma carnarada?
2: Eu vou nessa carnarada, onde então, quer, que dia quer.
0: Isso,
2: vou marcar agora na minha agenda.
0: Mas já tô atendendo lá. 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Deus abençoe vocês, estão ligados conosco. Quero deixar um abraço para todos os povos que estão ligados conosco nessa manhã através do Facebook. Está aí a Holanda Silva, minha prima. O Alexandre e a Bruna estão ligados. E muita gente vão mandar mensagem para nós no Sabadão da Luz. Eu quero deixar aqui um abraço muito grande, o Alisson Alonso. Daqui a pouquinho vamos ouvi-los, os áudios daqui a pouquinho. Mas antes vou colocar mais um gaitaço. Um gaitaço aí também do Opus Dei. Eu acredito que eu coloquei aí, não sei se mandei pra você aí também.
1: Nossa, só batidão.
0: Deixa que o senhor mandei aí. É a promessa na Bíblia. Nossa, mas só. É ao vivo, olha
1: você. Trancão de contrabaixo.
0: E acabou, nós vamos estragar um hino aqui. Vamos cantar um louvor com o Celso Oliveira. É. Já na sequência, vamos cantar já.
1: Pra é o novo quadro, estragando o hino dos outros.
0: É, eu coloquei um house na boca aqui pra dar uma, uma afinada na voz. Mas normalmente não sai do jeito que a gente projeta, mas... Mas vamos lá, o Celso Oliveira é cantor, ele já canta muito tempo seu louvor, eu vou tentar atrás. Vamos lá!
1: Ih, quebrou quebrando
0: tudo aí no negócio. Aí, ó.
1: É assim na casa do Marcelo, quando a Thelma tá
0: quebrando tudo.

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0: Todo povo tem costume.
1: É o jeito de falar. 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
0: Bom dia, ô, meu amigo que tá, acabou, chegou aqui o Ricardo. Não é o Ricardão, ele é grandão, mas é o Ricardo, né? O Ricardo Elétrica. Ricardo Elétrica. É, Ricardo Socorro na presença do Angudo, não é Jesus Cristo, mas quando tá precisando de alguns BOzinhos, é, carro estragado, máquina queimada, eletricidade que não funciona, igual o Celso Oliveira colocou um Beija ele. Colocou um Benjamin. Quem é Benjamin?
2: Eu,
0: cai fora esse negócio.
2: Conversinha.
0: E daí coloca tudo ligado no sol, daí que pega fogo. Fica, daí vai lá o Ricardo. Aí vai o Ricardo.
3: Fica,
0: bom dia, Ricardo. A paz do senhor,
3: fica, como é que tá? Você vai abandonar.
4: Pastor, Celso. Marcelo. A paz do senhor a todos que estão aí na programação desse programa maravilhoso aí que Deus tem concedido por dar pra gente poder estar aqui hoje.
0: É.
4: Ouvindo a palavra do senhor aqui, junto com esses homens abençoados de Deus. Quero mandar um abraço para os irmãos lá do São Jorge, pastor.
0: São Jorge.
4: Lá da Serra
0: de Carlos São Jorge, Vianuco.
4: Lá com o pastor Carlos Vianuco e o pastor Irã.
0: Irã.
4: O irmão Renato.
0: Renato Calista, Manoia.
4: Para todos os irmãos ali, viu? E na quinta-feira lá, toda quinta-feira tem um trabalho lá, tem um culto, depois tem uma
0: banha. Aí que eu me refiro.
4: Aí, rapaz.
0: Aonde tiver lá, dois, três.
4: Tem uma banha lá, rapaz.
0: Tô reunido. E falando desse negócio, eu quero falar que, em banha, eu quero falar que lá na Vila Esperança hoje, ligaram para mim o Hudson, né? Ligaram pra gente aí avisar que lá na Vila Esperança tá tendo uma feijoada. Uma feijoadona, eita, mas não é qualquer. Ô, irmão, que tá ligando meu celular, por favor, manda mensagem que eu tá transmitindo pelo Facebook. Tá transmitindo pelo Facebook, não vou conseguir te atender neste exato momento, como diz o meu amigo Oswaldo Medeiros, tá bom? Liga no... Não liga, manda mensagem. Manda mensagem, não diga como é que...
2: Manda áudio.
0: Manda áudio, não
3: manda. Manda áudio. Isso. Não manda escrevendo não, manda áudio, por favor.
0: Isso, manda áudio. Daí manda no da rádio, 3910-1230, tá bom? Então, lá na Vila Esperança vai ter uma... Vai estar tendo, né? Agora, 11h30, vai ser entregue as feijoadas lá, Celso Oliveira. Uma feijoadona caprichada.
2: Ninguém
0: quero mandar
2: fala.
0: Um abraço pro povo lá da Vila Esperança. Estive lá quinta-feira, soltando a voz. E o Wilson Costa pegou um tom, três tons mais alto pra mim acabar. Mas pense, daí nós vamos tentar cantar aqui hoje.
2: Não, fiquei
0: mas
2: sabendo. Celso Oliveira, fiquei sabendo.
0: Mas quase me matei.
2: Não, chegaram na loja de manhã cedo, assim, rapaz, mas foi um cultão lá, Osmar.
0: Ah, é, esse é o Gilmar. O Gilmar, né? O Gilmar fala bem da situação, né? Obrigado, Deus abençoe. Então, eu quero mandar um abraço pra esse povo lá, então. Mas Celso Oliveira, antes de nós cantar, eu quero falar dos nossos patrocinadores aqui, que
2: manda
0: são
2: bala.
0: Muita gente boa.
2: Manda bala.
0: Eles têm abençoado o Sabadão da Luz aqui todos os meses, têm depositado a sua confiança.
2: Cadê aquele?
0: Tem nos abençoado. Isso, tem mandado o dinheirinho pra gente ir pagar. Não, mas pensei que era barulho de torresmo, daí não. Aí, torresmo não, torresmo é bom, mas só com café quente, né?
2: Meu pai!
0: Deixa eu falar aqui então. Olha a provocação, olha a provocação. É aí que sim. 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
0: Ah, sai fora, doutor. 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

0: sempre nossa vida. Deus abençoe você, Deus que ajude. 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
1: Oi,
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1: Pensa,
0: 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Lá em Ponta Grossa, Deus revelou pra mim, o Celso Oliveira.
1: Oi. Você é homem de Deus mesmo.
0: Deus mostrou pra mim que eles iam lá. 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
0: 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Deus que ajude vocês. Vamos cantar um hino, Celso Oliveira?
1: Vamos estragar.
0: Mas você canta muito, eu só vou tentar.
1: Opa!
0: Felipe? Deixa eu ver aqui, Deus que ajude. Felipe. Tá limitada lá. Deixa eu ver aqui. Deixa eu dar uma olhada aqui. Rapaz. Nossa, quanta gente, rapaz. O que que ele falou mesmo aqui? Não achei o... A live? Ah, tá. Então tem que mandar de novo. Mas aqui no teu... Na live? Ah, então deixa eu ver aqui.
1: Ah, enquanto você vai mexendo, deixa eu dar um...
0: Mas
1: dar
0: tá
1: um...
0: mandando, viado. Que o... Na live tá mandando aqui. Tá o Everson, tá... O Everson Ditzio. Iverson Ditzio. Está tô mandando tudo. Estou mandando mensagem na live. Veja aí, filho, como é que estão fazendo, porque aqui no meu tá aparecendo. E tá pro público aqui também na live. Veja aí o Robson Prey, tem um monte de gente mandando mensagem, Celso Oliveira.
1: Deixa eu dar um...
0: Pode falar.
1: Uou! Eu quero...
2: Tia, fala meu... Salud!
0: Oi, Heitor! Deus, Celso vai falar disso.
2: Bom dia, meu velhinho lindo, lindo, ex-fundo, lindo, lindo.
0: Tá aí fora. Ele adora isso. Ele gosta de gaitaço. Já mando pra você, já, filho, dois já. Fala, Celso Oliveira.
1: Deixa eu falar, dar um toque aqui, ó. Uhum. Hoje, lá na igreja sede de Embaú, acontecerá o culto do amigo. Olha!
0: Culto do amigo?
1: Culto dos amigos lá. Não é inimigo, é amigo. Leve só os amigos. Aí o preletor lá vai ser o pastor Juninho do Espírito Santo. Hoje é um culto...
3: Então é o seguinte, eu vou dar uma palavra lá. Graças a Deus que... Ah, eu não sei. Vou lá. E juntamente com o pessoal do Adonai.
1: É na direção da UMAD.
0: Da UMAD. Então,
1: estejam todos convidados, vocês e das cidades circunvizinhas. Estejam todos convidados hoje a partir das 7 horas. Lá na igreja sede de Imba, o culto do amigo.
0: Ah, tá.
4: Mas a paz do Senhor. Fala. Jesus, meus abenegados. Fala. Ouvintes do programa Sabadão da Luz. Na locução aí do nosso querido pastor Ismael da Luz. Que bênção poder no dia de hoje estar aí na sintonia desta programação. Não estamos presentes hoje, mas aqui conectado, ouvindo essa belíssima programação. Quero aproveitar o ensejo para convidá-los para hoje à noite, culto na direção dos adolescentes ali da Assembleia de Deus no Monte Sinai. Então o grupo Geração Eleita, eles estão ali hoje fazendo este culto a Deus, oferecendo ao Senhor o louvor e por certo será uma bênção para ministrar a palavra de Deus, prata da casa. Preletor Isaías Campos vai estar transmitindo a palavra de Deus e você é o nosso convidado ali na Rua Nazaré, número 23, Monte Sinai 2. Abraço do pastor Ilianai a todos e desde já conto com você hoje à noite.
0: Obrigado.
4: Às 19 horas. Ô
0: Felipe,
4: e 30
0: sabe,
4: minutos.
0: Sabe por que você não consegue entrar? Porque você não é meu amigo no Facebook. Agora, se você for meu amigo, daí você entra, viu? Aí eu tenho que ser amigo.
1: Vai lá.
0: Ô Felipe,
1: deixa eu contar
0: aqui. Tem que ser amigo. O Felipe é o seguinte, o Felipe é uma figura, esse tempo atrás, eu sou muito uma pessoa assim, o Celso Oliveira, eu sou muito assim, emotivo. Ah, tá. Eu não posso ver ninguém passando dificuldade.
1: É assim,
0: e cada vez, às vezes, eu passo na rua, tem alguém chorando e eu quero saber o motivo. Aí eu levo cada invertida, que às vezes não tem nada a ver com a gente, né? A gente é tão consumente na vida dos outros. E o Felipe tá passando o piazinho dele na rua, do lado da rua, o piazinho dele chorando. Piazinho chorando. E eu perguntei, por que o pia tá chorando, homem? Ele falou, você vê, bem sério, olhou pra mim, falou, pois é, eu passei a rua, falei, que tá chorando, filho? Você vê esse pia... Rapaz, eu não sei que esse piazinho tá chorando por causa de 50 reais. Falei que, daí eu virei as costas, virei as costas e falou, ô irmão, olhei pra trás. Ele é bem sério pra mim. Você vai ter coragem de deixar o piá chorar por 50 reais? Dê 50 pro piá queira, vai ficar com o piazinho chorando por causa de 50 reais? Vai deixar o piá chorar por quase 50 reais. Que liso, né?
1: Nossa, o Felipe.
0: Que barbaridade. Felipe,
5: fora, né?
0: Eu não vou dar
5: as vendas,
0: né? Agora vou sair chorando também.
1: Viu? O Felipe é treinado pelo Valide.
0: Ô, Felipe, um abraço, Emerson. Todos estão ligados conosco ali na Agro Paraná. É? Agro Paraná. Ô, Celso, vamos cantar o hino da irmã do Dionir, tá aí?
1: Vamos estragar.
0: Vamos lá, vamos ver se sai.
1: Estragando o hino dos outros.
0: Estragando no momento, tentando cantar o hino
1: da Dionir.
0: Deus abençoe. Todo o povo é Ana Paula. Esse não é bom?
1: Meu Deus.
0: Vou deixar que o Celso cante uma parte aqui, porque se eu entrar, vai cantar.
1: Meu Deus do céu.

0: morte lá na cruz.
1: Nós.
0: Jesus, te adorarei por teu sangue derramado, pelo véu que foi rasgado. 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
2: E agora eu esqueci o resto. Canta bonito assim.
0: Por teu Santo Espírito que habita em mim, por seu teu grande amor.
1: E vem
0: te adoro. 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
1: O Sato falou que ia estragar, mas não achei que isso ia ser.
0: Só te viu, hein?
1: Vai você.

0: Viu que dá pra cantar sem ler? Por teu grande amor. 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
1: A letra da canção. É o Marcelo que tá passando a letra lá.
0: Só o Marcelo, vai, vai, Marcelo.

0: só faltou ensaio.
1: Cabemos com o hino.
0: Cabemos com o hino, mas.
2: Quem, tá é tudo...
0: Quem é o cantor?
1: É nós quatro!
0: Celso Oliveira, na letra. Ó, cada um tem uma participação aqui. Na letra, Marcelão, na letra. Na interpretação, é o Ricardo, na interpretação, e na assassinato, eu. E tentando cantar o Celso Oliveira. Foi
1: fiquei sem voz, fiquei sem voz.
0: Mas pensa bem, mas pra pegar esse tom é muito difícil de manhã. É, ela falou mesmo misericórdia. Celê Araújo. Misericórdia, Celê Araújo. Você parou de comprar o pão e a bolacha, mulher.
3: Lucy.
0: Olá. E que tipo, a Mulher Maravilha falou agora e... Ah, tomando café. Pensei que ela tava tirançada. Nós.
1: Cabemos.
0: Mas tá bom, mas faz parte do Dentemo. Processo.
1: Sábado
0: Ademir Pinheiro. Fala aí, Ademir Pinheiro. É o guardião?
4: Ô, Maecão.
0: Oi.
4: Bom dia, Maecão. Tudo bom?
0: Bom dia.
4: Viu? Tô aqui no trampo aqui também, tô na vigilância aqui, tô escutando teu programa, hein? Viu, Maecão? Coloca aí pra nós um hino aí do irmão Wilson lá e o do cachorrão aí, Horácio, hein?
0: Horácio.
4: O nome do cachorrão mais gostoso da cidade, hein? Viu? Me coloca no sorteio aí também. Tá bom, Maecão?
0: Vai ter marmita, ó.
4: Abraço pra nós aí.
1: O Wilson...
0: Quem falou aqui foi o Pedro Correia. Ô, Pedrão, parabéns, Deus abençoe, belíssimo louvor no estilo solista. É o Pedro Burdog? É o dos Burdog.
1: Burdog.
0: Meu
1: Deus do céu.
0: Pedrão, eu não sei se o Pedro canta, que os irmãos dele gostam de cantar, né? Pedro Correia do...
1: É um programa animal.
0: É bom, Deus que ajuda aí vocês. Deixa eu ver quem mais falou. Se tiver sorteio, coloca eu, que é o... Quem falou mesmo? Não tem o nome. Jorginho. A Jorginho Feitura.
1: Ó, vai ganhar, marmitão.
0: Ô, eu convidei Horácio e Wilson pra cantar na Antigueira quinta-feira. Não quiseram, sabe? Ô, de cola, fala alguma coisa pra nós aí, de colinha. Ah, não veio torrendo.
5: A cheia na cama da ganhada da ação social. Tá aí. Ia numa festa, nós viemos para lá encontrar com a gorila e fui morder um pedaço de couro, né? E quebrou, rapaz, o dente principal da frente, da dentadura, dente principal. Tem meu primo, tinha uma dentadura velha que tinha feito uma nó, falou, você que chega pro meu primo, ele falou, tem que ir, vamos arrancar da dentadura velha que eu fiz uma nó.
1: Sessão nojeira,
5: né? Compra um Super Bono de cola, assim, comprei um Super Bono na bodega. Colei os dois dentes quebrados da dentadura.
0: Aí eu tive.
5: E fui na festa e festei, e me encontrei com a guria. Assim é a vida da gente, o Maecão.
0: É verdade,
5: de Celso.
0: Celso de Collins, que uma vez foi chupar laranja, disse que começou a chupar laranja e jogar a bagaça fora. Quando foi ver, chegou e passou a língua no céu da boca, tava uma cratera. Na mesma hora, disse que ele pegou e falou, puxa vida, que onde que tá? Foi procurado, disse que tá no meio da bagaça de sangue, a dentadura plantada no bagaço de laranja. Ai, toma.
1: Que
0: atiu os Camargo que fala, eu ZYB, e ele que fala, né?
1: É verdade.
0: Ele tá aí, um abraço, atiu os
1: Camargo.
0: Atiu os Camargo, queridão. E, nossa, tem muita gente mandando mensagem aqui. Tem. Quem falou? Você ali. Ah, falar nisso, que tem uma costureira, eu esqueci o nome dela agora, rapaz. Não é Ana, é Joana. Tânia, não é Tânia, lá que trabalha lá com a irmã lá da. Da Silvana, ela falou pra mim assim, lá, ô pastor, eu escuto você, eu vou estar na casa, ô irmã, pelo amor de Deus,

0: Alisson Alonso, paz do senhor Ismael, Deus abençoe. Final de semana, Alonso da área 7. É, ontem teve uma festa ali de jovem, hoje vai continuar de novo na sede. Eu gostei muito de vir para a ministração da palavra ali, foi muito forte, foi uma benção de Deus para o nosso coração aí, uma benção mesmo. Eu quero mandar um abraço aqui, deixa eu ver quem tem mais, o João Domingues, está falando aqui, a paz do senhor, pastor, São João Domingues aqui da Anamere. Abraço para o irmã Cleusa, abençoa todo o povo aí. O Capote também está aqui, né? O Capote, Deus abençoe a tua vida, o céu, a benção de Deus. O Zico Sapateiro também está mandando um abraço para nós.
1: Ô, Zico, uma benção.
0: O Zico Sapateiro. É, me ajuda aí, homem. Silvio Borges. Se não é o Risadinha? É. Ah, Silvio Risadinha. Daqui a pouco vem.
2: Fala aí, Ismael da Luz. Após o senhor, como é que tá você, meu piá? Tudo tranquilo? Como é que tá o Celso Oliveira aí? Tô na amada. O nosso hoje quebrou o pau cedo aí, piazada. Assim que é bonita. Assim é gostoso de ouvir vocês. Vamos pra cima, vamos pra cima. Um abraço pra todos que estão ouvindo. Aí pra mamãezão Nanilda e irmão Haroldo, pai Marzão. E a todos que estão ouvindo aí, Ezequias, Ana Rita, Vandão, a Anitta também. E a toda essa turma aí pra vocês, do rádio aí, Marcelo, família, ali o seu Vanderlei, dona Railda, todo esse povão aí. Tá certo, Pia? Tamo te ouvindo pra cá. Deus manda qualquer coisa pra nós aí.
0: A Júlia Janice.
2: Começou bonito no Opus Dei hoje, vamos desse jeitinho que nós vai longe.
0: Nós gostamos desse jeito aí. Eu falar nisso, eu vou estar na Ortigueira, Celso Oliveira, na próxima quinta-feira, no Jardim Cláudia. Já junto também com o pastor Lu, o Flávio Lu. E eu quero mandar um abraço para eles lá.
1: Boa igreja top lá, igreja maravilhosa.
0: Se você quiser me acompanhar, nós vamos lá estragar uns hinos lá. Se você quiser ir, está ficando.
1: Vamos estragar hino.
0: Vamos lá, com a coisa, passamos por um baú ali, pegar um seio mas, e pau nana. Anitta, fala aí, minha irmã. Eu coloquei você aí, fala aí.
3: Oi, senhor, pastor Ismael.
0: Oi, senhor Anitta.
3: Estamos aqui ouvindo, muito gostoso ouvir o teu programa, bem descontraído.
0: É, bem louco.
3: Tá pensando na tua habilidade aí, pois conseguiu atrapalhar, irmão Celso?
0: Consegui.
3: Tô com amor aí. Mas
0: a culpa
3: tá bom,
0: é dele.
3: Faz parte.
0: A culpa
3: é dele. Abraço lá pro Jamil Cajuli também, todos os irmãos que estão no... escuta o teu programa aí, tá bom? Um grande abraço, que Deus em Cristo te abençoe.
0: Ah, diz que ajuda. Falar nisso, eu quero até mandando ligando para o meu celular. Mas se for cobrança, não tô.
1: Não ligue.
0: Não ligue, por favor. Ligue depois
1: mande,
0: do rádio. Não,
1: mande áudio.
0: É a Sueli Costureira. Nem falou meu nome. É Sueli Costureira. Aí, ó. Bravo, muito lindo. Uhul. Diz ela. A Aldrin também tá mandando pra gente aqui. Coloca meu nome no sorteio. Andriele Santos Correia, da Vila Esperança. Eu fui lá na Vila Esperança, tá muito lindo o culto mesmo lá. E quero mandar um abraço pra esse povo. Sábado que vem, não nesse sábado, no outro eu vou estar na Sem Casa, dando testemunho lá. Gente, deixa eu ver mais alguém aqui que estão aqui. Quer mandar pra alguém aí, ô Ricardo? Fala pro povo aí alguma coisa aí. Mandar pro povo da tua terra lá. Quando for, traga, por favor, um queijo. Um queijo de Minas, aquela região lá pra lá. Eu tenho a raio de queijo que tá louco.
4: Ah, agora estou com as vacas novas lá, estão tirando leitinho lá. Tem um leitinho fresco aí.
0: Leitinho fresco.
1: Agora não sabe, mas
4: tem que fazer uma visita no sítio lá e trazer um. Ó, vou trazer peixe. Estou com um tanque de peixe lá, rapaz.
0: Aí que é meu refém.
4: De peixe lá, rapaz.
0: Tilapa.
4: Um tanque lá.
0: Limpa.
4: Mas tem peixe lá. Daqui a pouco
0: traga.
4: Traga
0: uma tilapa já limpa, né? Já filezinha.
1: Ele quis dizer que agora não vai mais vir leite em pó, vai vir leite em líquido agora, porque as vacas estão novas.
0: As vacas estão novas, né?
4: Agora.
0: Diz aqui, a Bruno Francisco, Pai do Senhor, escuta no programa, Deus abençoe. A irmã Francisca, ela sempre é um Highlander, né? Sempre se ressuscita das cinzas.
1: Fênix.
0: Fênix. Me manda um abraço pra Rosidete. Rosidete da Campina do Jucapeta e para todos da Campina Alta e para Charqueado de Baixo, de Cima e Egeni e Iracema, tá tudo certo. Adilson, mandar um abraço, Adilson, já aproveitando aqui, coloca aquele louvor meu aí que eu canto aí com, tá amarelinho ali, acho que que é eu cantando com o Tony Gomes, que é eu mandei pra você aí, acho que irmão, em amarelinha aí, acho que. O áudio, né? Em áudio. E esse louvor que eu
1: vou fazer pra Anitta.
0: Anitta, fortaleça tua fé em nome de Jesus.
5: Seria tão bom se o Eliseu estivesse entre nós,
1: para cantar junto com a gente.

0: Que alegria seria se estivesse aqui, né? Mas Deus o recolheu para a sua glória. Mas fica aqui a sua voz, aquela voz inconfundível, que é a voz do meu irmão Eliseu.
1: Então vamos cantar, Ismael.

0: 10:53. 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Ezequiel Medeiros está comigo, ligado conosco também, Ezequiel Medeiros, tá ligado, Celso Oliveira? E também a irmã Rosinha, o Celso Oliveira disse que estou escutando aqui, Deus que ajude você. A irmã Rosinha também está dizendo, paz do Senhor, pastor, a Rosa... É Rosa mesmo, ah, sim, ainda é. Não errei. Acertei, acertou! Escutar, quero participar do sorteio. A Rosa, costureira, comprou uma bolachinha de mim lá. Muito bom, isso que ajuda. Falar nisso, Celso Oliveira, a gente, hoje a minha fonte de renda hoje, que é minha esposa, é bolachinha. A bolachinha. Bolo. O bolo é bom, Marcelo? Só falar aqui, você.
1: Eu quero experimentar o bolo. Quer? Eu quero experimentar o bolo, leva pra mim.
0: O bolo é bolo de fubá, cobertura de goiabada, mas também não se faz bolo de aquele de cenoura também.
1: Eu amo aquele formigueirinho. Nossa.
0: É bom, barbaridade.
1: Aquele formigueirinho.
0: E a minha esposa faz, hoje eu vou entregar mais um agora. E se você quiser, se é terça, quarta e quinta, eu tô entregando bolacha, pão, é, com fermentação natural e pãozinho, bolachinha.
1: Bom, bom.
0: Eu vou passar então, deixar pra você lá.
1: Deixa pra mim.
0: Experimente e abençoe o Maiacão, a Una Fenda de Renda, que é, é isso aí. Celso Oliveira, eu quero fazer agora com, nós, com vocês aqui um clamor pela vida da minha irmã, a Joanita, né, que tá ligando. Quero mandar um abraço pra Dinei também, que está aí. E toda a nossa família, essa semana se reunimos com toda a nossa família para a gente fazer um clamor pela vida da minha irmã Joanita. Todos são sabedores que a Joanita, minha irmã, ela teve um... os meus irmãos, nós perdi os dois irmãos há um tempo atrás por problema de diabetes, né? E o Misael teve amputação, o Eliseu foi infartado, infartou, né? Morreu infartado. E a Anitta apresentou um quadro agora recentemente de... obstrução na veia da sua perna. Ela consultou, ela fez o procedimento com o médico, fez um cateterismo e colocou um stenner na perna. 4 meses após, o médico consultou agora recentemente, e o médico diagnosticou que falou para ela, dona Joanita, eu falo o seguinte, a senhora fez o procedimento aqui, a senhora vai para casa, toma os medicamentos, e a senhora, quando a senhora voltar para casa, a senhora vai vir aqui, conforte seu coração. Prepare, que a hora que a senhora voltar aqui, vai voltar para a amputação completa do seu membro. Quando ela falou para mim assim, eu falei, não, nós vamos acreditar. Existe um Deus no céu, que ele disse assim, tudo que pedires crendo em meu nome, recebereis. Aquele que busca, encontra. E voltou um fio na minha mente daquilo que eu já passei. Mas a confiança do Senhor, ela não pode nos deixar anestesiados. Porque a palavra oração, Celso e Ricardo, diz que oração é verbalizar, oral, verbalizar e ação. E o Diogo, que é sobrinho do Vanderlei, conseguiu um médico lá em Maringá, que é especialista em membros inferiores. E nós oramos ontem para Deus usar o médico, né, que vai ser consultado dia 22. Nita, e não só Nita, mas como tantas pessoas que estão passando talvez um processo difícil nesta manhã. Eu quero falar para você que a gente está confiando. E eu colocamos em oração, e eu tenho certeza, todos que estiveram conosco lá, que estão me ouvindo, nós vamos estar orando agora e Deus vai fazer um milagre em nome de Jesus.
1: Amém.
0: Pai, eu quero interceder pela vida da Joanita e de tantas outras pessoas que estão passando um processo, Senhor, de tão difícil. Processo desenganado pela medicina. O médico disse não, mas o Senhor não disse não, Pai. O Senhor é Deus do impossível, é Deus das causas impossíveis. Pai querido, eu confio no Senhor que o Senhor pode obstruir aquelas veias no nome de Jesus. O Senhor é Deus também que conhece, Pai querido, a nossa necessidade, Pai. Eu estou aqui pela fé, Senhor, tentando trazer uma alegria para esse povo. Mas tem hora que o nosso coração ferve, Pai, de tristeza, de angústia, de sofrimento. Mas eu creio que o Deus que nós servimos é um Deus de milagre. Eu profetizo na vida da Joanita e também na vida daqueles que nos ouvem nesta manhã. Sim, uma bênção especial, Pai. Cremos nisso para a honra e a glória do nome de Jesus. Amém. Amém. Celso Oliveira, vamos fazer, vamos fazer o sorteio aqui.
1: Vamos fazer.
0: É.
1: Ufa, eu posso bater.
0: Quem ganhou foi o... Ah, esse negócio foi demais. Quem ganhou foi a Célia de Paula.
1: Aí, ô
0: Célia de Paula. Passe ali no Nosso Sabor.
1: Nosso Sabor.
0: E pega o Celso Oliveira e tira uma foto lá e manda pra nós, tá bom, Celso?
1: Aí,
0: e eu vou mandar pra você não. Também, você fala aí do bolo de fubá, manda pra mim depois. Marca meu telefone em 999-83-3091 ou pode pedir pro Marcelo aqui. Fica com Deus, Deus que ajude cada um. E até sabe o que vem. Um beijo no coração. Vem o Verbo no rádio.
1: Tchau.

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0: Graça e paz, povo de Deus, está no ar o seu programa Verbo no Rádio, yeah! Trazendo alegria, palavra e presença do Senhor para encher o seu coração nesta próxima hora, o programa mais alegre do seu rádio. Hoje vamos falar de um tema maravilhoso: esperar também é obedecer. Teremos música boa, uma reflexão bíblica, o quiz interativo, oração e brinde. Então você que está nos ouvindo, já confirme aí a sua audiência. Fala aí, estou aqui ouvindo a Rádio Nova Mensagem e fala com a gente aqui pelo WhatsApp 42 39 10 12 30. Olha, gente, anota aí o WhatsApp da Rádio Nova Mensagem, 42 39 10 12h30. Se prepara, chame a família, aumenta o volume e fique com a gente, porque Deus tem algo maravilhoso para fazer na sua vida, na minha vida, nas nossas vidas, todos os dias. E aquele bom dia pro pastor do Ha-Ha-Ha.
1: Bom dia você aqui da nossa região, bom dia você de Telêmaco Borba, bom dia você do Paraná. Bom dia você daqui, bom dia você de lá, bom dia você de todo o nosso amado Paraná. Que Deus esteja abençoando tremendamente a vida de vocês. Bom dia você, amigo, irmão, caminhoneiro, que tem levado aí por toda a nossa região o suco do pica-pau, o famoso suco que leva aí, né? E leva e traz dinheiro para os nossos trabalhadores aqui, né, da nossa região. Bom dia você, comerciante da Horácio Clabin. Bom dia a você que está aí andando no seu Uber, trazendo riqueza e finanças para a sua família, para suprir as necessidades. Bom dia a todos vocês. Hoje eu queria mandar, Letícia, um bom dia especial. Eu fiquei sabendo que nós temos uma ouvinte ali na cidade de Urtigueira.
0: Uau!
1: Né? Ela foi lá na sandalharia comprar um calçado para ir no casamento, olha só que chique, né? Então, eu queria estar mandando um beijo.
2: Chique
1: e um abraço.
2: No último!
0: Qual o nome dela, pastor?
1: Um beijo e um abraço para Paula. A Paula que nos visitou ali, né?
2: Aquele abraço!
1: Foi ali, falou com a Eroni, né? Então, Paulinha, um abraço para você, né? Muitos e muitos beijos. E que Deus esteja abençoando você e toda a sua casa.
0: Amém, que bom. Também quero deixar um abraço aqui, pastor Puca, pro pessoal ali da cadeia, né? Os meninos ali, privados de liberdade, me cobraram essa semana.
1: Essa
0: ali.
1: Semana você deu aula lá, né?
0: Dei aula lá na cadeia, na terça-feira estive ali com eles e comentaram ali das perguntas, né? Do quiz anterior, das semanas anteriores. Diz que foi difícil de acertar, viu? As duas últimas ali, diz que tava complicadinho.
1: E o mais legal, né? A própria inteligência artificial,
0: não tem, né?
1: O nosso aí, o IA, que o pessoal tem utilizado aí, tem dado a resposta errada. Então, essas respostas que vêm muito louca, é o pessoal que tem procurado na IA, né? É. Até o Felipe falando esse dia, pastor, mas a IA falou que era isso. Eu falei, mas ela falou, mas não tá certo.
0: Verdade.
1: E agora nós estamos de volta, né, Letícia? Estamos de volta com o Marcelo.
3: Essa é boa, viu?
1: O Marcelo cansou de férias, ele tirava férias, mas ficava na avenida.
4: Esse meu trabalho, dá um trabalho.
1: Ele ficava ali
0: eu
1: na esquina,
0: vi ele
1: escutando,
0: uma
1: né?
0: vez ali.
1: Eu só de olho no Marcelo, né? De rabo de olho, vendo como é que tava.
0: Não,
1: nosso,
0: vi duas vezes o Marcelo.
1: O nosso amigo Herbert aqui, que deu show, né? O Piá fez chover aqui dentro.
0: Foi
1: muito bom.
0: Foi bênção. Então, o nosso abraço aí para o Marcelo aqui, ó, que está chegando novamente aqui com a gente, né? O pessoal ali, os meninos da cadeia, um abraço para vocês, estão ali nos ouvindo, estão recebendo essa palavra.
2: Aquele abraço!
0: Um abração aí para vocês, hein? E terça-feira estamos aí de novo, hein? Novamente aí com a nossa turma ali, com um curso de introdução bíblica ali na cadeia. Então, um abração para vocês aí, vocês são amados por nós aqui, né, pastor?
1: Isso mesmo, até foi muito interessante, o Sérgio falou, ô, pastor, você sabe onde tá a Letícia? Eu falei, sei, tá na cadeia.
3: Danou-se.
0: Eu não posso nem falar, tá repreendido, que eu tava mesmo.
4: Isso aí já é uma farta de absurdo, uma coisa dessa. Como que já se viu isso, né?
1: Muitas vezes eu ligo Eu ligo pra minha esposa e falo, amor, você tá onde? Ela fala, eu tô na cadeia, amor.
5: Fica brincando, fica brincando pra você ver, rapaz.
1: É desse jeito.
0: Ó, oh, Marcelo, tá carregando, gente, tá carregando o WhatsApp aqui no computador.
1: A internet pouco... hoje tá ruim aqui, né?
0: Eu e o senhor também, caiu, que, ó, caiu, tinha muito...
1: Quase 1 milhão de pessoas.
0: De visualização, ali, caiu a live.
1: Caiu. Tinha muitos acessos, né? Quase 1 milhão de acessos aqui, então derrubou a live, derrubou o WhatsApp da rádio.
0: Continuamos felizes aqui, estamos com visita aqui também hoje, né, pastor?
1: É, hoje temos visita aqui dentro e lá fora, né?
0: Aqui dentro e lá fora.
1: Estamos cheios de visita.
0: Pô, hoje até o pessoal que saiu aqui do programa anterior falou, eita, veio a igreja inteira hoje, né? Um ônibus, uma van. HD Tour, né?
1: HD deixou tá o povo trazendo, aqui já. Deixou o povo aqui, passou de táxi.
0: É, mas nós estamos aqui hoje recebendo aí a visita da nossa querida Vanessa Moreira, né? Essa representante da Tera Life, ela tá aqui hoje. Não veio só falar de Tera Life, mas veio falar aqui também... É, sobre algo que ela tem vivido aí, né, Vanessa? Já, segundo ela, já nasceu com isso já e ultimamente só tem aflorado, né, Vanessa? Bom dia!
6: Bom dia, ouvintes da Rádio Nova Mensagem. É com muita alegria, meu coração está aqui na rádio mais uma vez.
0: Que bom, hein? Obrigada. Vanessa, o que aconteceu que vocês não foram na oração hoje? Vamos cobrar ao vivo, pastor?
1: Cobrar ao vivo.
6: Perdi. Perderam a hora? Uhum. Meu Deus.
0: Você, Eroni. O que aconteceu?
6: O frio perdeu, não acredito.
0: E nem tava tão frio, né, pastor?
1: Não, tava bom.
0: Chegamos lá na oração hoje, 8 da manhã, oração ali na igreja. E cadê o povo, né, pastor?
6: Eu já estou arrependida.
0: Arrebatado, você vai saber, porque vocês não foram.
1: Tá aqui, né?
0: Olha, ouvinte, arrebatada elas não foram. E nós vamos junto, né, pastor?
6: Meu Deus.
0: Aí eu falei assim, ué, o que aconteceu, né, pastor? Sumiu todo mundo.
6: Quando vem as três Judas, né? Aí quando uma falta as três também, não dá certo.
1: É isso aí, não pode.
0: Eroni, velho, o que você tá fazendo, Eroni? Amassando pão? Só pode,
1: é
0: né?
1: Desse jeito,
0: dormiu mais que a cama hoje, Eroni. Eroni, manda um oi pra nós aqui, confirma a sua audiência, confirma a sobrevivência aí, Eroni.
1: Confirma que não foi.
0: Pegar no pé da Eroni
1: ficou.
0: Hoje.
1: Ei, ficou, não foi?
0: Tá, que benção.
1: Ficou, mas ficou na cama, né?
0: Então seja muito bem-vinda, Vanessa, daqui a pouquinho a gente vai bater um papo com você, tá bom? E eu tenho certeza aí que tá cheia de fã aí, viu? Que o pessoal mandou aqui já pra gente, quem é essa moça simpática, cheia de fé, de alegria aí, que não vende só colchão, não vende só palmilha, mas vende saúde, alegria também, né, Vanessa?
6: A alegria faz parte, né?
0: Vem no pacote,
6: vem
0: né?
6: No pacote.
0: Você não vende saúde, né, alegria? Vem no pacote, né?
6: A alegria acho que chega em primeiro lugar antes da venda.
1: Chega
0: verdade,
1: primeiro.
0: Verdade, verdade. E agora o nosso pastor, né, vai abrir aqui o nosso programa aqui com uma oração pra nós, né, pastor? E logo na sequência, mais barulho.
1: Amém, glória a Deus, porque a alegria do Senhor, ela é a nossa força. Aleluia, aleluia. E lá em Salmos 40, verso 1, diz o seguinte: esperei com paciência pelo Senhor, e ele se inclinou para ouvir o meu clamor. Senhor nosso Deus e Pai, obrigado pela sua palavra que é ministrada, obrigado, Pai, pela sua palavra, obrigado pela sua alegria, obrigado, Senhor Deus, por todo o entendimento e revelação, ó Pai, das Tuas Escrituras sobre as nossas vidas, ó Pai. Obrigado porque o Senhor ministra a salvação no meio do Seu povo, o Senhor ministra a restauração, e eu declaro, ó Senhor Deus, a Tua bênção alcançando a todos os ouvintes, ó Pai, que abriram a sua casa, abriram o seu carro, abriram a sua loja, abriram o seu comércio, abriram a sua vida, para que esta palavra possa estar sendo ministrada, que ela venha fazer toda a diferença e transformação na sua vida, em o nome de Jesus.

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1: Que bênção! E já vamos partir para uma das melhores partes do programa, né, pastor?
2: É isso aí, né?
1: O que o senhor tem para nós hoje?
2: Ah, isso é muito fácil.
1: É.
2: É muito fácil porque quem roda e já rodou o trecho sabe da resposta.
1: E cadê, né, o brinde? O senhor trouxe um brinde hoje, né?
2: Tá lá com
1: a Ficou lá fora? Hoje o brinde é diferente, hoje? Tá. Hoje o brinde é da igreja, Verbo da Vida, né?
2: Isso, depois eu vou tirar aqui, quem tiver aí na live vai acompanhar, né?
3: Uhum.
2: A live lá no Luiz Alberto Puca, lá no Facebook, entra lá que vocês vão ver o brinde que vocês vão ganhar. Qual vai ser a pergunta? Depois a Letícia vai falar, né? Mas vocês fiquem acompanhando tudo que acontece aqui. Amém? Então, a pergunta é muito fácil, né? Eu sei que o pessoal ali da Valmet, que está hoje ali no Monte Alegre, né? O pessoal da Clabin, que também está no Monte Alegre, no Puma, todos eles sabem a resposta. O pessoal também da Tequali aí, um abraço a todos vocês, né? Um abraço ao homem da Magali, que está nos escutando ali, no Conselho da Comunidade, está fazendo uma obra lá. Então, a pergunta é: no Dia das Mães, fico perdido. Quem sou eu?
3: Responde ou passa?
2: No Dia das Mães, fico perdido.
3: Responde ou passa?
2: Quem sou eu? Paulinha, manda a resposta pra gente aí, Paulinha. Eu sei que você sabe da resposta.
3: Sei lá.
2: É, na Paulinha lá de Urtigueira sabe. Ela vai mandar a resposta porque ela é esperta. Qual a resposta,
1: pastor?
2: Letícia?
1: Eu já sei, né? Hoje ele contou.
2: Não, mas eu perguntei, mas eles também não sabiam.
4: Entendeu? Entendeu?
1: A pastora errou, né?
2: Errou mesmo com a resposta.
1: Meu Deus do céu.
2: Nós demos uma resposta, mas também errou.
1: Então, manda aqui pra nós. O pessoal já querendo sorteio aqui, pastor. Ó, eles nem sabem o que vai acontecer, já estão querendo sorteio. E então, hoje pra nós aqui, a gente vai ter brinde, né?
2: Vai
1: ter um brinde aqui bem legal, diferente. Lá da Igreja Verbo da Vida. Não é livro, tá? Você que tem preguiça de ler, fica de boa aí. Pastor, ontem eu vi uma frase bem assim. Quem que é o maior analfabeto?
2: Quem é o maior analfabeto?
1: É.
2: Aquele que tem preguiça de ler.
1: Aquele. Sabe, Vanessa? Não, pode falar. Qual que é? Quase, pastor, quase. Quem é o maior analfabeto?
5: Eu acho que é aquele que não quer reaprender.
1: É aquele que sabe ler e não lê.
2: Não gosta de ler. É, a pessoa tem toda a oportunidade,
1: sabe,
2: de estar crescendo, de estar avançando, né? De estar evoluindo, mas prefere ficar no celular, prefere ficar na frente da TV, né? Então deixa de crescer por preguiça de ler.
1: Exatamente. Pastor, o pessoal tá participando.
2: E só lembrando, né? Aquele que lê vai adquirir conhecimentos que ninguém vai poder.

0: de tirar de você.
1: Verdade.
0: Porque vai ficar aí com você. Foi um conhecimento que você adquiriu com seu esforço.
1: Verdade, verdade.
0: O que o pessoal tá querendo, Letícia?
1: O pessoal tá tá participando aqui, só vou repetir a pergunta para vocês. Então manda lá no 42 39 10 12 30, né? No Dia das Mães, fico perdido.
2: Responde ou passa?
1: Quem sou eu?
2: Olha a mensagem!
1: Já temos participações aqui, a Ana Patrícia tá participando com a gente, a Naira e o João estão na escuta, ouvindo o programa Verbo no Rádio, um abraço pra Naira e pro João, a Eliane também tá aqui, o Ademir Pinheiro, tô no trabalho e ligado, Letícia, e o pastor do ha-ha-ha. pegou, né? E agora a Vanessa chegou aqui e falou que ela é a Vanessa da Alegria. Então, depois da Carreta da Alegria, gente, a Vanessa da Alegria, certo? Eu vou falar que eu sou o Furacão, né? Que tem a Carreta Furacão e a Carreta da Alegria.
3: Jesus amado!
1: Ô, Vanessa, a Vanessa se intitulou aqui, ó, a Vanessa da Alegria. Diz que lá na Bahia chamavam ela, né, de Vanessa, a Vanessa da Alegria, né?
0: O pessoal de casa já tá vendo, Letícia, qual é o brinde
1: de hoje. Já
0: tá vendo
1: aqui. Quem entrar na live, gente, lá no Facebook do Pastor Puca, então coloca lá Luiz Alberto Puca, é Luiz com Z.
0: Com Z.
1: Luiz com Z. Luiz Alberto Puca, entra na live, a gente tá ao vivo aqui, e você vai ver aqui o brinde de hoje, gente. Eu tenho uma, tá? Eu gosto bastante da minha. Me acompanha onde eu vou. É, não é a Bíblia, né,
0: pastor? Boa! O
1: não
0: povo
1: é a
0: tá
1: Bíblia,
0: bem ligado, né?
1: Não é livro, né? Então, a gente até podia dar pra primeira pessoa que entrar na live aí falar, né, pastor, o que é o brinde? Quem acertar o que é o brinde, né? De
0: pode
1: repente...
0: Ser. Pode ser, pode ser, quem sabe, né?
1: Ou fazer o sorteio pela live e trazer o público pra cá, né?
0: Isso aí,
1: então,
0: vamos ver.
1: Entra
0: participe.
1: Ali...
0: Participe, o negócio é participar.
1: O sorteio... Então, você que tá em casa... Hoje, o sorteio da garrafa, o brinde vai ser através do Facebook do pastor Luiz Alberto Puca. Luiz com Z. Então entra aqui na live ali. Só cuidado, se atingir 5 mil pessoas, derruba, né? Pessoal?
0: Derruba, sim, já caí. Já caí com 5 mil pessoas na época do Covid. Nós fazemos live, eu e a Eli, fazemos live todos os dias. E uma quarta-feira, a live caiu. Passou dos 5 mil pessoas e derrubou.
1: Então, tá.
0: Você pode ser aquele que vai derrubar. Tá com 5 mil, entra mais um, né? Daí a gente
1: cinco
0: cai.
1: 5 mil em um. Ai, a Franciele Ferreira de Lima aqui também. Fran, corre lá no Facebook pra você ter a chance de levar esse brinde aqui da Igreja Verbo da Vida, tá bom? Hoje, João Domingos Gomes tá participando. A irmã Marilza Bicudo também participando com a gente. O Sidney de Barros. A Lídia Trindade, olha só, tá até aqui nas ondas do rádio, hein? Cadastrada aqui como nas ondas do rádio.
0: Tá vendo? Vai
1: essa
0: vendo.
1: É top. Aqui um abraço pra Vanessa. Olha que legal, eu gosto muito da alegria dela, porque eu sou alegre também. Deixa eu ver quem é aqui. Opa, Vanessa, só um pouquinho... Ah, o Ademir. Ademir Pinheiro. Fã também, Vanessa. Receba, Vanessa. São os nossos ouvintes aqui. Então, a Isaíra e o Elias também participando. A Maria Cristina. O Ademir Pinheiro, aqui já falei. José Altino também participando aqui com a gente. Um abraço para vocês. Aonde você estiver aí nos ouvindo nesse momento. Em Baú, Reserva, Ortigueira, Campina dos Pupos, Charqueada de Cima, Charqueada de Baixo. Pessoal da Marinha, que a gente sabe que lá na Estrada dos Guararapes, lá chega a fazer zum-zum quando passa assim. Ainda tem interferência. Que o povo é fã, hein, da nova mensagem.
0: É verdade.
1: Né? Eu sempre vejo aqui o pessoal ali da Marinha bastante participante aqui. A pessoa que foi retirar o brinde lá na loja essa semana disse que já é a terceira vez que ela ganha aqui, viu?
0: Uau.
1: Então, participe, tá hein, gente.
0: Ou seja, tá participando bastante, né,
1: tá
0: Letícia?
1: Tá participando bastante,
0: a gente
1: tá
0: nem
1: ouvindo.
0: Pode falar que é chuncho do Marcelo, porque o Marcelo não tava, né?
1: Ela falou também que liga o rádio cedinho, igual a nossa mãe, pastor.
0: É, minha mãe, né? Minha mãe não tá escutando hoje no rádio, não. Ela tá ao vivo.
1: Hoje ela tá ao vivo.
0: Ela tá ao vivo. Ela falou, nossa, é aqui que é a rádio. Eu sempre passei aqui na frente e nem sabia.
1: Verdade.
0: Mas, Letícia, como é que tá a participação da resposta?
1: Ninguém ainda.
0: Ah, meu Deus.
1: Hoje o povo tá fraco, hein? Tá fraco, fraco. Não, mas vocês vai responder, aqui, ó. Ninguém respondeu ainda, tá? Então, só repetindo, no Dia das Mães, fico perdido. Quem sou eu? Ó, Viviane... Ah, é, porque o pessoal tem que entrar na live ali pra participar. Viviane Bueno, você que gosta de participar, um abraço pra você. Pastor, semana que vem, hein, já vamos estar aqui adiantando, né? As coisas também, vamos ter char de mulheres ali na igreja.
0: Isso aí. Né? Mulherada. No dia 25, às 16 horas, é isso,
1: 16 horas. Nosso grandioso chá de mulheres.
0: Um chá que vai ser sobrenatural. Quem quer avançar, fluir, voar no Senhor, vai lá que vai receber uma palavra vindo direto do trono de Deus. Eu sei porque a pessoa que vai ministrar já está desde de ontem, anteontem, já desde o início do mês preparando a palavra. Então vai ser uma palavra, né, do céu para estar mudando a vida de vocês.
1: Que bênção. E dia 1º de agosto também vamos ter nosso encontro de casais, né?
0: Isso aí. Nós estamos trazendo uma terapeuta, né, que vai vir estar trazendo uma palavra do trono de Deus. Né, fazendo com que a vida do casal tenha novos sentidos. Porque às vezes acontece, né, Letícia? A gente fica meio frio, meio borocochô, sem entender. E sempre um coloca a culpa no outro. Você vai entender que, cara, você tem que assumir. A responsabilidade é sua. E a terapeuta que está vindo aí, ela é top.
1: Verdade. Muitos assuntos ali serão tratados. Nossa, pastor, ontem a gente estava até conversando com a mesma pessoa que eu comentei aqui, e ele falando sobre o cuidado, né? Que um exemplo, às vezes a gente fica assim, pastor Puco, o tempo todo esperando um eu te amo e aquela, né, aquela melação.
0: Espero para devolver. Né? Espero para devolver.
1: Fica esperando aquela melação, fica, ai, meu marido não diz que me ama e tal.
4: Quer que eu diga que te amo?
0: Pode dizer então, vai, Marcelo. Diga que me ama, Marcelo.
1: Marcelo tá antenado.
0: Marcelo voltou apaixonado, cara.
1: Fica esperando isso. Fica esperando isso.
0: O Marcelo disse, ele olhou pra mim e piscou. Acabei de ver aqui agora.
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0: Ai, ai. É desse jeito, né? As pessoas ficam no aguardo.
1: Eu tô,
0: né,
1: imaginando como que vai ser esse encontro de casais. Vai ser muito bom. Vai ser muito bom mesmo.
0: Tem que ser sempre alegre e divertido.
1: Amor é cuidar, né, pastor? Amor é cuidado, né? Você vê uma mãe o tempo todo ali numa criança. Eu te amo, eu te amo, eu te amo, eu te amo, eu te amo, eu te amo, eu te amo, eu te amo. Você não vê. Você não vê. Uma mãe, ela cuida, ela nutre, ela alimenta. E no casamento é dessa forma. A gente precisa nutrir, a gente precisa alimentar, a gente precisa cuidar. São responsabilidades que a gente tem um com o outro.
0: Advertir também, às vezes.
1: Sim, precisa, sim.
0: Porque quem ama, cuida. Quem ama, corrige.
1: A gente tem que estar gerando coisas novas o tempo todo. É como se fosse um empreendedor o tempo todo, trazendo novidade para a pessoa. E aí os casamentos hoje estão todos... os casais, né, eles estão se sentindo esquecidos, porque eles não estão trazendo novidade para dentro do casamento, não estão trazendo coisas novas, não estão alimentando a chama, né, aquilo que realmente não, a gente não pode deixar morrer, né, pastor?
0: É isso aí, né, e às vezes é como você disse, né, a pessoa fica esperando uma palavra de afeto, de carinho, de atenção, mas não faz.
1: Não faz.
0: Quem não faz, a gente só trata o outro como quer ser tratado. Se você quer ser tratado com indiferença, você vai tratar o outro com indiferença. Agora, se você quer ser tratado com todo amor, com todo carinho, com todo respeito, você vai tratar o outro com todo carinho, com todo amor, com todo respeito. As pessoas às vezes ficam admiradas, Letícia, porque eu já tenho mais de 30 anos de casado. E todas as vezes que eu tenho a oportunidade, eu abro e... a porta para minha esposa entrar no carro e para minha esposa sair do carro. Independente da situação e do lugar, eu abro a porta. Porque eu creio, eu quero dar esse carinho, essa atenção, né, esse cuidado com ela. Ai, pastor, sua esposa não... Não, ela sabe abrir a porta, mas ela também quer ser cuidada. Sua esposa quer ser cuidada. Tem muitas mulheres que o marido quer fazer isso, só que ela nem dá tempo. Para o carro, antes de parar, ela já sai abrindo a porta, né? Uhum. Temos que ser uma acelerada, né? Não, espere, fica aí paradinha sentada no carro, né? Mesmo que você cozinhe um pouco.
1: Mas ele não vai.
0: Deixar, não. Abre a porta, tô te esperando aqui, né?
1: Vou fazer isso.
0: Começa hoje a fazer, porque gentileza e carinho gera gentileza e carinho. E isso é muito bom, né? A nossa vida, nós temos que estar em constante plantio. Hashtag pega a dica, constante. Verdade. Plantio.
1: E tem outra coisa, né, pastor? Ninguém vai mudar por causa de você.
0: Não.
1: Ninguém, gente, ninguém muda por causa de você. Quem muda é a gente. Nós mudamos e as pessoas começam, aqueles que estão próximos de nós, eles começam a ver esse amadurecimento, esse essa crescimento mudança. E começam a nos respeitar e querer andar no mesmo nível. Isso no mesmo nível que nós. Então, não fique esperando. Ah, o dia que meu marido mudar, eu faço. O dia que meu marido mudar, eu mudo. O dia que essa Fiona mudar, eu mudo. O dia que esse Shrek mudar, eu mudo. Não fique esperando o Shrek mudar. Ele não vai mudar por causa de você. Você tem que se posicionar, né? Você tem que mudar, você tem que crescer. Você tem que subir de nível e as pessoas vão subir no nível que você está. É dessa forma que acontece. É amém, jeito, pastor, né? Se o senhor deixar o prego aqui.
0: Tá bom, mas hoje nós vamos fazer isso, então. Eu queria mandar também, né, um abraço pra dona Fiona. Você falou em Fiona.
6: Abraço.
0: Eu queria mandar um abraço pra dona Fiona, né? Não vou falar de onde que ela trabalha, né? Mas ela é concorrente, né, do Dia de Pizza. Então, um abraço pra senhora aí, dona Fiona. É um prazer, né? Desde que eu cheguei em Telêmaco Borba.
1: É pizzaria?
0: Desde que eu cheguei em Telêmaco Borba há 10 anos. Né? Ela sempre me trata ali, né, com todo respeito, com todo carinho. Então, um abraço pra você, dona Fiona.

0: Eu arrebento com os patrocinadores.
1: A Letícia
2: Danucci.
1: Ela tem que ir lá em casa, velho. É pra encher os pacová mesmo. Eu tô com um pacová lá em casa que eu já tô meio sem molhar. E o pacová fica escorrendo água, né? De tão cheio que tá.
0: Ai, essa foto tem um Shrek Transportes.
2: Essa é boa, né?
1: As pessoas ficam escutando, né? Só tem louco naquele horário.
0: Ai, Shrek Transportes.
3: Entendeu? Entendeu?
2: Vai, francamente, viu? É.
0: Burro, terapia do sono.
1: É brincadeira. É. Vamos lá, né? Far, far away.
0: Ai, ai.
1: Far, far away, mídia. Mas é... Vamos lá, né, Letícia? Porque não tem como. Até eu fiz um desafio, acho que você não conseguiu, né? Você não conseguiu realizar o desafio, mas tá bom. Tá valendo. Mas o importante é que todo dia...
0: É dia de pizza.
1: Dormiu.
3: Ui, delícia.
0: Vai falar dos patrocinadores agora, se não fosse. Agora só vai falar.
1: Temos que falar, né? 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
1: 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Muito boa, né? 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
0: 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Aqui.
1: 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Mas assim, pensou em pizza? Pensou?
0: Dia de pizza.
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0: 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Ó, a gente tá de férias aí da escola de ministros. Podemos ir lá, pastor? Vamos chamar a pastora. E vamos lá terça-feira tomar um cafezinho. Nós
1: vamos
0: quatro,
1: lá na terça-feira?
0: Né?
1: Fazer uma live
0: vamos
1: direto
0: lá.
1: Do... Direto da sala do seu Carlos?
0: Vamos lá sim.
1: Terça seu Carlos, feira. Ó, pega aí. Não sei se você tá... Ah, não, o Carlos tá lá na Donep, no Rio de Janeiro.
0: É
1: essa semana. Mas então, semana que vem, nós estamos aí indo fazer uma visita no Posto Jerusalém, fazendo uma live direto. Direto do Posto Jerusalém, né? Muita alegria, muita diversão e palavra de Deus. 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Temos culto todas as quintas, às 19h30, e nos domingos, às 18h30. Será um prazer maravilhoso ter você conosco nos cultos, celebrando, adorando. Na quinta-feira é o culto do avivamento, Letícia. Você sabia disso?
0: Sim.
1: E o culto do avivamento tem sido top.
0: Não como falta um culto, eu.
1: Como a gurizada fala, tem sido topzera.
0: Mas nesse também não.
1: É só oração, né? Tem sido topzera o culto do avivamento. E no domingo, o culto da família tem sido um culto de graça. Tem sido um culto de cura, de celebração, de crescimento na palavra do Senhor. Então, Deus tem feito grandes coisas no nosso meio.
0: Sabe, pastor, que se o senhor me perguntar hoje, assim, Letícia, me fale uma das ferramentas para o crescimento espiritual e para que a gente mantenha essa alegria ativa dentro de nós, assim, uma ferramenta, eu falo, não faltar culto.
1: Uau. Muito bom.
0: Não faltar culto, pastor.
1: Vamos lá, Vanessa, qual é a sua ferramenta?
0: Uma,
1: manter?
0: Né?
1: Uma das.
0: É.
1: Para manter a alegria, pronto.
0: E crescer.
1: Manter a alegria em crescimento. É, aí ele... Vamos
0: oração.
1: Lá.
0: Oração.
1: Oração. É a sua ferramenta? É a sua ferramenta.
0: Tô desenvolvendo.
1: Foi boa essa.
0: Eu achei que ela ia falar alegria.
1: Nós estamos pegando assim o povo na... O povo, nós estamos pegando o povo no susto hoje
0: no
1: aqui.
0: No susto, né? É. Acostuma, Vanessa, é bem assim?
1: Vai acostumando. Acho que é por isso que as pessoas não vêm ser entrevistadas pra gente, uhum. Letícia. É só no susto.
0: A gente convida aqui e fala, não.
1: Melhor não. Melhor não, desse jeito, né? O que mais que temos aí, Letícia? Como é que estamos na participação do povo?
0: O pessoal tá respondendo
4: pai,
0: mãe, aqui.
4: Tudo bem? Uma mãe por trás.
0: Opa! Pip! Segurou ali o Marcelo, né? Tava respondendo, né? Tava respondendo. É, aqui o Elias Pimentel aqui tá participando também com a gente. A paz do Senhor, estamos ouvindo na Estrada dos Guararapes.
1: É a Estrada dos Guararapes. A
0: famosa Estrada dos Guararapes lá na Marinha. Que nome chique, né? Estrada dos Guararapes. Marcelo, sabe o que significa Guararapes? Não? Tem alguma coisa? Deve ter, vamos pesquisar, né?
1: É o nome indígena.
0: Indígena, né?
1: É o nome indígena.
0: Legal. É, Juliana Ferreira aqui, de Almeida, da área 2, coloca o nome no sorteio. Tem um áudio da Neia aqui também, a gente não sabe se dá pra colocar ainda. E também a Rose, paz do Senhor Jesus. Estou na escuta e peço oração pra toda a minha família e também pro Miguel, famoso Miguel, hein? Miguel, hein, pastor? Lembra do Miguel?
1: Sim.
0: Tá orando por ele, né?
1: Orando pelo Miguel.
0: Pode ter certeza aí, hein, irmã Rosa? A gente tá sim, pastor Puca aqui, orando por essa bênção aí. Ô, Miguel, estaremos sempre lembrando dele nas nossas orações.
1: Amém, amém. Glória a Deus. E como o objetivo do nosso programa não só é a alegria do Senhor, que é a nossa força, mas trazer também a palavra. Porque conhecereis a verdade, e a verdade vos libertará. Ela que vai fazer a diferença nas nossas vidas, na nossa casa, na nossa família, no nosso trabalho, né? Nos nossos afazeres. Através desta palavra, grandes coisas serão transformadas em nossas vidas. Esperar também é obedecer. Salmo 27, verso 14, nos diz o seguinte: espera pelo Senhor, tem bom ânimo, fortifique-se o teu coração. Esperar em Deus, nós temos que entender que aquele que espera em Deus está confiando que a promessa vem. Muitas vezes, Lê, as pessoas não têm a paciência. Nós temos na Bíblia o exemplo de Abraão, que não teve a paciência de esperar a promessa em Deus e quis fazer as coisas com as próprias forças. Só que nós temos que entender que não é com as nossas forças. Nós não podemos nada, nós não temos a capacidade de fazer nada. Tudo é através dele. Esperando nele, se alegrando nele, que nós vamos conquistar todas as coisas. Recentemente nós estávamos conversando, eu e a minha esposa, eu acho que foi até no Verbo em Casa, não lembro, né? Que as pessoas, mas pastor, por que você ri tanto? Por que tanta alegria? Porque nós sabemos que nós passamos muito tempo, quase o dia todo, recebendo setas, recebendo dados, recebendo informações negativas. E o inimigo fica só esperando ver se alguma daquelas iscas você vai agarrar. E quando você agarra uma das iscas, ele fala, pronto, pegou. Agora eu vou atuar aonde ele deu brecha, porque ele levou para o coração aquela palavra errada, aquela palavra de dúvida, aquela palavra de inconsistência, aquela palavra de maldição, trouxe para ele. Então, se trouxe, eu posso lançar. Então, quando você vê situações adversas, quando você vê situações que vêm para tentar matar, roubar e destruir a sua vida, para que ele não tenha a menor chance de saber o que você pensou, você pega, se posiciona e faz. Ha, ha, ha. Quando ele vem tentando lançar setas, você se alegra, porque você sabe muito bem em quem você tem confiado, em quem você tem obedecido, em quem você tem esperado. E quando você espera no Senhor, você sempre alcança. Não fica nada sem que você alcance. Aquele que espera no Senhor vão alcançar as suas promessas. Porque a Bíblia diz o seguinte, que aquele que prometeu é fiel para cumprir todas as coisas. Aquele que promete, cumpre. Aquele que promete, cumpre. Eu sei que as duas moças que estão do meu lado aqui, eu tenho plena convicção que tem grandes promessas e já estão se cumprindo grandes coisas na vida delas. Grandes coisas já estão sendo feitas na vida delas. Nós nem imaginamos como o Senhor tem operado, mas Ele tem operado. Ele tem operado. Nós temos que entender que esperar em Deus não é perder tempo. Esperar em Deus não é perder tempo. Esperar em Deus é confiar nele, porque Ele é perfeito para cumprir todas as coisas de acordo com o tempo que Ele já determinou perante o sol. Ele já determinou coisas para a sua vida. Nós muitas vezes queremos acelerar, mas você estaria pronto para receber? Se naquele momento você recebesse? Muitas vezes as pessoas falam: ai, pastor, eu preciso de um carro, ora para Deus me dar um carro. Você está pronto para receber o carro? Eu perguntei: você tem carteira? Não. Então como que Deus vai te dar um carro se nem carteira você tem? Não está pronto, não está preparado. Esse é só um exemplo simples de pedidos que as pessoas falam: mas Deus não atende o meu clamor, eu tenho esperado em Deus e não recebo. Mas você tem ficado pronto em Deus? Você tem preparado a sua vida? Você tem... Muitas pessoas aparecem oportunidades. Eu converso muito isso com a minha esposa. Oportunidades aparecem. Só que quando as oportunidades aparecem, elas não são chamadas, porque elas não estão prontas para aquela oportunidade. Elas pedem a oportunidade, mas quando a oportunidade aparece, ela não se enquadra dentro do perfil necessário para aquele atendimento. E daí falo: ai, mas isso acontece comigo. Ei, se prepare, fique pronta, espere no Senhor com a vida em dia. Ai, pastor, estou esperando o arrebatamento. E sua vida está no altar? Você vai continuar... vai continuar esperando enquanto os outros foram? Nós temos que estar com a vida pronta, pronta para quando a oportunidade aparecer, você fala: eis-me. Todo profeta, quando o Senhor falava, chamava, ele falava: eis-me aqui, envia-me a mim, porque eles estavam prontos. Quando eles, o Senhor chamava, eles escutavam a voz do Senhor, e por escutar a voz do Senhor, era bem claro que já estavam prontos para estar fazendo tudo aquilo que o Senhor queria fazer na vida deles. Quem espera no Senhor, fique claro, quem espera no Senhor, nunca espera em vão, porque Ele prometeu e vai cumprir grandes coisas na sua vida. Quanto tempo você tem esperado promessas na sua vida, Letícia?
0: Eu só sei que eu espero rindo. Pra mim não importa o tempo que vai levar, importa o que eu vou estar fazendo nesse período.
1: E as promessas que Deus foi fazendo, muitas já foram sendo realizadas na sua vida. Eu sei, né? Ela conta, e por ela contar, eu sei que eu tenho a liberdade de contar isso. Ela falava assim: um dia eu vou querer falar na rádio.
0: Verdade. Eu falava assim, era pequenininha, ouvia o rádio, eu falava: um dia eu vou ser empresária e vou falar no rádio.
1: Tá vendo? E o que é que acontece hoje, Eli?
0: Eu tô aqui.
1: Não, mas né? O que é que acontece hoje? Você é empresária
0: e fala no rádio.
1: Tá vendo? Chama a existência aquilo que você quer viver. Traga. Ela era pequena, não tinha como. Não tinha como, porque ela ainda não era empresária. Quando ela se tornou...
0: Não tinha nem chance.
1: Ela se tornou, ela pôde desfrutar daquilo que ela se tornou e que ela desejou. E que ela quis. Quis verdadeiramente do interior. E nós temos que ter verdadeiramente esta palavra. Esperando e confiando.

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1: Aleluia, aleluia, glória a Deus, né? O Senhor é o socorro bem presente no dia da angústia, né? Que louvor maravilhoso esse do Fernandinho, né? Então, eu não sei se qualquer dia o Marcelo vai ser convidado na madrugada a botar as nossas músicas, né? Que eu tenho escutado a rádio Nova Mensagem na madrugada, né? E eu quero ver, Marcelo, fica o desafio aí, né? Você botar as músicas do nosso horário aí, né? Você faz uma coletânea, coloca lá, né? Momento, playlist Verbo no Rádio. É, você vai desfrutar, né? Na madrugada aí, então aquele que de vez em quando está trabalhando no turno da noite, você vai poder estar desfrutando. Playlist Verbo no Rádio aqui na Nova Mensagem. Mas hoje nós temos aqui a minha ovelha, né? A Vanessa. E ela vai estar trazendo um testemunho, né? Algo sobrenatural voltado para a área da alegria. Porque a alegria tem que ser a nossa inspiração, tem que ser o nosso estilo de vida. Então, a Vanessa, primeiro, não sei se você tá pegando em casa aí, tá vendo todo mundo de casa, tá vendo você aí? Tá focada?
2: Tá.
1: Pronto. Sim, tá ótimo. Então, o pessoal de casa aí tem acompanhado a Vanessa e vocês aí agora também vão estar escutando a Vanessa. Vanessa, como foi? Conta pra gente como foi essa experiência, né, que aconteceu na sua vida referente à alegria.
2: Então, gente, tem a ver com a minha irmã, não, comigo também, né, que me foi através de mim. A minha irmã... Ai, eu não ia falar que era minha irmã.
1: Mas já falou, pronto.
2: Ai, vou nem mandar ela assistir.
1: Já foi.
2: Meu Deus. Mas amém, acho que era pra falar.
1: Amém.
2: Mas antes de eu falar o testemunho aqui, eu quero falar aqui em Romanos 14, 17, primeiro, pra
1: amém.
2: Começar quente. Em Romanos 14, 17, diz assim: o reino de Deus não é comida e nem bebida, mas de justiça, paz e alegria. Eu escutava isso lá atrás, escutava na igreja, mas eu

0: eu confesso que aqui na Verbo da Vida, no dia que eu comecei, uma das palavras, não sei se foi do senhor ou a pastora, que quando falou do reino de Deus, que a alegria passou lá no telão, e eu tomei mais posse, parece que ativou algo lá dentro, e meu Deus, eu vou perseverar na alegria, porque às vezes eu era criticada, que não existia essa alegria verdadeira em mim, mas eu sabia quem eu sou, sabia da minha alegria, então isso não me intimidou, né? Amém, aleluia. Então vamos lá. É, a minha irmã, ela não tem assim uma alegria no casamento. É o que vocês falaram lá atrás, né? Um pouco do casamento. Então, assim, o marido dela é uma pessoa maravilhosa, todos nós gostamos, né? Dele, da pessoa que ele é. Mas ele é um pouco assim, meio Shrek. Meio ríspido, né?
1: Uh-huh.
0: Então, assim, a minha irmã não tem. Tava vivendo com alegria por causa disso, porque o casamento é algo assim fundamental, né? Se você não tá bem, você acaba se entristecendo. E o que aconteceu? Onde é que eu entro aqui? Ela fez um texto, pastor, e jogou no grupo da família. Eu procurei por esse texto, mas não achei no Instagram. E ela disse, ha, ha, ha, que vai procurar esse texto pra mim, que já tem uns 2 anos. E ela não achou, que ela não ia procurar. E ela dizia assim, gente, bom dia. É, eu tô aqui pra falar um pouco da alegria de Vanessa. Às vezes a gente critica, a gente acha que ela não é tão alegre assim, ou que ela é exagerada, muito exagerada, e às vezes a gente não acredita que ela tem essa alegria toda. Eu vou resumir um pouco, tá? Que eu não lembro de tudo. E ela falou assim, vocês sabem que eu não tenho vivido bem, vocês sabem o que, que me afeta, né, que é no casamento. Então, assim, eu tenho vivido muito triste, muitos acontecimentos, e isso tem abatido a minha alma. E eu vou falar aqui pra vocês de coração e pra Vanessa, continue alegre, continue. Uau. Porque eu quero essa alegria, eu quero viver alegre também, porque eu sei que é algo que é necessário. E eu, com as minhas palavras, eu falo, independente de como a pessoa tá, ou às vezes no casamento, nós temos que ter essa alegria.
1: É verdade.
0: Faz parte da nossa vida, né? Faz parte do reino de Deus. Então, assim, a minha irmã, gente, ela tomou posse disso, e a afeição, o olhar, o brilho dos olhos dela hoje é outro. Graças a Deus. Pensa numa mulher linda, mas o semblante dela era de tristeza, era cansado, abatido. E hoje a minha irmã está renovada, que é também através do meu testemunho, né? Da minha forma de viver, ela se espelhou nisso. E eu fiquei muito feliz, é uma alegria assim, né, maior ainda para mim, porque vejo o semblante da minha irmã modificado, graças a Deus, e é uma pessoa cristã.
1: E aí, né, como a Bíblia já nos garante, né? Que a alegria do Senhor formoseia o rosto.
0: Aleluia. Uhum. Sempre falo isso.
1: Tá vendo? As pessoas falam assim, ai, pastor, você faz botox? Eu falo, não, só dou risada.
0: Exatamente. E graças a Deus. E eu tenho mais pra trazer depois, tá? Quem quiser ouvir, já vai falando. De repente, sábado, eu já trago um outro testemunho. Tem mais 2.
1: É isso aí, né? Nós temos que estar compartilhando todas as maravilhas que o Senhor tem feito nas nossas vidas. Então, que maravilha, né? Que poder ver que a alegria que foi ativada na sua vida ativou outras pessoas. E nós também temos que ter esse entendimento que, às vezes, a nossa alegria incomoda as pessoas.
0: Também tem isso, já passei
1: como,
0: por isso também.
1: Como você falou, né? A família fica assim, como pode, né? A Vanessa tá sempre alegre. Será que ela não tem problema?
0: Ei. Tem, muitos.
1: É por ter problema que a gente está alegre.
0: Muitos problemas.
1: Porque alegrei-me quando me dissermos, vamos à casa do Senhor, né?
0: Amém.
1: Então, fiquei muito feliz quando estou sendo perseguido pelo amor de Cristo, pelo nome de Cristo. Então, vou me alegrar, né? Porque eu sei que tudo isso é para a honra e glória do Senhor.
0: Independente do que está acontecendo.
1: Estou me alegrando.
0: Talvez é por isso que alguém não acreditava em mim. Ué, como que ela está alegre se está assim assado? Não tem problema.
2: É, falou assim, né? Eu sei como que tá a vida dela e da onde tanta alegria.
1: Eu conheço aquilo, não pode ser tanta verdade, não pode ter tanta alegria, né?
2: Eu sei o que tá acontecendo ali, né? É tudo falsidade.
1: Eu sei o que ela fez no verão passado, né, Letícia?
0: Esse filme.
1: É mais ou menos assim que acontecem as coisas. Mas que bom, Vanessa, que, né, essa palavra tem feito mudança
0: efeito,
1: e transformação,
0: né?
1: Ela entra. Muitas vezes a pessoa rebate e ela continua ali, entra até que ela vai chegar ao lugar que ela foi feita para chegar, que é o nosso coração, e vem toda a transformação através dessa palavra.
2: quando eu conheci a Vanessa, pastor, eu falei assim, Vanessa, você é da Verbo da Vida já, né? Ela falou assim, não, mas por quê? Eu falei, menina, você é muito alegre, né? Você só fala fé, tá dando de 10 a 0, assim, muita gente, né? E isso me inspirava. Você falava, você já conheceu a Verbo da Vida antes? Já conheceu essa palavra? Ela falou assim, não, Lê, tá dentro de mim. Eu falei, o Espírito Santo já tava ali, né? Já está ali.
1: É o reino.
2: O reino está dentro da gente.
1: O reino de Deus é paz, justiça e alegria no Espírito Santo.
2: E o nosso espírito testifica dessas coisas, né? Então, a gente, nós sabendo que somos eternos, né? Já temos que viver essa eternidade. E é o que você falou no início, né? Paz é justiça, é alegria. Ninguém se incomoda com o nosso domínio próprio, né, pastor?
1: Não.
2: Alguém já se incomodou?
0: Não, é verdade.
2: Nossa, mas o Puka tem um domínio próprio.
1: Me incomoda.
2: Mas fala de verdade. Alegria.
0: Nossa.
2: Meu Deus, veja uma mulher rindo, uma mulher feliz da vida. Todo mundo se incomoda. Eu já ouvi testemunhos, Vanessa, do próprio esposo se incomodar com a alegria da mulher.
0: Misericórdia.
2: Se incomodava. É feliz demais.
0: Eu acredito.
2: Ela sabe tudo que a gente está passando, tudo que está acontecendo. E essa mulher se alegre desse jeito. Me incomoda essa alegria dela. Né? E aí, realmente, a luz incomoda as trevas, né?
0: Meu Deus.
1: E temos que incomodar mesmo.
2: Temos,
1: né?
2: Que incomodar.
1: Nós temos que fazer a diferença por onde quer que passamos. Né?
2: Tem que limpar.
1: Nós temos que ser reconhecidos pela nossa luz, né? Porque nós refletimos a imagem de Jesus. E Jesus incomodava as pessoas porque ele vinha trazendo paz, justiça e alegria. Amém? Letícia, temos resposta?
2: Só temos um áudio aqui do Ademir. Não sei se dá para colocar. Marcelo, já ouviu? Não, né? Então, o
1: Marcelo voltou de férias ainda também.
2: Eu tenho notícias boas para você que está no Facebook aqui com a gente. Olha só, vai ser bem fácil de ganhar pelo Facebook. Eu não vou contar para vocês aqui quantas pessoas tem, mas eu vou ver.
1: O problema é que você não consegue ler, Letícia. Ali. Você não consegue rodar
2: Ó, quase que vai dar um brinde para cada um. Tem um brinde da sandalharia e tem um brinde da igreja. Só um minutinho.
1: Tranquilo.
3: Viu, pastor Letícia? Eu ouvindo vocês falar da alegria aí, né? Mas a pessoa, quando a pessoa tem uma alegria grande no coração, né? Tudo é gostoso, né? A vida nossa fica leve, né? Fica tudo gostoso, né? Fica tudo bom, né? O que a pessoa vai fazer, tudo é bom, né? Tudo é bonito, né? Não tem nada feio, né? Tudo fica colorido, né? É outra coisa, né? Fica tudo diferente, tudo para melhor, né? Fica tudo mais leve, né? Na nossa vida, né? Com Deus na frente, tudo fica mais leve, né? Tudo fica mais gostoso, né?
2: Então vamos lá. Então aqui, ó. O brinde vai, as pessoas elas estão online, hein? É só para quem tá online, agora não adianta entrar mais, tá? Vai levar um brinde aqui da Igreja Verbo da Vida. Não vai ser membro, tá, gente? Vai ser o pessoal que entrou aqui pela primeira vez, tá? A Eliane Londres.
1: Uau, Londres.
2: Olha só.
1: Não é nem nacional esse aí.
2: Então como ela... o Marcelo conhece aqui.
1: Todo mundo, hein?
2: Lá do São Félix. Isso. Você, Eliane Londres. Então, você que vai levar aqui o brinde da Verbo da Vida. E aí, os demais são membros da igreja que estão online. Não vale.
1: A Letícia derrubou.
2: Os membros caíram. Não, participa, gente, que a gente tem que dar, né? Pra visita, né, pastor?
1: Tá
2: temos
1: certo.
2: Que dar, fazer as mãos. Pra visita, não é pros membros. Então, quem tá online aqui nesse exato momento, deixa eu ver aqui. Tem mais um brinde da sandalharia. Se entrar alguém aqui.
4: Aquele bom dia, Letícia, o pastor do Ha-ha-ha. Coloca meu nome no sorteio aí. Não sei, pergunta, mas quero ganhar alguma coisa. Por favor, tô ouvindo aqui. Beleza? Dirceu Silva.
2: Coloca o áudio de novo, Marcelo, por gentileza.
4: Aquele bom dia, Letícia, o pastor do Ha-ha-ha. Coloca meu nome no sorteio aí. Não sei, pergunta, mas quero ganhar alguma coisa. Por favor, tô ouvindo aqui. Beleza? É o Dirceu Silva.
2: Levou, Dirceu, só porque fez o ha-ha-ha.
1: Yeah!
2: Falando de alegria, né?
1: É desse jeito.
2: A Eliane Londres levou um brinde da igreja.
1: Vai tirar, tira lá na sandalharia ali?
2: Isso, retira na sandalharia. E o Dirceu Silva, um brinde da sandalharia. Justo, né?
1: Pronto.
2: Então você que já sabe, né? O ha-ha-ha traz bênçãos também.

0: Amém, glória a Deus. Então vamos orar. Algo mais, Letícia?
1: É, por hoje é isso.
0: Como diz o presuntinho, por hoje é só, pessoal. Então, Senhor Deus e Pai, obrigado. Obrigado pelo seu povo, Pai, que se reúne, Senhor Deus, que recebe da tua palavra, que tenha vida de mudança, de transformação, uma vida restaurada e renovada. Eu declaro, Pai, as tuas bênçãos, os teus cuidados. Eu declaro cura alcançando cada ouvinte, ó Pai. Cada ouvinte que está aí, Senhor Deus, com o coração aberto para que esta palavra, que faz toda a diferença e toda a mudança, venha transformar a vida deles em nome de Jesus. Hoje foi muito bom, mas amanhã será infinitamente melhor. Fique com Deus e até sábado que vem.
1: Amém e até sábado que vem.
2: Para me salvar.
1: É muito bom estar com vocês aqui. Até a próxima.

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0: Olá, meus amigos e meus irmãos em Cristo Jesus. É com muita alegria que nós iniciamos esta programação com alegria no nosso coração. Que Deus abençoe sua vida e que você possa ser abençoado através desta programação. Olha aí, estamos ajustando aqui, não é? Que a mão poderosa do Senhor esteja sobre você. Que este dia seja um dia que possa fazer a diferença. Talvez você enfrentou uma semana difícil, com dificuldade e às vezes até com perdas, né? Mas levante a tua cabeça, porque o Senhor está no controle de tudo. E eu creio que você pode ouvir uma mensagem que te dê uma direção, uma orientação para que você possa vencer. A palavra do Senhor diz, não é? O próprio apóstolo Paulo, que em Cristo Jesus nós somos mais do que vencedores. E eu creio que você pode vencer esta luta, esta situação complicada que você talvez já perdeu a esperança. Mas lembre-se que a nossa esperança está em Cristo. Ele é a nossa esperança viva. E eu creio que Ele pode operar um milagre na sua vida.
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0: Olha aí, já começamos sorrindo aí com o presbítero Silvio, irmã Ruth. Esse sorriso que pode levar alegria até você. Abraço a todos vocês aqui da querida cidade de Telêmaco Borba, estado do Paraná, o nosso Brasil. E a você que está em outro continente, sempre ligadinho conosco, ouvindo a nossa programação.
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0: Olha aí! Essa música animada! Os irmãos da luz, Ismael, um abraço, Ismael da Luz! Esteve aqui das 10 às

0: Acabou de sair um abração pro Marcinho. Marcinho tá de férias? Olha aí, um abraço, Marcinho Luiz. Um abraço, Gilberto, aqui do lado do programa dos nossos irmãos católicos. Um abraço. Um abraço, pastor Puca. E a sua equipe apresentando aquele programaço. O Daniel falou que é o pastor do Ha-ha-ha. Não sou eu, pastor Puca, é ele. Abraço, pastorzão, né? Pastor querido.
1: Eu vou nessa carnarada onde?
2: Pega uma sombrinha e quiche pra laranja.
0: Ah, que eu vou! Muito longe! Eu vou pra culto hoje! Hoje nós temos reunião da Umas Brac dos homens, então não posso ir aí. Hoje às 19 horas, né? Nossa reunião ali na igreja, o Brasil para Cristo, reunião dos homens, né? Ali na frente, evangelista Valdemir, presbítero Antônio, não é? Vamos ali ouvir uma palavra, né? Do nosso coração, tá bom? Amanhã, de manhã, culto às 9 horas da manhã. E às 19 horas, também culto de missões. Você é nosso convidado para estar ali. Fica onde essa igreja, pastor? Tem ingresso? Tem. É ali na rua Carmo.

da Mata, número 30, bem na esquina ali, subindo ali pro Monte Sinai 2, né? Se, quando você vai subir, já vai ver lá, Igreja Brasil para Cristo, tá bom? Ah, pastor, não conheço, posso fazer uma visita? Pode, pode fazer uma visita, pode se tornar membro, né? Vai lá, receber o nosso abraço e receber uma palavra do Senhor para o teu coração. Aí na quarta-feira, nós temos o seminário Segredo da Obediência. Olha só, né? E esse seminário nos alinha, né? Nos dá direção, orientação e fala sobre o valor da obediência, tá bom? Então, você é o nosso convidado especial, tá certo? Quinta-feira, 2 horas, tem também. Aliás, quarta-feira de manhã, né? Quarta-feira de manhã, às 8h30, tem uma reunião de oração, né? Ali na responsabilidade da irmã Sandro, o presbítero Antônio também, que fazem ali, tá bom? E à noite o culto. Aí na quinta-feira tem a tarde da bênção, né? Na responsabilidade ali da Andressa, da irmã Simone, uma equipe de irmãos ali, irmãs, pastores que estão ali para realizar a tarde da bênção, tá bom? Então, às 2 horas, depois às 2h30, a tarde da bênção, certo? Então temos várias reuniões ali para você que quer participar. Ah, não posso ir à noite, pode ir durante o dia. Não posso ir de manhã, posso ir à tarde, vai à tarde, né? Então a gente abre essa oportunidade para que todos participem. Hoje, lá na Charqueadas Betim, tem ceia, né? Vai estar lá o presbítero Romeu, a irmã Beth, vão estar ali ministrando a Santa Ceia, lá com a irmã Berenice, que é a dirigente de congregação, junto com a irmã Ivan. Um abraço a todos vocês, irmã Berenice, irmã Ivan, todo o nosso povo de Charqueadas Betim. Lá em reserva nós temos, não é, também a igreja, pastor ali, pastor, oh meu Deus, Neylor, pastor Neylor. É que eu tenho uns 3 pastores quase do mesmo nome, daí pessoas assim idênticas. Pastor Neidor, né? Amanhã, às 19h30, tem um grande culto aí na reserva, né? O endereço já falado antes, não me lembro agora bem o endereço aí, mas os irmãos já estão acostumados, né, a congregar, convida outras pessoas, vão ali para um grande culto. Deus tem abençoado ali também a nossa igreja, ali de reserva, né? Deus tem bradado através da vida do pastor Neidor, a pastora Silvana e a equipe de obreiro, irmãos ali que tem trabalhado em comunhão, graças a Deus tem dado um resultado, tá bom? Procure aí o pastor Neidor, porque esse ano vai ter um encontro de homens, né? Já faça a tua inscrição, ainda tem alguns meses para você participar, que eu creio que vai ser um momento muito especial para a vida dos homens. Esses dias atrás teve uma das irmãs, né? Foi muito bom e não será diferente, tá bom? Eu quero compartilhar aqui uma palavra rápida com vocês e depois nós vamos estar orar por todos, né? No final, tá bom? Eu quero meditar um pouquinho lá em Mateus 7, verso 13 e 14, não é? Que fala sobre a porta estreita. Olha só, porta estreita. A gente às vezes fica pensando, o que eu vou falar? Mas sabe quando algo arde no teu coração, Deus nos dá uma direção. Fale sobre isso. Porque, na verdade, quantas pessoas estão ainda na porta larga? E o que nos conduz ao céu é a porta estreita. Então vamos falar um pouquinho sobre ela. O que diz lá no verso 13? Entrai pela porta estreita, porque larga é a porta e espaçoso o caminho que conduz à perdição. Então, talvez você não tenha ainda conhecimento disso, mas marque esse versículo, essa palavra que será ministrada. Porque hoje se prega muito prosperidade e outras coisas, tudo isso é muito bom para a vida terrena, faz parte. Mas melhor
do que qualquer coisa é preparar a nossa alma para a eternidade. Antes de eu continuar, eu quero falar para você que nós não estamos hoje no Facebook. Se você puder compartilhar com as pessoas, você que está no Instagram, né? É, o Instagram da Igreja Brasil para Cristo, porque eu perdi o outro celular. Estou sem celular para fazer por Facebook. Espero que eu encontre, né? Mas se eu não encontrar, eu tenho que arrumar um outro celular para fazer as duas transmissões, tanto pelo Instagram, tanto quanto pelo Facebook, tá bom? Extraviei, tenho que correr atrás de outro, tá certo? Então, queridos, essas palavras, elas fazem parte, né, do Sermão do Monte. Ali Jesus ensina princípios fundamentais do reino de Deus. Ao se aproximar do final de sua mensagem, ele apresenta uma decisão muito clara. Não existem muitos caminhos espirituais, existem apenas dois. Apenas dois. Jesus fala de duas portas, Jesus fala de dois caminhos e dois destinos. Essa comparação revela que toda pessoa está caminhando em uma dessas direções. Além disso, o ensino de Jesus não é apenas informativo, mas confrontador. Ele chama cada ouvinte, não é? Para analisar. Ele chama cada ouvinte a refletir através do seu sermão, do seu ensinamento, não é? Ele chama para refletir. E eu creio que cada um de nós precisa pensar sobre isso. Precisa pensar. Precisa analisar sobre isso. Em que caminho nós estamos andando? Então, o ensino de Jesus, ele não é apenas informativo, mas ele confronta. E eu pergunto para mim e para você, como está a tua vida? Em que caminho eu e você estamos andando? A vida cristã começa quando escolhemos entrar pela porta estreita que conduz à vida. Então, nesta mensagem, eu quero falar com você. Veremos três verdades sobre a porta estreita ensinadas por Jesus. Primeiro, a porta estreita exige uma decisão intencional, não é? Intencional. Entrai pela porta estreita. Jesus apresenta um convite. Jesus apresenta um convite claro e direto. Ele não diz observe ou considere, mas ordena. Entrai. Isso mostra que a salvação envolve uma decisão pessoal. A porta é estreita, porque exige escolha. Nem todos entram por ela, porque muitos preferem o caminho mais fácil. A entrada não acontece por acaso. É necessário reconhecer a necessidade de Deus e decidir seguir o caminho que Ele estabeleceu. Jesus fala, eu sou a porta. Se alguém entrar por mim, salvar-se-á. João 10, 9. A salvação não é automática. Não é. Ela

Ela começa com uma decisão consciente de entrar pela porta certa. Segundo, a porta larga atrai, mas conduz à perdição. E aí eu pergunto mais uma vez, qual é a porta que estamos andando? Que entramos por ela. Olha só, larga é a porta e espaçoso o caminho que conduz à perdição. Está no verso 13. Muitas pessoas escolhem esse caminho porque parece fácil. A multidão geralmente segue aquilo que é mais confortável. Você vai ver, não são em todos os lugares, mas na maioria das vezes, onde tem o número de pessoas maior, onde a porta é mais fácil. A porta é mais fácil. É mais acessível. Mas é estreita, ela é mais difícil. Então as pessoas que entram por esta porta chamada Jesus provavelmente serão mais provadas, mais desafiadas, mais confrontadas. Agora, quem anda na larga é diferente. Então, muitas pessoas escolhem esse caminho, porque parece fácil. E a maioria das pessoas gosta do quê? As coisas fáceis. A multidão geralmente é aquilo, está no meio daquilo que é mais confortável, busca o mais confortável. Hoje eu estava pensando pela manhã, não é? E quando você faz uma programação na igreja ou qualquer outro lugar, um evento, você vê as pessoas participando. Mas quando você chama para um tempo de oração, um tempo de meditação, as pessoas não vão. São tão poucas as que vão. A gente sabe que elas podem ir, mas elas arrumam uma desculpa, tentam justificar. Daniel está falando que é justificar o injustificado. As pessoas não vão. Poucas são aquelas que vão. E aí elas dizem, não tenho tempo. É muito corrido a vida, mas interessante. O mesmo tempo que é para mim, é para você. Eu não tenho 28 horas no dia, são 24 horas. Para você também é 24 horas. O problema é prioridade. Eu vou orar e você vai orar. Eu disse, sabe quando que as pessoas param? Na maioria das vezes tem alguns que são interrompidos. Quando vão no médico, o médico dá um diagnóstico. Diz, você precisa parar, você está com câncer. Você está com um problema de saúde sério, qualquer outra doença. Aí ela acha tempo para parar, para tratar. Mas o tempo que ela tinha saúde, ela não gastou buscando a Deus. Talvez eu esteja falando com pessoas assim, falando, pastor, se eu pudesse, eu estaria na igreja. Mas sabe por que ela não vai hoje? Porque ela não pode. Ela está doente. Mas também posso estar falando com pessoas que o tempo de saúde gastou servindo a Deus, buscando a Deus, orando, louvando, fazendo a vontade de Deus. E que hoje tem uma consciência tranquila, dizendo, eu fiz tudo o que eu podia. Hoje eu não posso, mas já fiz. Claro que nós vamos encontrar muitas pessoas assim. Então a gente precisa pensar. Às vezes a gente até está querendo entrar na porta estreita, mas tem muitas coisas que a gente precisa negar. A gente precisa abrir a mão. Não é? O próprio Jesus, ele disse, ó, se vocês quiserem me seguir, diz para os discípulos, cada um de vocês tem que tomar a cruz de vocês aí. Não é? Tem muitos que têm abandonado. Abandonado. Eu estava ministrando sobre a obediência semana e falei sobre a obediência de Jesus. Não é? A obediência no Getsêmane, a obediência no meio das lutas, das dificuldades, não é? Mas não era só isso. Depois do Getsêmane vinha o quê? A cruz.

0: gente precisa. Claro que não é legal passar pelo Getsêmani, lugar de angústia, né? Lugar de angústia. O próprio Jesus falou, gente, os discípulos, vocês não conseguem orar nem uma hora comigo. Estou vivendo o momento mais tenso da minha vida, um momento de angústia, né? Sabendo que dali ele iria para a cruz. Mas ele enfrentou, sabe por quê? Por causa de mim e de você. Entenda isso. Se torne alguém sedento pela presença de Deus. Busque, né? Busque. Falo isso com propriedade. Sou pastor de igreja. E a gente percebe que muitos poucos gostam de orar. Às vezes até gosta de um microfone, gosta de falar, gosta de exortar. Mas no momento de orar, de buscar Deus, não está lá. Né? Não está lá. Mas quando pega o microfone, cresce, né? Fala, exorta, isso e aquilo. Mas no momento da oração, do secreto, não está lá. Né? E eu penso que eu só tenho aquilo que eu busco no meu secreto. Não adianta eu chegar em um lugar e querer falar aquilo que eu não tenho autoridade. Eu sempre digo para os irmãos, tem gente infiel e vai morrer infiel. Mas quando pega o microfone, ele é fiel. Fala aí, fala no microfone.
1: Quando ela está assim com o microfone para ela, assim, e ai de quem tentar tirar o microfone dela, né?
0: Sim,
1: e
0: não.
1: Ai, não pode. Não, ela não. Pega até anjo pelo pé, você, lá de baixo, às vezes, quem tá lá no... No, lá na Assembleia, nós costumamos falar a nave da igreja. A nave onde fica todos os fiéis lá. Ele vê até esse que está pegando um anjo pelo pé. Mas na hora de estar presente, quando é no vamos ver, vamos para cima.
0: Cadê? Aí foge.
1: Daí foge daí, né?
0: Exatamente.
1: Foge igual aquele inimigo foge da cruz, né?
0: Sabe por quê? É porque a porta é estreita, é apertado, né? O caminho que leva à vida. Está lá no verso 14. De Mateus 7.
1: Você sabe, pastor, se me permite mais uma intervençãozinha aqui. Essa porta, quando eu assim, a minha interpretação pessoal. Essa porta, por exemplo, que a gente fala que é essa porta, essa que é estreita, tem a medida do pastor.
0: Sim.
1: Não é a minha medida. Sim. A minha medida é uma, a medida do pastor é outra. A medida do Silvio é outra, a medida do pastor do outro grandão. E tem exatamente a medida da pessoa. Ninguém passa a não ser a pessoa, né?
0: Exatamente. Então, o caminho da porta estreita não é fácil, exige renúncia, né? Compromisso e fidelidade. É o que estava falando. Tem gente que não tem compromisso, ele quer só se envolver, mas não é comprometido, né? Olha, eu estou falando para nós que somos crentes. Estou falando para mim, para você, para nós. E também não é fiel. Seu pastor diz, olha, você precisa ser fiel. Fiel no quê? Em tudo, irmãos. Tudo. Não tem parcialidade. Ah, eu sou parcial, sou fiel aqui, não sou aqui. Não existe isso, tá? Ah, porque eu sou pastoreado pela internet. Então fique lá com os pastores da internet, das redes sociais, de pastoreio. Quando você morrer, chame ele para o velório de você. Quando você ficar doente, chame ele para orar por você. Ah, lá na igreja eu não oferto, não dou dízimo. Muito bem, irmão. Você não ama a sua igreja. Então saia dela. Não ama o seu pastor. Você não pensa no seu pastor. Você não pensa na organização da sua igreja. Você não pensa na necessidade da igreja. Não é? Que a igreja tem essa necessidade. Porque existem outras pessoas que dependem da ajuda da igreja. E nós fazemos isso. A igreja faz isso. Só não faz quando não pode. Mas faz isso, irmãos. Tá? Então são poucos os que encontram esse caminho. Isso não acontece porque Deus limita o acesso, mas porque muitos não querem pagar o preço, né? Não querem pagar o preço. Tem um preço, irmãos, para ser fiel. Tem um preço, a fidelidade. Claro que tem coisas que podem não interferir na tua salvação, mas outras podem. Outras podem. Contudo, o destino desse caminho é glorioso. Para quem? Para quem está, né? Para quem entrou pela porta chamada Jesus. Contudo, o destino desse caminho é glorioso, a vida é eterna. Vale a pena permanecer nesse caminho até o fim. Se alguém, olha só, eu tinha adiantado, né? Mas se alguém quer vir após mim, negue-se a si mesmo. Ô, irmãos, quantas vontades nós temos, né? E como somos confrontados a ser infiéis. Mas a gente precisa vencer. Tome a sua cruz, negue-se a si mesmo. Sabe, irmãos, tem dia que eu vou assim, na minha oração, todos os dias eu oro. Mas tem dias na minha oração que eu digo, Deus, quero te agradar. Não quero fazer a minha vontade. Se tem alguma coisa para me renunciar, que o teu Espírito Santo traga na minha mente, no meu coração. Porque eu sei que muitas vezes a nossa mente, ela quer nos enganar, ela quer mentir, pastor. Como isso? É a mente mentir para a mente, falando, faça isso que está certo, mas na verdade não está, está errado. E eu tenho que conhecer aquilo que é bom e aquilo que não é, aquilo que pode me conduzir para a vida eterna, mas aquilo que também pode trazer a minha condenação. Eu digo isso pensando em mim. Ah, pastor, você é pastor. E aí, atrás dessa credencial, tem um homem que tem fraqueza. Exatamente. Exatamente. Um homem que tem vontade, que tem desejo, que tem que ser controlado. Que se eu não for o senhor do meu eu acabo caindo, irmãos. Eu tenho que ser o governo, eu tenho que governar a minha vida. Eu tenho que governar o meu eu. Eu tenho que contrariar a vontade que há em mim que não agrada a Deus. E isso é quando eu me torno o governo. Eu governo. Quando a mente fala, faça isso, eu digo, não, não faço. É governar. Agora, quando eu sou escravo, a minha mente fala e eu obedeço. Faça isso e eu faço. Olha, aquilo é bom. Ou, você vai sentir prazer. Essas coisas, eu vou fazer. Por quê? Porque eu ainda sou escravo. E aí? Nós estamos caminhando pela escravidão ou pela liberdade? Lembra quando João diz, Jesus diz lá em João? É, João fala lá, escrito. Se Cristo vos libertar verdadeiramente, sereis livres. E aí, somos livres ou somos ainda aqueles crentes aprisionados, escravizados? A sua mente, a minha mente, a nossa mente ainda é escravizada? Vamos pensar nisso, irmãos. Estar dentro da igreja não quer dizer que eu sou salvo. Estar dentro da igreja não quer dizer que está tudo bem. Está tudo bem com você em relação a Deus? Está tudo bem comigo, pastor Carlos? Está tudo bem com você, irmão? Não é? Líder, está bem com você? Ou é apenas uma fachada? Dizemos que somos, mas não somos. É a mente mentindo para mim. Não, está tudo bem. Faz de conta aí, está tudo certo. Não, irmãos, não é assim. Ou está ou não está. E Jesus está disposto a ajudar. Ele não limitou a porta. Não limitou. Então, queridos, o caminho estreito pode ser difícil, mas conduz à vida verdadeira. Estamos vivendo a verdade, uma vida verdadeira ou... estamos maquiando. Agora mesmo eu conversava com a irmã ali sobre isso, né? Sobre a maquiagem. Eu falei, olha, uma pessoa... Ah, o Daniel estava ali. O Robert... Como é que é o... O Ebert? A mãe da Adri? Pois é. Erli, né? Eli. Aí a gente estava conversando sobre o natural e a maquiagem. Sobre pessoas que usam. Nada contra, né? Mas quando ela usa maquiagem, ela é uma pessoa que ela não é. A sua aparência não é aquela. Quando ela tira a maquiagem, ela vai ser a pessoa natural. É assim. A roupagem espiritual é assim. Não é? Nós não podemos maquiar dizendo que está tudo bem e não está. Não pode. Se nós fazermos assim, nós estamos sendo enganados pela nossa mente. Entendeu? Não pode. Se bem que as pessoas são conscientes de uma maquiagem, elas sabem que vão melhorar a aparência, mas depois, quando tira, volta ao normal. Mas espiritualmente falando, não pode, irmãos. A gente tem que ter essa consciência, não pode maquiar espiritualmente. Temos que ser o mesmo na igreja, o mesmo no altar, o mesmo na rua, ou mesmo no comércio.

é que está o teu nome no comércio? Como é que está o meu nome? Não é? Como é que está a nossa vida fora? Qual é o nosso testemunho? É essa roupagem que nós precisamos pensar. Não deixar que a nossa mente diga, ah, não, aqui fora é outra coisa. É nada, irmãos. Não, não podemos ter uma vida bagunçada. Não podemos pregar aquilo que nós não praticamos. Nós precisamos praticar para pregar. Por isso que tem muita gente se perdendo, irmãos. Porque trata de qualquer jeito. Não é? A vida às vezes está bagunçada. Aí chega aí e vai dar um grito. Não é? Aí todo mundo não tem vida com Deus. Tá? Vamos cuidar do nosso emocional para a gente não ter problema. Porque nós sabemos que existe o emocional e o espiritual tão muito próximo, muito junto. Tem gente vivendo mais pela emoção do que pelo espírito. A emoção é o caminho da carne. Agora o espírito é aquele que está dizendo, você está no caminho estreito, você está tendo luta, você está tendo dificuldade, mas você tem a minha presença. O bagunçado não. O que não obedece é diferente, o que não entrou pela porta é diferente. Ele pode gritar, pode fazer isso, aquilo, mas ele está errado. A sua mente já conseguiu lhe convencer que ele está certo, mas ele está errado. Agora, o homem que entra pelo caminho estreito, ele é espiritual. Para conhecer e entender das coisas espirituais, ele precisa ser espiritual. Então, vamos analisar. Estou terminando, porque nós temos que atender os ouvintes. Quero concluir esta fala dizendo, existe apenas dois caminhos diante de mim e de você. Um caminho fácil, mas leva à perdição. Recapitulando, o outro é estreito, mas conduz à vida eterna. Entrai pela porta estreita. No verso 3, a decisão é pessoal. Ninguém pode escolher por você. Escolha o caminho que leva à vida. Decida seguir a Cristo com sinceridade. Permaneça firme, mesmo quando o caminho é... Permaneça firme, mesmo quando o caminho for difícil, porque o caminho estreito pode ser desafiador, mas o final dele está a vida eterna com Deus. Quero orar com você, e diante dessa palavra, que a gente faça uma análise pessoal, individual, e ver se estamos dirigindo sendo dirigido pela nossa mente ou pelo Espírito de Deus. Tem um versículo que eu gosto muito, que parece que está em Romanos 8,14, que diz que os que são guiados pelo Espírito de Deus, esses são filhos de Deus. E eu creio que nesta manhã eu estou falando com os filhos de Deus, com as filhas de Deus. Caso ainda não entendeu, por favor, procure. Procure conhecer as Sagradas Escrituras, que vai te dar direção e orientação. Procure uma igreja mais perto da tua igreja, que prega a mensagem do Senhor Jesus Cristo, e você entenderá e entrará pela porta estreita. Pai, obrigado. O teu Espírito Santo dirige a minha vida e a vida dos meus irmãos. E se existe alguém, Senhor, ouvindo esta programação, que ainda não entendeu e se vê na porta larga, que possa refletir, reconhecer, ser humilde para reconhecer que precisa de uma mudança urgente e entrar pela porta estreita, o caminho estreito que se chama Jesus. Pai, eu oro e peço pela salvação daquele que ainda não está salvo. Eu oro também pelo doente, tanto físico, ó Pai, como emocional, pessoas angustiadas e ansiosas, que não conseguem, Senhor, viver uma vida de paz. Mas a Tua palavra diz que a paz de Deus, que excede todo entendimento, guarda os nossos corações e os nossos sentimentos em Cristo Jesus. Que a Tua paz envolva esta vida, esta casa, esta família, e venha levantar o enfermo do seu leito e dar a vitória. Eu creio, alcance.

0: caminhando, voltando para o Senhor. Que nesse momento o Senhor escreva o seu nome no livro da vida e ela possa desfrutar da bênção da salvação. Eu oro em nome do Pai, do Filho e do Espírito Santo. Amém. Olha aí, vamos atender os nossos ouvintes, né? E depois nós voltamos aí para encerrar esta programação. Temos bastante aí, né? O ouvinte hoje diminuiu um pouco, né? Estamos no seu Facebook.
1: Isso aí, pastorzão, temos sim, mas temos lá isso aqui que também está com bastante gente que também, graças a Deus, esse
0: povo
1: não nos abandona, né, pastorzão?
0: É verdade.
1: Sempre conosco aí.
0: Agradeço a Deus pela
1: lá
0: vida,
1: baixo,
0: né?
1: Lá.
0: Cada um desses irmãos e irmãs.
1: Eu vou dar uma dica pro pastor. Quem que é de Santa Catarina, que sempre tá conosco aí?
0: Meu amigo Sidney de Barros, esse amigão há muitos anos, irmãozão em Cristo.
1: Olha, ele tá mandando um abraço pro senhor de três voltas. Eu não sei que abraço de três voltas, eu acho que quebra costela, né?
0: Eu mando um D6
1: né?
0: Pra ele, pra
1: quebra,
0: família dele.
1: Quebra costela, né? Esse abraço de três voltas é aquele tal de quebra costela, eu já ouvi falar disso já. É, a Terezinha da Bela Vista. Tá aqui
0: um abraço, irmã Terezinha, aos irmãos aí da Bela Vista, amigos, né?
1: É, o Adão Batista lá de reserva. Tá
0: um abraço, escrita, irmão Adão, irmã Eva, né?
1: Isso, pastor.
0: E todos os irmãos aí de reserva.
1: Agora outra dica, que tá aqui.
0: Ah, meu amigo presbítero Silvio, um
1: tá
0: abraço.
1: Ligado, tá ligado conosco.
0: Pra José... você, Panainha, Paninha, pro Juliano, Panetinha.
1: José Altino tá aqui também, pastor.
0: Um abraço, irmão José Altino, Deus abençoe você e a família.
1: Da Vila... Ele é da Vila Rural, né?
0: Vila Rural, um abraço. Isso.
1: Agora vou dar outra dica pro pastor aqui.
0: A irmã Leta, irmão ele... José, toda a família.
1: Esse é áudio da casa, quem que... Sempre está participando da Casa da Árvore.
0: Irmão Jamil! Irmão Jamil, irmã Júlia!
2: A paz do Senhor, a paz do Senhor
0: paz
2: Daniel,
0: Senhor.
2: Paz do Senhor a todos os ouvintes. Estamos aqui ouvindo a programação. Deus abençoe a todos vocês. Estamos juntos, pastor Carlinho. Estamos por aqui, mas ligadíssimo ao programa. Agradecer para todos os ouvintes, a minha família por inteiro. Né?
0: Maravilha!
2: Agradecer a Deus pela vida da... A separação, parabenizar, em primeiro lugar, né? A separação de obreiro dos que foram separados no domingo passado, né? Deus possa abençoar a vida de cada um deles e eles estejam prontos para enfrentar as coisas que a vida oferece para eles.
0: É verdade.
2: Possam dizer não para quem não presta e sim para aquele que presta, né? Que possam ser valoroso soldado de Cristo, tá certo? Deus abençoe. Tá bom, professor Carlinho, um abraço para o senhor e para todos os ouvintes.
0: Um abraço, irmão Jamil, irmã Júlia, Janice, irmã Josiane, sua esposa, que foram ali separados, consagrados do diaconato, né? Deus abençoe, que Deus usa poderosamente a vida deles.
1: Isso mesmo, pastor, vamos lá agora. Vamos ver o que, que o Silvino está falando para nós. A paz do Senhor Jesus Cristo, pastor Carlinhos. Deus abençoe grandemente a todos os ouvintes aí. Ele está, esta mensagem deu... O Brasil para Cristo. É que tem hora que o corretor tem um, coloca umas letras, que troca tudo, né?
0: Uhum.
1: É o Silvino que mandou, pastor.
0: Um abraço, irmão Silvino, irmã linda, toda a família, né? Estão ali com a gente, congregando. Deus abençoe, queridos. Andressa, né? Família.
1: Pastora Joana está aqui também. Ela é o pastor Roberto.
0: Um abraço, pastora Joana, pastor Roberto. Deus abençoe. Dia 2, a pastora Joana vai estar lá na igreja, dia de ceia, adorando a Deus conosco lá, né? Junto com o pastor Roberto, lá na Vila Esperança.
1: Agora, quem que sempre participa do programa ali, ó, que fala que é o Cirinaldo, tá aqui também,
0: ó. Ô, meu amigo Dado, meu primão.
1: Isso mesmo.
0: Um abraço.
1: Agora, tem outra dica que eu vou dar pro pastor aqui. Vamos ver o que esse pastor vai saber, quem que é que está aqui, que vai ser agora, ó. Veja bem, pastor, presta atenção na dica. As ondas do rádio. Tá aqui. Quem que é? Pastor, não me mate vergonha.
0: Irmã Lídia! Irmã Lídia! Um abraço, irmã Lídia! Tá, é a rainha também do rádio. Isso, duas também. Horas tá aqui, hein?
1: Olha, olha o que ela falou, pastor. Tamo junto, meu pastor amado.
0: Tamo junto, minha querida, amada, irmã Lídia.
1: Vindo de uma pessoa como ela, né?
0: Não, hoje eu ganhei o dia, a semana. Um abraço, irmã Lídia, você e toda a família.
1: João Domingos Gomes está aqui também, pastor.
0: Um abraço, irmão João, um abraço. Deus abençoe você e a família.
1: A paz do Senhor, pastor. A paz do Senhor, aqui é a Vanderléia Maria, oração por mim e todos, toda a sua família. Ele está pela Vanderléia Maria do Ortigueira, pastor.
0: Um abraço, irmão Vanderléia, você e toda

0: família e na Urtigueira.
1: Vamos ver o que, que a Rose está falando para nós. A paz do Senhor.
0: Paz do Senhor.
1: Do nosso Senhor Jesus Cristo. Estou na escuta, está pedindo oração por toda a sua família e também para o Miguel. Isso mesmo. O que acontece? Estava afastada da igreja, ela está complementando sua palavra que passou. E voltei.
0: Glória a Deus.
1: Faz 2 meses. Perdi meu pai há quase 20 anos. Agora não tenho vontade das coisas do mundo. É só
0: que
1: trabalhar
0: benção. É isso e mesmo, ir irmão.
1: Para a igreja.
0: Glória
1: não
0: a Deus.
1: Não sou de viver dentro da igreja, mas também não faço as coisas que fazia antes.
0: Olha aí, mas não precisa mesmo viver dentro não. da igreja. É só ser fiel, irmão, e estar nos cultos, né? E adorar a Deus. É isso mesmo. Deus abençoe você e que Deus use muito a tua vida naquilo que você for fazer.
1: Vamos ver aqui a Eliane da Vila Rural. É áudio, pastor?
2: Pastor,
0: tamo na Ah, senhor.
2: Eliane da Vila Rural.
0: Um abraço, Eliane.
2: Como tá? Tamo pra vir no culto.
0: Olha aí, hoje 8 horas tem culto lá na área rural, né? Deus abençoe Eliane, irmão José, Marlé, toda a família aí.
1: Agora nós vamos lá pra irmã Francisca. Paz do Senhor, estamos na escuta, mandando um abraço a todos do São Roque. A irmã
0: Olha
1: Francisca.
0: Aí. A Chica. Olha aí, irmão Francisco mandando um abração para todos São Roque. Receba o abraço da irmã Francisco e o abraço também nosso aqui do programa Voz do Brasil para Cristo.
1: Isso aí, pastorzão. Vamos vendo aqui, tem mais áudio da Elza.
3: Senhor, pastor Carlinhos.
0: Irmã Elzinha, lá da São Francisco.
3: Tudo bem com você, com a tua
0: tudo
3: família?
0: Tudo bem, querida, graças
3: Como
0: a Deus.
3: Como é que tá a maneia, tá boa?
0: Tá tudo bem.
3: Tudo bem, a irmã da Luz.
0: Então tudo bem,
3: tá tudo
0: irmã.
3: Bem com vocês?
0: Vai tudo bem, querida.
3: Com você?
0: Vai tudo bem, perdendo o cabelo, mas tá tudo bem.
3: Tá bom? Eu preciso de oração.
0: Vamos estar orando, irmã Elza.
3: Muito boa, sabe?
0: Poxa.
3: Você, quando for orar, ora por mim, tá bom, pastor?
0: Vamos estar orando, irmã Elza.
3: Minha família também, um abraço, um beijo, Deus abençoe. Um abraço pro Daniel aí.
0: Aí, Daniel.
3: Presbítero Daniel.
1: Maravilha!
3: Ofereço esse programa para todos que estão ouvindo, todos os ouvintes desse programa. Brasil para Cristo, daqui de São Francisco e todos que estão ouvindo, tá bom, pastor Carlinhos?
0: Tá bom, minha querida.
1: Maravilha.
0: Deus abençoe você, irmão. De qualquer hora dessa, eu chego aí tomar um café com você, tá bom? Você sabe que vocês são pessoas que no começo do meu ministério estiveram junto, né? E a senhora continua... E qualquer hora dessa eu chego lá pra gente orar junto, tá bom, querido? Eu cato aí um povo e vamos lá pra orar com você, tá bom? Não prometo semana que vem que eu tô em viagem, mas daqui uns dias eu apareço aí, tá bom? Um grande abraço, irmã Elza, fique com Deus.
1: Isso mesmo, agora nós vamos com a pastora Hélia Campos aqui, Hélia Campos.
0: Um abraço, pastora Hélia, Deus abençoe você e toda a família.
1: Elias Pimentel, paz do Senhor, estamos na escuta ouvindo aqui na Rua dos Guararapes, na Marinha. Ele e sua esposa Isaíra.
0: Um abraço, irmã Elias, a você e toda a família, sempre junto com a gente, participando.
1: Isso aí, vamos lá. Eto Godoy, pastor, tá aqui.
0: Eto Godoy, olha, esse nome não é estranho.
1: Não é estranho, ele sempre tá aqui. Não, não
0: é,
1: aqui.
0: Esse menino congregou comigo.
1: Paz do Senhor,
0: um abraço, meu filho, Deus abençoe você e toda a sua família.
1: A irmã Rosa já disse amém aqui.
0: A tua jornada, Eto. Tua jornada aí na estrada.
1: O Catarino, paz do Senhor, pastor Carlinhos, estamos ouvindo aqui. Excelente programa, Edilson.
0: Edilson, um abraço.
1: Está escrito Catarino no status, mas está escrito Edilson embaixo.
0: Edilson, olha, eu
1: estamos aqui na São Francisco.
0: Eu tô querendo me lembrar, mas às vezes eu fico bem assim, né? Mas um abração, Deus abençoe você e toda a família.
1: Vamos ver se o senhor lembra, dá tempo do senhor tentar lembrar dele.
0: Olha aí. Deus abençoe. Ah, lembrei! Lembrei. Esse menino é uma benção aí, rapaz. Ajudou muito minha família. Deus abençoe você, meu filho. Deus abençoe você, tua casa, tua família, teu trabalho. Deus abençoe abundantemente sua vida. É o Edilson Catarino.
1: Catarino, isso.
0: Deus abençoe. Obrigado aí pela participação dessa programação.
1: Vamos vendo aqui, pastor. Tem mais aqui. Tem a Rose e tá, Rose. Não é 20 anos, é 20 dias. 20 dias.
0: Ah, 20 dias. Deixa eu
1: ver aqui. É que às vezes vem truncadas.
0: É. E às vezes o corretor, né? Igual você falou, já aconteceu comigo. Mas graças a Deus, né? Que a irmã Rosa está servindo a Deus.
1: Isso, maravilha. Se for 20 dias, é menor, melhor ainda, né?
0: É, verdade. É a confirmação da palavra, né?
1: É. A Andréia, pastora. Paz do Senhor. Sou ouvinte fiel de todos os dias, todos os sábados. Todos os sábados, amo muito esse programa. Deus
0: abençoe
1: toda a família Andréia do São Francisco,
0: pastor. Um abraço, Andréia. Andréia, outra pessoa querida também, congregou muito tempo comigo ali na São Francisco. Deus abençoe você, Alcione, os meninos, né? O Murilo, o André, acho que é uma netinha que ela tem, se eu não me engano. É, todos vocês aí, meu filho, Deus abençoe vocês abundantemente.
1: Vamos ver, tem mais aqui, pastor, tem mais. Adriane Moreira, vamos ouvir o que ela paz do Senhor, estamos aqui, Deus abençoe grandemente cada dia, cada um de vocês, está uma bênção.
0: Um abraço, como que é o nome dela?
1: Adriane Moreira.
0: Adriane Moreira, um abraço a você e tua família, Deus abençoe, obrigado.
1: Agora tem o áudio da Terezinha Bueno.
4: Irmã Terezinha, irmã Carlos, lá do Bandeirante. Irmão Daniel.
0: Paz do Senhor, querido.
4: Estou aqui ouvindo o programa.
0: Que bênção. Obrigado, irmã Terezinha, pela audição. Deus abençoe você e toda a família aí no Bandeirante. Um abraço para os irmãos do Bandeirante também. Dani Nunes, um abraço, Dani. Deus abençoe você e toda a família. Jean Ariely, um abraço. Deus abençoe você e toda a família. Um abraço, Flávia. Deus abençoe você e toda a família. Um abraço, Laura e Yasmin, a você e toda a família. Isaqueu, um abraço, Isaqueu e toda a família. Luciano e Alice, Deus abençoe, um abraço. Um abraço, Matheus, Deus abençoe você e toda a família. Oi? Um abraço, Eto, Deus abençoe você e toda a família. Mari Rodrigues, um abraço, Mari, a você e toda a família.
1: E temos aqui a Eliane Londres, que acabou de dar uma paz do Senhor pro pastor. Eliane tá digitando aqui.
0: Paz do Senhor.
1: Tá digitando aqui.
0: Tá digitando.
1: Vai aí, aqui, ó. Tamo junto, ela digitou.
0: Olha aí, um abraço, Deus abençoe você e toda a família. São 12 horas mais 57 minutinhos. Nós estamos indo embora, mas nós retornamos sábado que vem. Se eu não estiver aqui, vai estar o pastor Adir apresentando esta programação. Que Deus abençoe você, fique ligadinho, vem aí mais um programa, não sei se é o pastor Luiz hoje.
1: Eu passei o pastor Luiz, mas pastor... Só complementando, a Eliane Londres está falando que está ouvindo lá no São Rafael.
0: Um abraço, Rafael. Irmã. Aí, São Rafael?
1: Isso, São Rafael. E está escrito Johnny, mas tanto a Johnny como a Elis Regina. Não vai dar tempo de soltar o áudio aqui, tá bom? Johnny e Elis Regina. Tá, as duas estão ouvindo aqui.
0: Deus abençoe, querido, você, sua casa, sua família. Que a paz do Senhor Jesus Cristo esteja sobre a sua vida e todos vocês, cada ouvinte que está sintonizado nesta programação. Que a bênção do Pai, a bênção do Filho e do Espírito Santo seja derramada sobre vocês. Um grande abraço, um beijo no coração. Até a próxima oportunidade em nome de Jesus. Um abração para o Manuel, a Cid e toda a família, os meninos que estão ouvindo também a programação do São Luís e os nossos irmãos também.

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Maravilha, cumprimentamos a todos, amados irmãos, com a paz de nosso Senhor e Salvador Jesus Cristo. Mais uma vez, juntos aqui estamos, queridos, e vamos aí até as 14 horas da tarde, sabadão maravilhoso, ensolarado aqui na nossa capital do papel, na cidade de Telêmaco Borba, gente. Que bênção, que maravilha, né? Graças a Deus, esse é o dia que o Senhor preparou aí para cada um de vocês, querido, que estão ligadinho conosco através da rádio Nova Mensagem 91.5 FM, frequência modulada na cidade de Telêmaco Borba e toda a região aí. Que benção, né? E o telefone nosso é o 42-3910-1230. Sempre um prazer, uma alegria estar interagindo com todos os nossos queridos, amados radiovintes, né, gente? Ouvinte ligado sempre, ouvinte abençoado, porque ele é alvo, né, das bênçãos do Senhor, nosso Deus. Então fica conosco até as 14 horas da tarde aí, você que já estava junto com o pastor aí, nosso amigão, o pastor Carinho Staleve, da Igreja O Brasil para Cristo, e continua conosco aí, né, gente? Que bênção, graças a Deus, e forte abraço ao nosso amigo pastor Carlinhos, né, Taleve. Já demos aqui um abraço nele aqui já na saída aqui, juntamente com o padre Melo, né? É, que benção, estamos ali conversando ali, né, gente, né? Jogando uma conversa, né? Deixa de jogar a conversa fora, né? Bater um papo, né, gente, né? Isso é muito bom, né, gente, né? O povo tem que se comunicar, gente, tá? Você tem sempre se comunicar. É tão bom quando você tem essa... você é aberto, né, gente, aí para os diálogos, para as comunicações, né, gente? É, oi? É isso, quem não se comunica, se trombica, né? É o Chacrinha, né? O Daniel hoje tá lembrando aí da buzina do Chacrinha. Você assistia, Daniel? É, assistia só por causa do Chacrinha? Ó, Daniel, cuidado, Daniel. Jogava, não jogava dinheiro, né? Jogava peixe, bacalhau. Eita, Daniel, velho, né? Que bênção, gente, olha aí já. Já são 13h06, hoje nós temos cultos nas nossas congregações e algumas delas, e no templo sede, né? Culto geral aí da nossa UMAD TB, gente, aí, aviva-nos, Senhor, né? Ontem, gente do céu, mas foi uma glória tremenda ontem lá, né? No templo sede, pastor Eli Bertolini, né? Nos trouxe a palavra de Deus, vindo ali da cidade de Joinville, Santa Catarina. Foi uma glória, gente. Deus se manifestou o seu poder ali. Foi coisa linda, né? A irmã Andressa Andrade, também cantora ali da cidade de Londrina. É, uma serva de Deus abençoada, gente. É, louvorzão lá, gente, que tremeu o templo. Ali na Avenida Paraná, número 73, gente, muitas pessoas foram impactadas, tanto ali no momento do louvor, quanto no momento da palavra de Deus, gente. Foi um grande mover, né? Avivamento nesse encontro geral aí da nossa UMAD TB, União da Mocidade da Assembleia de Deus, aqui no campo de Telêmaco Borba, tá bom, querido? Então hoje você pode ir de novo lá, vai estar conosco aí pastor Edenilson, vindo da cidade de Ponta Grossa, vai estar hoje ministrando a palavra de Deus. E aí o dueto, hein, gente? O dueto abençoado aí também. Samuel e Emanuela, né, de Curitiba, estão conosco. Então, esse congresso, né, esse encontro geral aí, gente. Ontem já foi power, né? Foi benção, né? Hoje não será diferente. Pastor Edenilson de Ponta Grossa estará ministrando a poderosa palavra de Deus hoje, 19 horas e mais 30 minutos, gente. Esteja lá a todos, nossa mocidade, a todo você, irmão, a todos, né? Aberto a todos para estar junto adorando ao Senhor nosso Deus. Também o louvor aí com Samuel e Emanuel, esse dueto maravilhoso, abençoado aí. Glória a Deus, né? São ontem e hoje, 17 e 18 aí, aqui na Avenida Paraná, número 73, gente, né? Pastor presidente, pastor Paulo Kempfer,
vice-presidente pastor Gustavo Kiefer e também o coordenador geral aí, evangelista Irmão Odilei Camargo, né, gente, né? Que bênção. Então tem sido aí, ontem já foi uma glória, hoje não será diferente, gente, vai ser bênção. Aviva-nos, Senhor, né? Nós precisamos ser avivados, gente, o crente tem que ser avivado diuturnamente, né? Todo dia receber de Deus aí uma porção, né, do poder que desce lá do alto, né, para poder estar lutando, né, gente? Não é fácil, não, né? A vida é muito

boa, é muito bela, é gostosa de viver quando está tudo bem, né? Com saúde, né? As coisas dando certo, né? Mas quando alguma coisinha dá errado, gente, também tá bom também, porque você tá vivo, né? Você tá vivo, faz parte, né? Da vida, tanto que o próprio Cristo disse que no mundo nós seríamos afligidos, né? Então teríamos essas aflições, né? Que acontece, né? Aí os dias da dificuldade, da adversidade, né? Ela bate as portas, né? De vez em quando, né? É isso, às vezes tá tudo tranquilo, né? De repente alguma coisa chega, né, gente? Né? Faz parte, né? Da nossa vida, né? O importante é você estar firme com Cristo Jesus, o nosso Salvador. Porque a Bíblia diz que alegria no Senhor, do Senhor é o quê? É a nossa força, né? A nossa força, né? É isso aí, o crente tem que ser alegre para ser forte, gente, né? Na presença do Senhor nosso Deus. Então fica na presença, Deus tem coisas lindas ainda nesta tarde aí para o teu coração, né? Que está junto conosco. Talvez você encontre um pouco atribulado, talvez um pouco lá embaixo, como diz o pessoal, né, gente, né? A autoestima está lá embaixo, né? É devido mesmo até aos afrontes aí das lutas, às vezes a enfermidade, ela bateu a porta, né, gente? Tá tão difícil, né, gente, né? É tão bom quando você está com saúde, né? É tão bom quando você não tem nenhuma dor de espécie nenhuma, né? Nem uma dorzinha de cabeça, né, gente, né? Nada disso, né? É tão bom, né, gente, né? E tem gente que não tem dor nenhuma, gente, né? E tá cabisbaixo, tá carrancudo, né, gente? Oh, levanta! Eita, Deus é bom, gente. Em todo tempo, Deus é bom, Deus é maravilhoso, gente. Deus tem cuidado da minha vida e tem cuidado da sua vida. Com certeza, Deus está sempre, como diz a Bíblia, com os olhos como chamas aguçantes de fogo posto sobre a terra, gente, né? E ele contempla a cada um dos seus filhos. Aonde você estiver, querido, você não escapa dos olhos do Senhor nosso Deus. Ninguém consegue se esconder de Deus, né? Aonde você for, se você descer as profundezas, se você entrou aí em qualquer lugar que você acha que está escondido de Deus, você não está. Deus contempla a tudo e a todos, né? Tanto que Deus contempla o nosso estereótipo, né? A nossa vida externa, né? Nós por fora, né? Isso nas nossas ações, onde nós estamos indo, o que nós estamos fazendo, né, gente, né? E outra coisa, né? Ele também contempla aquilo que nós não fizemos ainda, aquilo que nós não pensamos. Meu Deus, Deus faz isso? Faz sim. Deus, ele é onisciente, meu querido, né? Ele conhece os teus pensamentos, a intenção do teu coração. Ele sabe as palavras muito antes de ser formulada na sua massa cefálica para descer aos seus lábios, né? Para você pronunciá-las, Deus já as sabe, querido. Esse é o Deus que nós servimos, o Deus que nos sonda, como diz a palavra de Deus, o Deus que nos esquadrinha, querido, né? O Deus que conhece o meu, o teu, o nosso assentar, o nosso a levantar, né? Esse é o Deus que nós servimos, o Deus que nos dá alegria, o Deus que nos dá paz, o Deus que acalma as tempestades, né? Esse é o Deus tremendo, querido. E é o Deus também que permite que você passe pelo aperto, o Deus que permite que você seja aprovado, querido, para que depois você receba, né? Aí é o teu, a tua vitória, né, querido, em nome do Senhor nosso Deus. Você não olha para a Bíblia lá no livro de Daniel, né? Você vê o próprio Daniel, o escritor do livro, né? Perseguiram ele ao ponto no reinado, né, queridos, né? No reinado de não achar nada na vida de Daniel, gente. Pois era um homem íntegro, né? Era um homem culto, era um homem de Deus, tanto que a Bíblia diz que ele orava cedo, de tarde e de noite, né? Era o costume do judeu, né? Pelo menos 3 vezes por dia estar orando. E a Bíblia diz que sempre estava na sua casa, com as janelas abertas, né?

querido, né? É, com tudo aberto, querido, e louvando a Deus, né? Orando ao Senhor nosso Deus. E os satrapas, governadores, procuraram lá na vida de Daniel, né? Porque ele queria derrubá-lo no reinado, querido, porque Deus já havia, o rei Dario, né? Já tinha colocado os olhos nele. Olha aí que homem bom, né? Que menino bom, né? Vou investir nele, né? Mas lançaram ali algumas armadilhas, digamos assim, né? Para pegar aí o servo de Deus, né? Na vida dele não acharam nada, né? Pois era íntegro, né? Não era como os demais, né? Corruptos, né? Ainda bem que hoje não tem corrupto, né? Naquele reinado ali, gente, né? Os corruptos perseguiram aquele que não era corrupto, né? Para achar alguma coisa para tirar ele fora, né, gente, né? Mas não acharam nada, né? Então foram lá na lei do seu Deus, né? E falaram com o rei Dario: ô, rei Dario, tu vives, né? Aquela coisa toda ali, né, gente, né? E baixaram um decreto perante a lei dos medos e dos persas, né? Que não podia revogar aí por um grande espaço aí, né? Que ninguém podia fazer oração, petição a nenhum Deus, a ninguém, né? A não ser ao rei Dario, né? Mas Daniel, querido, né? Ele era acostumado todo dia, gente, não tinha como, né? Ele era obediente, sim, mas sobre isso não tem como nós obedecermos, né, gente, né? Nós somos obedientes, sim, àqueles que somos subordinados, né? Mas quando se toca nas coisas espirituais, gente, né? Eles não têm o controle disso, então não tem como proibir, né, gente? Isso é algo espiritual, algo que é espiritual, né? Está no mundo espiritual, né? E nisso nós temos liberdade. Por mais que as pessoas falem para você: não, não faça isso, não vá buscar Deus, não vá consagrar, não vá separar tua vida para Deus, né? Você não pode obedecer eles, né? E obedecer apenas a Deus, né? Buscar o Senhor, se preparar, né, gente, né? E eles fizeram isso com Daniel, gente, né? E chegaram ao rei Dario e falaram que alguém não tinha obedecido, né? E a sentença já era certa, né? Já estava decretada, né? Perante a lei dos medos e dos persas, que aquele que não obedecesse seria jogado lá dentro da cova dos leões, gente. Jesus amado, né? E aquele tempo tinha leões ali aprisionados nas arenas, né, gente, né? Olha aí, gente, que sentença, né? E jogaram Daniel lá dentro, gente. Você imagina, leões, né, gente, né? Eles não estavam mortos de fome, não, né? A expressão é: estavam vivos e com vontade de comer, gente, né? De se alimentar. E Daniel foi jogado lá, gente. É. E não aconteceu nada com o homem de Deus, porque Deus esteve junto com ele, querido. Deus deu o livramento para ele dentro do processo, gente, tá? Deus não o tirou de ser jogado na cova, não tirou ele da prova, né? Mas o aprovou, né? Ou deu vitória para ele dentro do processo, gente, tá? Então, por isso que eu falei agora lá atrás, lembrei de Daniel, né? Que Deus, ele te permite você passar aí pelas provas, né? Para te aprovar, querido, tá? Deus faz isso conosco, né, gente, né? Deus sempre faz isso conosco. Aliás, as coisas espirituais, elas não são de graça, a seu ponto. Existe uma busca, né? O reino das coisas de Deus, elas são conquistadas à força. Isso quer dizer com vontade, com ânimo, né, gente, né? Com dedicação de estar separando a tua vida para Deus. Com dedicação de estar aí se alimentando com as escrituras que está aberto, que bem à minha frente aqui, eu com vontade de ler ela, mas Jesus está me impulsionando aqui, e a mesma que eu li e guardei no meu coração é a mesma que eu estou falando ao coração aí de cada um dos nossos queridos irmãos. Então fica tranquilo, Deus está no controle, irmã. Deus está no controle, irmão. Ele vai lhe dar vitória. Fica tranquilo, né? Confia no Senhor, confia no Deus Todo-Poderoso, que no momento certo Deus brada com a vitória aí na tua vida e na minha vida, para a glória do nome do Senhor nosso Deus. Olha aí, 13:19 aqui nos estúdios da Rádio
Nova mensagem na cidade de Telêmaco Borba, programa Voz da Assembleia de Deus. Já vi aqui que está verdeando aqui o celular. Manda para nós, 4239-101230. Será um prazer, uma alegria, meu querido, sempre estarmos juntos aí, interagindo aí, para a glória do nome do Senhor nosso Deus. Amém, queridos? Olha aí, vamos juntos aí. Vamos ouvir aí uma canção, né? Uma canção aí. Eu acredito que deve ter dos nossos irmãos Horácio aí, né? Viu o senhor Horácio aí? Que são bênção de Deus. Não sei se ele está na escuta, né? Mas sempre está na escuta. O grande Horácio, né? Eita, bênção de Deus, né? Forte abraço, meu querido. É ali no Cachorrão, gente. Ali no pátio da rodoviária. É um dos melhores cachorro-quentes e lanches abertos aqui da nossa cidade de Telêmaco Borba, né? É, e o Maninho Carne também tá lá no Alto Socomim, lá em frente à quadra do Socomim. Oi? Oi, 2M, né? 2M, né? É, 2M lá. Dois Maninho. Forte abraço, Maninho. Estive com ele lá, já orando com ele lá na sua mecânica lá, né? Juntamente com ele, com a esposa. É, que Deus abençoe você. A gente vai passar mais vezes aí. É, tá bom, no sentido de estarmos aí abençoando a vida de vocês aí, em nome do Senhor Jesus. Temos também o Patricão, né, gente? O Patrick, lá na Buenos Car, gente. Forte abraço, Patrick, é o João, né? Não sei se estão trabalhando hoje. Que Deus os abençoe grandemente aí, em nome do Senhor Jesus, né? Temos Ezequiel Medeiro também, né? Latueiro, né, gente, né? É, ali descendo para São Francisco. E mais para cima nós temos o Assados Ebenezer, né, gente, né? Ah, não são patrocinadores nossos aqui, gente, né? Mas são amigos, irmãos, né? É, o Paulinho da Elétrica também e da Rodoviária, gente, né? Não são patrocinadores do programa, mas são amigos nossos, irmãos em Cristo Jesus, que estão trabalhando, né, gente? Então, um prazer, uma alegria a gente estar falando desses irmãos aí em nome do Senhor Jesus, né? É, e o Creito também, o tapeceiro, né, gente, né? É, o Creito aí, o homem é fera, né, gente, né? Um dos melhores tapeceiros aí da nossa cidade aí de Telêmaco Borba, né, gente? Que benção, né? Temos o Mauro também, amigão meu também, é, o Mauro aí, tapeceiro, e vários tapeceiros aí, né? O Luiz aqui em cima também, né? O Fernando também, tapeceiro, gente. Eita, olha aí, gente, né? Oi, aí o estúdio de fotos, né? Kelly Sobrinho, é aqui na Avenida Paraná, gente, é em frente ali, já vou falar da Dog King também, né? Em cima da Dog King estaria o estúdio fotográfico aí da minha filha, né? A Kelly Sobrinho, né, gente? Graças a Deus, tá bombando, como diz o pessoal, né, gente, né? Muitos clientes, né? Muito trabalho, que benção, né? Que Deus abençoe, continue abençoando aí a minha filha aí, a Kelona, né? A minha primogênita, né? A bênção aí que Deus me deu aí, que eu amo aí de um montão, de coração, né? Bênção de Deus. Claro, ela também, amo aí também minha filha Kathleen, né? Aí essa heroína, né? Que cuida ali dos pequeninos, né? É, gente, que bênção. Também meu filhão, que está lá em Mucuri, na Bahia, né, gente? Tanto ele, o Kelvin, a Rayane, a Jordaninha, né? Minha netinha. Eita, saudade, né? Já faz hora que eu não os vejo, né, gente, né? Mas Deus é o Deus que cuida de nós, né, gente? Cuida da nossa vida, é o Deus de perto, é o Deus de longe. Não estamos fisicamente juntos, né? Mas estamos sempre aí em pensamento, né? Orando, intercedendo aí pelos nossos. É a vida, né, gente, né? A gente não cria filhos para nós, tá, né? Não cria filhos para nós, né, gente, né? Eles precisam levar as suas vidas, né, gente? Eles precisam voar, né, gente, né? Então não gruda muito no teu filhinho aí, não, irmão, tá? E também não mima muito também, não. Deixa ele dar uma se batidinha, tá? Deixa ele dar uma se batida um pouco. As mães de hoje gostam de fazer as coisas para os filhos, gente, né? Não deixa os filhos aí fazer as coisas e depois cresce aí, né, gente? Não sabe se mexer, né, gente? É, cresce filha que não sabe nem lavar uma louça. É, não é o caso do tempo que tá escutando, né? E também aí, filho, né, gente? Que não sabe nem apertar um parafuso, né, gente? Não sabe dar nem uma martelada num prego, gente. É...
É, gente, né? Tem que fazer as coisas, gente. Tem que deixar fazer, né? É, tem que... Essa

idade aí, nova aí, tem que mexer com tudo, gente, né? Entupiu lá a pia, vai lá desentupir, gente. Eu vou chamar fulano, que é nada, vai lá, carca a mão lá na fossa, né, gente? Vai desentupir, gente, hã? É, limpar a caixa de gordura, gente. É, esse fião grande que está com ele, né? Precisa ficar lá. Não sabe quem faz isso, não sabe quem faz aquilo, né? Não sabe quem faz aquele outro, né? O monte está lá dormindo, roncando, né? A mãe se batendo, o pai se batendo. Que coisa, gente! Eita! Amo junto! Na minha época só dava um grito. Opa! Ah, se não fosse, né, gente, né? Se não fosse o cordão de ferro, né? Só olhava tudo, né? Se não fosse, você já via, né, gente? A cinta estralava, né, gente? É, hoje já não pode mais, né, gente? Né? Já não pode, né? As leis estão aí, né, gente? As leis, né, gente? Né? É, os conselhos estão aí, né, gente? Daí fazer o quê, né? É a vida, é o crescimento, é a evolução, né, gente? Né? Eita, mas a Bíblia fala para nós não retirar a vara, né? A vara. Tem uns que falam que a vara ali é, não é uma vara literalmente, né? A vara fala, claro que a vara fala de correção, a vara fala de ensino, né? Mas a varada no bumbum também, ela fala alguma coisa, né? Ela fala que não é para você fazer de novo, né? Porque senão já viu, né? É, gente, é por aí, né? Claro que ninguém tá falando para fazer isso, porque hoje não pode mais, né? Mas as pessoas sabem, né? Que antigamente era assim e funcionava assim, e os que passaram por isso, né, gente, na sua grande maioria, né? Claro, não tirando os excessos dos doidos que existia também, né? Que queria corrigir com tudo que tava na mão, né, gente, né? A mãe se reinasse, se tivesse com um tamanco, né? Conheceu o tamanco ou não? Conhecia o tamanco, tinha uma parte de madeira, né? Socava ali o tamanco, velho, de longe, né, gente, né? Havaiana até era gostoso, né? Ah, é o drone, né? A Havaiana era o drone, né? Vinha, né? Ah, rapaz, e tinha uma pontaria, né, gente? Meu Deus, minha mãe, coitadinha da minha mãe, né? Minha mãe, ela batia em mim, né, gente, né? Eu era muito ruim também, né? Muito arteiro, né, gente, né? Mas ela, o pai, eu já ficava esperto, gente, que a coisa era mais embaixo, né? Doía, gente, né? Cordãozão de ferro, assim, cinta, né, gente? Eita, cinta de couro com fivela e tudo. Ah, rapaz do céu, né? Então era mais doído, né? Mas a mãe batia assim, eu gritava e aí chorava, né? Mas não tava doendo nada, não, né? Eita! Eita, nós era couro grosso, gente. A gente não era Nutella, não, gente, né? Era raiz, gente, tá? Não é que nem hoje, só é de torto aí. Amarra o beiço porque o fulano ia de torto pra lá, ou ia de torto pra cá. Porque deu uma esbarradinha, né, gente, né? É que nem hoje esses jogadores de futebol aí, né? Os caicai da vida, né, gente? Não pode nem chegar perto, já tá caindo, né? É tudo hoje não... Hoje, e eu creio que pode voltar os raízes, né, gente, né? Pode voltar, assim, em nome de Jesus, né? É o sistema hoje, é o sistema, gente, né? As pessoas são as mesmas, né, que estão nascendo. É o sistema que hoje envolve, né, gente, né? Olha, 13 horas mais 28, nós vamos de quem mesmo? É Wilson e Horácio. Olha aí esta belíssima canção para o elevo espiritual de cada um de vocês, meus queridos. É, levante a mão aí, adore ao Senhor.

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Olha aí que maravilha, gente. Essa belíssima canção aí com Wilson Horácio, Os Herdeiros de Deus. Se você querendo convidá-los, gente, está aí, né? Só convidá-los, né? É ver a agenda dos homens de Deus aí, né, gente, né? Boa tarde, pastor Luiz Sobrinho. Estou ouvindo aqui no bairro Alto das Oliveiras. Toca aí Davi Sasser, bendito será. Temos aí, né? É, bendito será. Não é Nani? É, bendito será. Mas a música toda, se puder, eu agradeço, pastor. Fica com Deus, amém, né? É o Joabe, Joabe, deixa eu ver se eu conheço. Ah, conheço a Joabe aí, né, gente, né? É, que bênção, meu querido. Vamos tocar assim em nome do Senhor Jesus. Aí o evangelista Mateus, a paz do Senhor Jesus, meu pastor, já estou na audiência. Ontem foi uma bênção nosso Aviva Jovem. Hoje a expectativa.

0: Iva é grande, é verdade, irmãos. Vamos junto lá, né? Ontem foi uma benção, né, Mateus? Deus desceu lá de uma forma poderosa, lá usando, né, os seus filhos, né? Aí o Carlos Roberto Sobrinho, é depois BR Brasil, Carlos, né? Ele tá na ligadinho conosco, né, gente, né? A irmã Francisca, a paz do Senhor Jesus, peço oração por mim. Estou na escuta, mando um abraço para todos os irmãos aqui do bairro São Roque, né? Isso aí, forte abraço aí. Ô, irmã Francisca, estive aí no bairro São Roque esses dias, né? Fui fazer uma visita aí pro meu irmão presbítero Abílio de Souza Barbosa aí, né? Aí na sede da Azeia, né, gente, né? Vamos visitar ele, fui buscar um presente que ele me deu aí, né? O Abílio, uma benção, né? Nosso irmão aí, Abílio de Souza Barbosa, né? Nosso teólogo aí, né, gente, né? Mestre aí na palavra de Deus, Abílio de Souza Barbosa, né? Você quer um estudo da palavra? Convida o Abílio, gente. O Abílio ainda está na ativa aí ainda, gente, né? Ele deixou para mim ali, gente, uma das suas bíblias de uso pessoal, né? Com os seus esboços ali, todo colocadinho ali dentro da bíblia. Fez uma dedicatória, né? Obrigado, Abílio. Já agradeci ele nas redes sociais, pessoalmente também. Tiremos um retrato lá, né, gente, né? Tchap, né? É, gente, o Abílio aí é do coração da gente, né? Forte abraço, Abílio. Deus te abençoe grandemente a sua vida. Em nome do Senhor Jesus, né? É, que maravilha, que bênção, né? Graças a Deus aí pela vida, Abílio de Souza Barbosa. Aí, vamos junto aqui, vamos ver aí o irmão João Domingos, né? A paz do Senhor, o pastor abençoado Luiz Carlos Sobrinho. É só alegria, vitória, o resto é história, né? História com H ou com I? A qual que é a verdadeira? A qual história que é verdadeira, com H ou com I?
1: História de conta de fada é com H.
0: É, de conta de fada é com H.
1: Aquela fictícia.
0: Fictícia. Com H. E história?
1: História.
0: E com I. É, mas escreveram que com I, né? Ah, não, escreveu com H. Eita, vamos procurar os nossos universitários aí, que manda pra nós aqui as definições aí, gente. É, olha aí, o programa tá, os nossos professores aí, né? É, que estão ligadinho aí. A paz, pastor Luiz, estamos ligadinho aqui na fábrica de pneus Tortuga, em Araucária. Ofereço o programa para a tia Vilma e para a irmã Loirda, que estão ligadinhas no programa. Ô, Mô Borracha, em Araucária, que benção, Deus te abençoe. Estivemos aí ontem na Grande Curitiba. Fomos comer num restaurantinho aí. Tarde manda louço. Estivemos lá, gente, comendo uma boia lá, né? Bom lá, né, gente? Grande, mais ou menos 4 mil pessoas juntos, Jesus amado, tanta gente, né? Mas foi bom, né? Graças a Deus, somos bem para a glória de Deus. Olha o Eliseu, Eliseu. Ah, história, gente, com H, né? Refere-se a acontecimentos reais, olha aí. Fatos e a ciência que estuda o passado, né? História, nem tem com I, é só com E, gente, né? É o termo utilizado, embora considerado arcaico, né? Por muitos gramáticos, para descrever narrativas de ficção com contos e lendas e fábulas, né? Mas na dúvida, usar com H, história, para ambos os casos, é a norma, né? A língua portuguesa permite usar os termos seguintes, né? Eu não vou ler aqui agora, que agora vai ter bastante coisa pra baixo aqui, né? Oi? Tá esclarecido agora, né, gente? Não vamos contar mais história, não. Vamos contar história, mas com H, né? É história verdadeira, né, gente, né? Abraço, pastor Luiz. Céu azul e calor no litoral. Olha aí. É o Eliseu, evangelista Eliseu Ferreira aí, né? O preguinho. Que benção. Deus te abençoe grandemente a sua vida. Está o sol, está bom, né? Lá em Guaratuba, gente. Eita, que maravilha, né, gente, né? O Jefferson Reinaldo.

0: Também tá ligadinho conosco, né, gente? Ô, Jefferson, forte abraço, meu mano. A paz do senhor, aqui é o seu irmão em Cristo, Jefferson Reinaldo, lá do Imbaú, o povo do Imbaú, tá ligado, né, Jefferson? Forte abraço aí, Deus abençoe grandemente, né? Em nome do Senhor Jesus, né? Quero mandar um grande abraço lá pro meu mano, aí o Moisés, ô Moisés, lá no José Lacerda, né, gente, né? Eita! É, também pro Chico, né, irmão aí do, o Chicão, irmão do Moisés também, Fernandes, né, que Deus abençoe, né, ele está lá na Campina do Juca Pedro, né, se alguém estiver perto aí, fala para ele, escuta o rádio, Chico, ó, pastor tá no rádio, estivemos juntos esses dias lá no José Lacerda, né, gente, né, eu queria ter ido antes lá, gente, veja uma coisa, a gente não ir, né, gente, a gente tem que ir, gente, né, e daí eu só fui rever lá, né, aí os pais do Moisés e do Chico, da Mariane, né, já no José Lacerda, né, infelizmente não encontrei com vida, né, aprove a Deus recolhê-lo, né, gente, estivemos juntos lá no velório, com 92 anos, né, e o irmão Flori Lopes, né, gente, né, meus sentimentos a toda a família. Aí o Josnei Pereira, paz, Senhor Jesus, pastor sobrinho, irmão Daniel, na escuta. Um grande abraço a todos, amados ouvintes. É o Josnei, é lá do Assados Ebenezer, né, gente, né? Que bênção, que maravilha, né? É, temos uns áudio aí, gente. Temos áudio aí, vamos lá. Temos vários áudios aí.
1: A paz do Senhor, pastor Luiz Sobrinho.
0: A paz do Senhor,
1: hoje eu Márcia. Quero dar os parabéns para o meu neto, Tiago Patrick.
0: Olha aí o Tiagão.
1: E amanhã ele vai completar mais um ano de vida.
0: Maravilha. 15 aninhos. Filha, olha aí.
1: E hoje quero dar os parabéns para o Pablo, ali
0: verdade.
1: Da igreja da Socomia, filho
0: é
1: da irmã Edna, França.
0: Olha aí. Parabéns ao Pablo.
1: E para todos os aniversariantes ali da Socomi, que é o irmão o Magrão, que chama ele de Magrão.
0: Ô Magrão.
1: A irmã Marisa Gomes.
0: Olha aí, que bênção.
1: Raquel.
0: Rapaz, tem bolo.
1: Raquel Ramos.
0: Também. Ô Paulinho.
1: E para o filho do irmão Hamilton Santiago, que
0: olha
1: é o
0: aí,
1: Mateus, que ontem ele completou mais um ano de vida.
0: Ô, grande
1: e
0: Mateus.
1: Para todos os aniversariantes.
0: Rapaz.
1: E peço oração, irmão. Para Edna, ela é sobrinha, ela é sobrinha minha, é do lado do meu esposo.
0: Ah, tá bom.
1: Ela tá internada lá no hospital, quero que o irmão ore pela vida dela.
0: Sim.
1: Que Deus sabe de todas as coisas, né,
0: verdade,
1: irmão?
0: Verdade, né?
1: Então, e quero oferecer o programa para todos os ouvintes, tá bom, irmão?
0: Tá bom.
1: Paz do Senhor.
0: Paz do Senhor. Essa é a irmã Márcia Cardoso. Tamo na escuta, tá Vila Rural, né?
2: Estamos na cota.
0: Tá bom.
2: E ainda via usar.
3: Fala, pastor sobrinha. Paz do Senhor, estamos aqui te ouvindo. Você, meu querido, você, o Daniel aí, fazendo essa briga aí na história aí, se é com H, ou é com I, ou é com E, o que é. É conto de fada, mas é por aí. De qualquer jeito é história.
0: Verdade, tem que contar a história.
3: Tá certo?
0: Né?
3: Um abraço a todos que estão ouvindo.
0: Maravilha, esse é o Jamil.
3: Sidney Barro. Enfim, verdade. É muita gente nessa
0: história. O Sidney Barro tá na escuta também.
3: Um abraço
0: também,
3: a todos vocês que estão ouvindo, minha família por inteiro. E peço para que o senhor ore em favor da irmã Júlia. Tiramos ontem ela do hospital, internada.
0: Poxa.
3: É, aliás, internamos ontem, né?
0: Uhum.
3: E graças a Deus hoje está em casa, está se recuperando, mas ainda não está das legal não, tá bom, pastor? Mas
0: vamos
3: Deus
0: orar,
3: vai dar vitória, né?
0: Júlia.
3: Um abraço a todos vocês, estamos aqui.
0: Abraço, irmão Jamil, lá na área, acho que ali é a área 2, né? Eita, que maravilha, forte abraço, Jamil, Deus te abençoe grandemente, irmã Júlia, e toda a família e Ferreira, né? Ferreira.
4: Salve a todos do Vinto com a paz, senhor.
0: Sirinaldo. Eita, Sirinaldo.
4: Irmão Adão, irmã
0: agora vem a
4: irmão
0: lista.
4: Irmão Jack,
0: é lista ou listra?
4: Irmão Lauro Tiz, irmão Banadir, amigos, tia Lúcia, a tia Luz, minha sogra Luzinha,
0: pessoal. Ô, Malfeu, forte abraço, irmã Lúcia.
4: Para todos os ouvintes, de A a Z, estamos juntos.
0: De A a Z, olha aí aquele abraço, né, gente? É, tem mais alguém aí? É, acho que eu já passei todos aqui também, né? É, a Márcia já falou ou não?

Já falou, já, então não tinha baixado aqui. Né? Lá em Brusque, Santa Catarina também, o Sidney Barros, né? É, a paz do Senhor Jesus, um abraço pra você e meu amigo Daniel, né? É o Sidney Barros, gente, né? É lá na cidade de Brusque, forte abraço, que Deus abençoe grandemente. Ô Sidney, ontem teve um...

0: no templo sede, você não fica na casa não. É, Deus tem manifestado a sua glória, gente, aqui no templo sede, de uma forma muito especial, gente, tá? Às vezes alguém fala assim, é sede, gente, não, na sede o fogo cai também, gente, né? Eu sei que nas igrejas menores, nas congregações, é, o fogo cai, né, gente, né? Isso quer dizer, quando fala o fogo cai, para aqueles que não... O que é isso que o pastor tá falando? Não, a presença de Deus, assim, você vê ela... É, sente ela e vê ela pelos movimentos, né, tá? Aconteça aquele movimento. Não que quando esteja tudo quietinho, não esteja ali Deus agindo. Deus está agindo também. Mas o pentecostal, né? O assembleando de carteirinha, né, gente, né? Às vezes ele até nem abre a boca para dar um glória a Deus, mas ele gosta de estar no meio do povo que glorifica Deus, né? É, gosta de estar no meio aí do movimento, né, gente? Você vê assim quando alguém está louvando, né, gente, a Deus, como estava ontem a cantora, né, gente, né? É cheia de Deus, né? E outra coisa, né? A cantora Andressa Andrade de Londrina, recomendo ela, gente. Leva ela na sua igreja aí que você não vai se arrepender, não, gente, né? É. Até brinquei com ela ontem, né? Ela de Londrina, eu falei, você que estava no templo sede de Londrina? Ela é, eu sempre vou lá. Não, o dia que caiu, porque olha o jeito que se cantou aí, gente, né? Porque lá caiu, né? O teto lá, né? É uma brincadeira, claro, né, gente, né? Foi de abalar as estruturas ali do templo sede, né, gente? Foi uma benção, né? Deus abençoe grandemente aí Andressa Andrade, um carisma, né? É um carisma muito grande ela. Que Deus abençoe grandemente a vida dela. Também o pastor Elir, né, que nos trouxe a palavra de Deus. Foi uma bênção, recomendado aí pelo pastor presidente dele lá, né? É, de Joinville. Foi uma bênção, né? Deus usou eles aí de uma forma especial. E hoje não vai ser diferente, gente, né? O pastor Edmilson, né? Edenilson, né? Ali da cidade de Ponta Grossa, já está conosco, juntamente aí com a cantora, né, com os cantores do dueto aí, Samuel e Emanuele, né, esses são de Curitiba, né, então o pregador hoje é de Ponta Grossa e os cantores são da cidade de Curitiba, vão estar aí adorando ao Senhor nosso Deus e vai ser bênção e você é o nosso convidado a estar conosco, então não fica de fora, vai lá para casa de Deus, né, em nome do Senhor Jesus, né, gente, né. O Valdeci mandou alguma coisa aí, o Valdeci? É, acho que mandou, né? O Valdeci. Vamos ouvir eles.
1: Pai do Senhor, irmãos. Pai do Senhor, irmão Daniel, irmão locutor aí. Que Deus abençoe vocês aí. Tamo junto. É o irmão Gilberto aqui da área 3. Manda um alô pra nós aí, se for possível. Roda um hino aí, o meu barquinho.
0: Olha aí, agitou o barquinho faz hora que eu não toco o barquinho mesmo, né, gente?
2: Boa
0: né?
2: Tarde, preciso que vocês toquem. Estou aqui, aquele louvor bonito lá.
0: É o Risadinha? Não, é o Valdecir. É o Valdecir, o nosso parecido com a voz lá do, né, do... É... O barquinho, né, gente? É o barquinho, vamos tirar ele, faz dia que não, ele tá ancorado. É... É, ele tá ancorado aí, vamos soltar o barquinho. O barquinho já andou bastante, né? Mas ele ainda, é uma benção, né, gente, né? É, forte abraço eu, pastor Moisés Creito, a mãe Gisela Cristina, toda a família aí, né? É, forte abraço, Gesiel, Milena e Enoque, todos vocês aí, gente, né? Não tem como lembrar, família Oliveira, gente. Ei, saudade do meu amigão, pastor João Carlos de Oliveira, gente. Só de falar assim, né, gente, aperta o coração, né? Eita, mas ainda vamos nos ver lá na glória.

A palavra do Senhor diz: 1.000 cairão ao teu lado, 10.000 à tua direita, mas tu não serás atingido. 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
1: Maravilha, olha aí, 13 horas mais 55 minutinhos, né? É, acho que temos uma mensagem, né, do irmão. Apagou, mandou de novo. Não mandou de novo, não. Não apareceu, é aqui tá ainda. É, mas então apagou, né? É, deu certo.
2: O nome do hino é... Estou aqui, sou um dos 10. Fui abençoado por você.
1: Mas tá bom então, meu querido. Deus te abençoe grandemente a sua vida. Já são 13 horas mais 55 minutinhos. E a gente tem que orar.

também ainda hoje, já oremos, já ministremos, já falemos com Deus, né, gente, né? Mas ainda aqui, queridos, né, nós temos que anunciar, né, gente, aqui os nossos trabalhos da nossa igreja. É, hoje continua, né, conosco aqui. Temos aí o trabalho da UMAD TB nosso aqui, vai estar aí ministrando a palavra de Deus. Aí o pastor Edenilton, falava Edenilson, né? Edenilton de Ponta Grossa vai estar ministrando a palavra de Deus. E também, vindo da cidade de Curitiba, o dueto e Samuel e Emanuele vão estar louvando o nome do Senhor nosso Deus. Então vai ser bênção, gente, né? Você não fica de fora, não, que hoje nós temos aí uma noite impactante aqui na Avenida Paraná, número 73, e você é convidado para estar conosco. Você quer ouvir uma boa palavra da parte de Deus, louvores, esteja conosco 19 horas mais 30 minutos aqui na Avenida Paraná, número 73, em frente à Praça da Bíblia ali. Amanhã de manhã, Escola Bíblica Dominical, aí o nosso mestre Oséias vai estar trazendo a poderosa palavra de Deus. E amanhã à noite, né, nós temos culto dominical, vários cantores amanhã à noite, às 19 horas, no templo sede da Assembleia de Deus, vai estar ministrando também a palavra de Deus, gente, né? Temos pregadores também, para amanhã à noite, você é o nosso convidado para estar lá também, gente, né? Vai estar conosco lá, evangelista Leandro, vai estar ministrando amanhã à noite no templo sede. Cantora Miriam Lins vai estar adorando ao Senhor, né? E também a cantora Amanda Vaz, né? E daí os nossos grupos locais ali, tanto aí o nosso circo de oração, né? Vai estar adorando a Deus, vai ser bênção, né? O Maranata, né? Os nossos grupos ali de louvores, né, vão estar ali também abrilhantando, tá bom, querido? Vamos orar. Senhor Deus e eterno Pai, louvamos a Ti, Te adoramos, ó Deus, por este momento, esta hora, Senhor, de juntos aqui estamos, ó Pai amado e eterno, para estarmos louvando, exaltando o Teu santo e bendito nome, ó Deus. Pai, eu peço a bênção dos céus sobre a vida de cada um dos teus filhos que estão conosco, ó Deus, neste momento. Aqueles que pediram oração, Senhor meu Deus. Pai, eu oro, eu ministro agora sobre a vida do teu filho e da tua filha, Senhor meu Deus, Senhor meu Pai. Que cai por terra toda a enfermidade, Senhor meu Deus, sobre a vida daqueles que o Senhor nos tem comunicado aqui, Senhor. Entra com providência, ó Deus. Oro também pelo meu amigo, irmão Hermelino, Senhor meu Deus. Está ali hospitalizado, Senhor, em recuperação. Senhor, brada sobre a vida dele, Senhor meu Deus. Sobre a esposa, Pai, do irmão Jamil, a mãe Júlia, Senhor meu Deus. Eu oro por ela. Ministro sobre a vida dela um milagre completo, Senhor, no nome do Senhor Jesus, para a glória de Deus. Forte abraço, queridos. Daqui a pouquinho, 19 horas mais 30 minutos. Estamos juntos. Aqui na Avenida Paraná 73. E fomos embora. Eita! Olha aí, cantor Batista. Terça-feira, irmãos. Às 8 horas da manhã também temos consagração.

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E não vos conformeis com este mundo, mas transformai-vos pela renovação do vosso entendimento, para que experimenteis qual seja a boa, agradável e perfeita vontade de Deus. E não vos conformeis com este mundo, mas transformai-vos pela renovação do vosso entendimento, para que experimenteis qual seja a boa, agradável e perfeita vontade de Deus. Pai maravilhoso, graças te damos por mais uma vez, Pai, podermos nos aproximar de ti em oração. Dessa vez aqui nesse estúdio, mas esta oportunidade que o Senhor nos permite. Te agradecemos, Senhor, pela semana que o Senhor nos deu, na qual pudemos passar com vida e com saúde. Pudemos, Senhor, conviver com nossa família, com nossos amigos, nossos irmãos. Tivemos, Pai, como nos esconder daquele frio tão grande que tivemos na semana passada. Passamos debaixo de um telhado, mesmo não merecendo, como no meu caso. Eu não mereço, Pai, nem sequer estar aqui na tua terra, quanto mais ter um telhado em cima dela para me proteger. Mas graças a ti, Senhor Deus, nosso Salvador eterno, que me deu, Senhor, esse privilégio de ter, Senhor, aquele casal, meu filho, minha nora, meus netos, que me permitem, Senhor, estar ali naquele cantinho debaixo daquele telhado. Só podia ser o Senhor para ter feito isso. E só pode ser o Senhor para continuar fazendo isso. Muito agradecida, Senhor, pelo meu filho, minha nora, meus netos. E pela minha família toda, os meus demais filhos, minhas outras noras, meus outros netos, meus bisnetos, aqueles que estão por perto e até aqueles que estão longe. Principalmente meu anjinho chamado Ayla, lá, Senhor, naquela lonjura. Que o Senhor tem visto, Senhor, quanto que eu me entristeço com a ausência daquela criança. Mas eu sei que isso não vai mudar nada, Pai, nos teus planos. Porque se o Senhor teve esse plano de levá-los para longe, eu sei que o Senhor não faz nada sem propósito, tudo tem um propósito, até naquilo que a gente acha, Senhor, que foi uma loucura. Mas mesmo atrás de loucuras que cometemos, tem um propósito teu. Pai, continua abençoando, Senhor, o Kemuel e a Hillers e o meu anjinho chamado Ayla. Guarda e protege-os. E os demais que estão aqui perto de mim, todos eles, Pai. Aqueles que estão perto e aqueles que estão longe, como o Yuri, como a Maria, lá naquela distância tão grande. Mas tantos que estão perto quanto os que estão longe precisam da tua proteção. Porque mesmo que eles estivessem morando dentro da minha casa, nada eu poderia fazer por eles. Não poderia livrá-los daquilo que estivesse propositado para eles. Mas, Pai, o Senhor sabe que nós somos mesmo fracos, somos falhos. E temos, Senhor, a necessidade de estarmos por perto dos nossos. Mas nós sabemos, Pai, que nenhum passo, Senhor, nossa família dá se o Senhor não permitir. E se eles estão longe é porque o Senhor permitiu e tem certamente um plano.

para com eles, aonde quer que eles estejam. Os de perto também, Senhor, eu sei que o Senhor tem um plano para com eles. Aqueles pequenininhos, como José Henrique, como a Laurinha, como a criança da Tainá. Deus, e eu sei que em tudo e em todos o Senhor tem um propósito. Não só no, na minha família, mas na família desse meu irmão, dessa minha irmã que está orando comigo. Eu sei que esse meu irmão, essa minha irmã chora também. Como eu choro madrugadas adentro. Pelas minhas crianças, Pai. Pelos meus filhos. Porque muitas vezes quero dar alguma coisa a eles e não tenho. E não posso nem para mim. Então eu choro aos teus pés que o Senhor que é dono do céu e da terra. Do ouro e da prata. O Senhor que é o dono da nossa saúde. Só o Senhor que pode dar a cada um o que eles precisam. Então eu sei que as tuas servas também que me ouvem e que oram comigo, os teus servos também choram pelos seus. Tem muitos também que seus filhos estão em outros países, como a irmã Sirlene Carraro, que a sua filhinha Joyce está tão longe também. E eu sei que ela tem saudades, seus irmãos têm saudade, a sua irmãzinha Jocelaine tem saudades. Mas elas entendem, Senhor, que tudo tem um propósito seu. E há tantos quantos, Senhor, que estão, Pai, querendo que aconteça alguma coisa de bom para seus filhos, para seus netos. Estão orando, estão pedindo um emprego para seus filhos. Estão pedindo saúde, Pai, como a Késia está ali pedindo saúde pelo Isaquinho, nosso menino que está longe de nós. E eu sei que esse mundo, Pai, o Senhor disse que nós teríamos. Foi a única coisa que o Senhor garantiu com certeza que nós teríamos, é aflição. O Senhor disse, no mundo tereis aflições, mas tende bom ânimo, eu venci o mundo. Então o Senhor quis dizer que essas aflições, o Senhor já venceu. Nós teremos essas aflições para nos aproximar de Ti. Mas elas já são vencidas, porque o Senhor já as venceu. Na cruz do Calvário, levou sobre si nossas dores, nossas lágrimas, nossas reclamações, tudo o Senhor levou sobre si. E nós o reputamos, diz a tua palavra, e nós o reputamos, quer dizer, o consideramos como aflito de Deus e oprimido. Mas ele levou sobre si as nossas dores, as nossas enfermidades, e o castigo que nos traz a paz estava sobre ele. E pelas suas pisaduras fomos sarados. Então o teu servo, o teu filho, que o Senhor chamou de meu servo, e disse que o Senhor agradou-se de moê-lo. Meu Deus, que coisa forte. Um pai se agradar de moer seu filho. Oh, Deus, isso foi um castigo. Um castigo que o castigado não merecia. Mas o Senhor achou por bem de castigá-lo, de moê-lo, de enfermá-lo, para que nós tivéssemos uma oportunidade. E o castigo que nos traz a paz estava sobre ele. E pelas suas pisaduras fomos sarados. Deus, eu creio nessa palavra. Eu creio, Senhor, que as pisaduras do Senhor nos cura. Pisaduras quer dizer carne pisada, carne moída. Então, Senhor, por a tua carne que foi moída, pelas pisaduras, sinais das varadas, dos açoites, nós fomos sarados. Porque o que nós merecemos não é apenas uma enfermidade, não é apenas um açoite. O que nós merecemos é morte eterna, longe do Senhor. Mas o Senhor, pelas pisaduras do teu filho, nos sarou, nos aproximou. E aquele véu que evitava
Nunca nós

poderíamos nem pensar, nunca poderíamos nem imaginar, quanto mais ser um filho teu, uma filha tua. Mas com o rasgar daquele véu, nós entramos para dentro de onde nós estávamos longe e longe iríamos morrer. Entramos para dentro da graça, da salvação eterna. E hoje mesmo, Senhor, num mundo de aflição, mas nós temos esperança e levantamos a nossa cabeça e dizemos: pelas suas pisaduras fomos sarados. Pelo brado que o Senhor disse, está tudo consumado. Aquele véu se rasgou de alto a baixo. E nós entremos para dentro da graça infinita do Senhor, que salva. A única coisa que salva não é obras, não é título de ninguém nem de nada. É a graça do Senhor através da tua morte, a morte de cruz. E assim sendo, nós continuamos dizendo, aqui ou acolá, que só Jesus pode salvar. Aleluia.

0: hoje eu e o irmão Juarez, o evangelista, talvez chegue mais gente que prometeu estar aqui, mas até agora não chegou. Se chegar, será bem-vindo. Se não chegar, nós damos continuidades nesse programa, que é o programa Nas Ondas do Rádio. Então nós estamos aqui porque vocês estão aí. Porque se vocês não estivessem aí, não adiantava estarmos aqui. É porque vocês são a razão de chegarmos até aqui.
1: Mídia Trindade.
0: Este programa que não é meu, é teu, é nosso. Porque vocês é que nos animam a chegar aqui. E abaixo de Deus, esse programa é dos nossos. Quem são donos são os nossos ajudantes, os nossos ofertantes, que nos mantém em pé. Porque hoje mesmo ainda estava fazendo um convite para o meu sobrinho, pastor Moisés Mateus Trindade. Você não sabia? Ele é um pastor. Um pastor da Igreja Metodista. E eu quero que um dia ele venha trazer uma palavra aqui. Mas ele é tímido. Ele é muito tímido e muito, assim, muito, como é que eu posso dizer? Daqui a pouco eu lembro. Além de reservado, tem outro nome, mas eu lembro. Então, meu sobrinho disse que esse programa é meu. Não, Lídia, esse programa é seu. Não, esse programa é nosso. Porque são eles que sustentam. E aí, como diz aquele ditado, que pai é o que cria, não é o que gera. Yeah! Né? Então, pai é o que sustenta. Uma pessoa vem e gera um filho, engravida uma moça e sai desde aquela criança. Se não tiver uma pessoa de caráter, de fibra e de coração bom, aquela criança ou morre de frio ou de fome, não é? Ou sofre muito perambulando por não ter um pai. Ai, mas e quem que engravidou a mãe dele? Não, não foi pai. Aquele foi apenas um... Nem vou dizer o nome, né? Que é igual criação. Criação que a fêmea aparece com os cachorrinhos, com os gatinhos, com os filhotinhos. Mas você nunca viu. É muito difícil. Eu mesmo na minha vida, e olha que eu tenho bastante tempo vivido, hein? Eu nunca vi um animalzinho chegar a pedir socorro num portão junto com o pai daqueles animalzinhos. Sempre a galinha com os pintinhos, ó, chega, e né? Cadê o pai? Não tinha pai? Por que tá só com a mãe? Né? Porque o pai só prestou para gerar. Mas isso só pode acontecer nos animais. É, reprodutor humano. Só que na reprodução humana, não é para ser assim, né? O pai tem que estar junto. Até antes da criança nascer, o pai tem que estar junto. O pai tem que, se possível, ir até para o hospital junto com a mãe. E existem homens assim. Homens que poderão e devem ser chamados de homens. Mas existe muito que perde para os animais. E esse programa aqui é de quem sustenta. E quem sustenta eles? Abaixo de Deus. Primeiro Deus. Depois é a irmã Elizabeth Schneider, que fez 90 e lá vai pedrada esses dias. Eu fui na casa dela duas vezes, não consegui falar com ela. Não é Loreni, como é que é? A filha dela. Você diga pra mamãe que eu fui lá duas vezes com meu presente. Inclusive o presente tá no pacote lá. Mas tem um cachorro bravo, tenho muito medo de cachorro.

e aquela frente tão trancada de reciclável, não enxerga nem a porta da casa da coitadinha da irmã Elizabeth, né? Que dó da irmã Elizabeth, hein? Então eu não pude ver ela e ela não escuta direito. Fiquei gritando lá e provocando aquele cachorro. Mas um dia vai dar certo de nós nos encontrarmos. Talvez eu vá lá na igreja dela. Porque ela não perde culto. Mesmo daquela idade, ela não perde culto. E os irmãos, o pastor César, é um pastor muito cuidadoso. Quando ele sente falta de uma pessoa, ele vai atrás. Ele vai buscar, não é? Então, pastor César, um dia de certo eu vou aí na igreja que você congrega, com o irmão Calvino, com a irmã Zinedir, com o irmão Camargo, nosso canarinho, para me levar o presente da irmã Elizabeth. Isso porque ela mora numa rua paralela com a minha, porque não tem como, né? Ou então, né, Ironi, vai lá em casa buscar, tá bom, minha filha? Mas essa irmã está conosco desde o início, nos ajudando, então ela é mãe desse programa. É, não precisa nem teste de DNA. Tá bom, irmã Elizabeth Schneider, irmã Paulina, a irmã Adelita, a irmã Ana e o irmão Ney, irmã Sirlene Silva, irmã Sirlene Carrar, a irmã Raquel Palestino, lá naquelas lonjuras, lá no aquele lugar lá daqueles bichos que pulam com outro bichinho dentro, lá na Austrália, como é que é o nome daquele bicho? Canguru. Lá na terra do canguru está a irmã, nossa querida Raquel Palestino. Beijo, minha linda. Ela assiste e depois ela... Depois que amanhece o dia lá, daí ela vai assistir a live. E quem mais? O pastor Elias Gomes também, lá naquela lonjura, né? Pastor Elias. Nosso querido pastor Elias, aquele é um grande pai dessa programação. Filho, eu estou sentindo um calorão. Vou apagar a rua já, né? Ligue um pouquinho só, faz favor. E só um pouquinho, não muito, acho que foi aquela feijoada. Josnei da Ebenezer, Assados Ebenezer. Ô, irmão Josnei, você é um dos pais desse programa, tá bom? 999-8334, 999-8334-66, 8334-66. Para você encomendar aquela maionese. Opa, agora apareceu minha voz. Será que os ouvintes estavam escutando? Porque agora teve retorno, já hoje não estava. Então, irmão Josnei, espera vocês lá na indo pro São Francisco. Como que é o nome daquela rua, Daniel? Euclides Bonifácio Londres. Ai, meu Deus, o que será feito em mim o dia que o Daniel não estiver aqui? Então, já conta o nome das ruas, tudo para quem vai tirar as tuas férias. O Silvito? Silverson? Ah, Silvio, não é Silverson? Então conte para ele o nome das ruas, dos irmãos, a rua da 25 Alto Peça, a rua do irmão Josnei, lá do Assado Ebenezer, porque senão eu chego aqui e fico tantanzeando, porque aqui... Não vou dizer que só tem tantã, mas tem tantã. E essa tantã sou eu, né? Família NASA. Essa eu lembrei da rua. Rua Pau Brasil. Esquina com a Erva Mata. Erva Mate. Lá no alto da área 1. Quase em frente à Igreja Católica. Da área 1. Então, irmão, sobe lá. Abastecer tua moto, teu carrão, sabe? E ajude o servo do Senhor, porque ele ajuda esse programa. Ele é um dos pais dessa programação. Deus abençoe o pastor Toninho e todos, o irmão Jorge e toda aquela gente linda e maravilhosa que atende a gente com um sorriso nos lábios. Deus abençoe vocês, pessoas e família NASA. Ah, quem mais que também nos ajuda? Irmão Valdir. O Valdir e a irmã Sirlei são mais jovens que eu. Mais jovem, como se eu fosse jovem. São jovens e bem mais jovens que eu. E são meus pais, porque pai ajuda, né? Eu acabei de dizer que os pais ajudam. E eles me ajudam

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1: 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O principal hoje é duas coisas que precisa ter no comércio, né? Um bom atendimento e um bom preço, né? Aí é o suficiente para você prender o cliente.
0: E matérias de carro, de troca, de peças, coisas, honestidade, né? Porque um mecânico, ele pode ser uma bênção e pode ser uma maldição também. Porque se ele for honesto, ele não mente, ele não troca peças sem necessidade. Mas se ele for desonesto, ele enriquece nas costas dos outros e o dono do carro empobrece de tanto trocar de peça e não deu certo, e acaba tendo que passar para outro aquele carro e assim por diante. Mas quando o mecânico é honesto, é justo, principalmente serve a Deus, tem temor de Deus, seja na igreja que for, ele tem temor de Deus, ele não logra o seu amigo, não logra, ele não troca peça sem ser necessário e ele ganha crédito, as pessoas acreditam. E as pessoas acreditam, porque a mentira tem a perna curta. Né? Mente uma vez, mente duas, e a pessoa, por mais burra que seja, um dia ela se acorda. Mas que coisa, né? Já troquei isso tantas vezes. E aí ela leva num mecânico honesto, dá certo, né? Porque hoje em dia, pessoas honestas, dá para... Tem que procurar como quem procura agulha no palheiro. Porque a maioria das pessoas, é triste falar isso, mas a maioria das pessoas, elas sobrevivem de explorações. Explorações, até dentro das igrejas. É feio isso, é vergonhoso, mas é verdade. O que dá de exploração hoje, irmãos, não está escrito. É uma em cima da outra, sabe? Então, quando você acha uma pessoa que não só diz a verdade, mas pratica a verdade, não só diz a justiça, mas pratica a justiça, você tem que abraçar aquela pessoa e procurar estar perto dela o máximo que você puder. porque está escasso esse tipo de gente. Meu Deus do céu, sabe? Dá vontade a gente se mudar desse mundo e ir para um outro mundo. Ainda bem que no arrebatamento, né, se a gente merecer ser arrebatado, porque aquele dia vai ser um arrebatamento e um arrematamento. Arrebar e arremar. Eu quero ser arrebatada. Eu sei que eu mereço ser arrematada, mas eu quero ser arrebatada. Mas é difícil, irmãos, você se manter nesse mundo de injustiça, que as pessoas são injustas, as pessoas são maldosas, as pessoas exploram, não tem dó de explorar o irmãozinho ali. E sabe, e fazem chantagem, e usam o nome de Deus, e usam o nome da igreja, e usam o nome da família, e mente para te explorar. Mas aquele que for honesto, meus amados, só um pouquinho, aquele que for honesto, um dia aparece, e aparece para ficar.
1: Verdade.
0: E um dos que apareceu nessa cidade para ficar, tanto é que está todos esses anos no comércio, quantas outras casas de peça que apareceram, e ele está ali, não está na avenida, né? tá longe da avenida, mas cada vez que a gente chega ali para buscar a oferta que eles nos doam, está cheio de gente o comércio do irmão Valdir, porque chegou para ficar. Então, se alguém está começando agora esse ramo, porque o sol nasceu para todos, todos podem trabalhar, né? Se Deus deu esse dom, essa possibilidade. Mas, por favor, comecem com honestidade e comecem para ficar. O irmão Juarez está junto conosco aqui. Paz do Senhor, irmão Juarez.
1: Paz do Senhor, irmã Lídia. Paz do Senhor a todos os ouvintes. Dou graças a Deus por estar participando desse programa. A gente é conversando no quesito honestidade. E a Bíblia é um livro sagrado e ela condena o ganho ilícito. Se você tiver aí na tua casa uma Bíblia, é só você ler Jeremias 22 e o verso 13. Vou ler para você aí. Ai daquele que edifica a sua casa com injustiça e seus aposentos sem direitos, que se serve do serviço do seu próximo sem paga e não lhe dá o salário do seu trabalho. Então, às vezes é tão profundo isso, né? Você ali está se referindo a troca de pé, enfim. Eu vivi uma situação inusitada. Quando meu filho bateu o carro ali no Senai, não ali, no posto de Jerusalém, ele. Eu conheci uma pessoa realmente muito honesta, o homem que bateu no meu carro. Eu fiquei muito surpreso, porque eu nunca tinha visto isso. E foi uma das poucas vezes que eu vi pessoas assim. Esse senhor disse para um sábado, disse, olha, não adianta nós, não vamos poder fazer nada agora. É sábado, é de noite. Aí quando a gente, depois meu filho foi na casa dele, quando foi na segunda-feira de manhã, nós estivemos lá, e ele comprou todas as peças, e quando, aí eu peguei e falei, não, eu vou comprar o capô, porque eu nunca vi pessoas tão honestas. E ele, além de ele comprar as peças, ele chegou e fez o seguinte, meus irmãos, coisa que eu nunca tinha visto como daquele jeito. Ele chegou para mim e disse, tá aqui o dinheiro do latoeiro, porque eu vou precisar viajar, e o senhor já teve transtorno demais, então tá aqui o dinheiro que eu estou lhe dando aqui para o senhor aqui, para o senhor pagar. Eu não paguei para o funileiro, estou pagando para o senhor pagar com o ladeiro. Então, meus irmãos, e às vezes, a gente tem que tomar cuidado. Você bate um carro ali, você quer que o cara reforme inteiro o teu carro. Amassou um paralama, você quer fazer tudo. Você fica descartando a pintura no combino, não sei o quê, e você tira o que você dá do cara. Deus vai ter que cobrar isso. Outra coisa, você vai fazer um serviço na tua casa, você pega aquelas pessoas viciadas em álcool, né, alcoólatra e outras coisas mais, e você compra pinga, sua carninha e põe o cara para trabalhar lá. Você sabia que isso é pecado? Isso é um pecado, porque você está explorando alguém que já é escravo do vício. E você faz isso. E você diz, Deus está me abençoando. Não é bênção do Senhor, não. Não é nem tudo que não significa que você tem tudo. Não. Você explorou alguém e Deus vai te cobrar. Então a gente precisa tomar muito cuidado com isso. Eu, uma vez, alguém queria que eu fosse testemunhar uma batida de um carro.

0: vida, né? Às vezes você tirou o pão de alguém, um pai de família se envolveu num acidente sem querer. Você quer tirar tudo que o cara tem. Você quer explorar o máximo que você pode. Cuidado com isso. Deus não se agrada disso. Obrigado, irmã Lídia, pelo espaço a mim cedido. 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
1: Diga de novo.
0: 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Eu não sei se a mãe vai passar os aniversários até já ou vai para frente.
1: Não, mais
0: para frente. Então, meus irmãos, hoje eu sempre digo, sabe, irmã Lídia? E eu sou um homem muito feliz. Porque você pode até pensar, mas passando tudo que está passando. É só onde, sabe onde que está a minha felicidade? É que eu cantei um hino no Templo Central que diz que ali no céu, aleluia, não haverá mais gemido. Glória a Deus. Não vai ter gemido mais. Não vai ter mais choro. Então a nossa esperança é essa, né? É ficar firme no Senhor e dizer para o mundo que nós somos felizes, porque temos Jesus na vida.
1: José diz que o homem sonhou. Falava que no céu tem ruas de ouro, né? E daí muitos dizem, ah, nem existe céu, céu aqui na terra. Mas ele cantava o corinho, lá no céu tem ruas de ouro, parará, pará, pam, pam. É pra lá que eu quero ir, e não sei o quê, e não sei o quê, e não sei o quê. Mas todo corinho ele cantava lá no céu tem ruas de ouro. E um dia ele sonhou que foi para o céu. E aí ele chegou lá e agora sim vou pisar em ruas de ouro. Mas disse que não pisava em rua de ouro. Não via ouro em parte nenhum. Aí ele falou assim, aí eu quero voltar. Mas daí ele ouviu uma voz, ele não via a pessoa. Porque você não vê Deus. Você só ouve Deus através das palavras. Você vê Deus... Quando Deus está dentro de você, você vê em algo, em pessoas, né? Você vê Deus numa criança, principalmente numa criança, numa pessoa honesta, como nós estávamos a falar, você vê Deus. Não é que aquela pessoa seja Deus, e nem que aquela criança seja Deus, porque aquela criança, ela precisa de proteção igual a um adulto. Então, por isso ela não é Deus, ela não se protege a si própria. Mas você vê Deus nela, por quê? A criança é honesta, a criança é humilde. E Jesus disse, aprendei de mim que sou manso e humilde de coração. Então, a criança é humilde, por isso que você vê Deus nela, porque Deus é humilde. Você vê Deus nela porque a criança não mente. E a Bíblia diz que quem mente está fora do reino de Deus, que o diabo é quem mente e é o pai da mentira. E a Bíblia diz que desde o início, e a criança fala a verdade, às vezes com medo, coitadinho. Com medo, mas fala a verdade. Diz que as crianças estavam brincando, e daí né, a menininha, como toda menina normal, né, gosta de brincar de casinha, com brincar com a sua boneca, conversar com suas amiguinhas. E o gurizinho, ele gosta do quê? De chutar bola, de dar pelotaço, de andar a cavalo e andar de bicicleta para lá e para cá. Guri é guri, né? Aí a menina brincando lá fora com as amiguinhas e o gurizinho fazendo malandragem lá com a setrinha dele. E de repente, tum! A pedrinha foi aonde? Foi na cabeça do animalzinho da avó. O animalzinho de estimação. Aí pronto. Ele já foi, já guardou a setrinha dele, já ficou por lá e já começou a agradar a avó, né? E daí a menininha falava assim, porque a avó, ela dava assim como é que a gente diz? Dava tarefa, né? Delegava tarefa para as crianças. Daí um dia era do gurizinho Outro dia era da menininha lavar a loucinha do café, que era só coisinha.

leve. Aí a menininha dizia: olha, eu não vou mais lavar minha louça, que eu sujar você vai lavar, porque eu vi. As outras menininhas não viram, só viram quando o animalzinho se esperneou lá, mas eu vi você jogando. Aí ele já começou a ajudar demais a avó e já lavava a louça do almoço, né, para ganhar o coração da avó. E já ia buscar água, e já ia buscar lenha. E estava cansado, né? Aí, né, de repente, um dia ele não aguentou mais. E disse: vó, eu não aguento mais fazer tanto serviço. Eu tô dormindo na escola, porque dei muito cansada. Disse: mas por que você está fazendo tudo isso, meu filho? Ai, vó, eu sei que a senhora vai me bater. Eu sei. Mas eu prefiro apanhar do que continuar nessa vida cansada. Sim, mas conta a origem da tua canseira. A senhora lembra quando morreu aquele animalzinho assim? Lembro. Fui eu que matei, vó. E daí a fulana de tal fica me castigando. A avó disse assim: ah, meu filho, se você soubesse que eu estava lá no sótão. Eu estava lá em cima no sótão vendo vocês brincar e eu vi quando você deu a cetrada e matou o meu animalzinho. Mas eu sabia que um dia você ia confessar, porque você é um menino honesto. Você é um menino que não mente, nós ensinamos a verdade para você. E daí aquele menino foi perdoado, né? Então a criança, nem que demore, mas eles contam a verdade. Então nós vemos Deus na criança, não é mesmo? O dia que elas estão reinando, tão bravinha. Mas outro dia estão se derretendo, parece um sorvetinho, a coisa mais linda, nossas crianças, né? Então, aquele irmão chegou lá e não viu. Não viu ouro nenhum. E aí só ouviu a voz, né, que dizia assim: filho, que bom que você chegou aqui no céu. Seja bem-vindo. E ele disse: o quê? Eu estou no céu? Não acredito. Mas e cadê as ruas de ouro, meu pai? Ruas de ouro? Quando que eu falei para você que tem ruas de ouro aqui? Não, mas me falavam que tinha ruas de ouro. E o que mais que falavam para você? Ah, falavam um monte de coisa. Que aqui diz que tem uma árvore, tem um jardim, tem não sei o que tanto. Mas eu só me interessei pelas ruas de ouro. Mas por que, meu filho? Ouro para você pisar em cima? Se fosse para você pegar na mão? Não, porque daí eu ia me abaixar e ia pegar um pouco de ouro. Não. O que é do céu é do céu, o que é da terra é da terra. Se você tivesse que se abaixar para pegar algum ouro, você pegava lá na terra. O que tiver aqui, seja ouro ou não seja, é daqui, não é? Não é para os homens virem buscar aqui. Querem alguma coisa, procure lá na terra, lá tem ouro. Lá tem diamante. Vá lá no fundo dos rios lá e pegue diamante e vá garimpar. Mas se vir no céu por querer ouro, pois pode voltar. Agora quem não quer você aqui sou eu. E ele voltou. Por quê, irmãos? Porque o homem, ele despreza até Deus e até o céu por causa de explorações, por causa de ouro. Por que que ele só pensava na rua de ouro? Porque aqui ele vivia só procurando ouro, né? Enquanto isso, ele envelheceu. Não viu as crianças dele crescer, né? Chegava fora de hora, morava garimpando, morava para os rios, nos garimpos. Não posso morrer sem achar um diamante ou uma pedra de ouro. E quando viu, né? Tinha envelhecido. Eu também quero achar uma pedra de ouro, né? Até o dia que eu achar, eu vou dar um presente para o Samuel, para o Daniel, para o Juarez. Mas eu não vou garimpar, né? Eu não vou procurar... Mas, irmãos, aqui as pessoas deixam do próprio Deus, de ouvir o próprio Deus que está nas nossas crianças, que nós, quando nós sentamos conversar com eles, eles nos dão lições. Eles nos dão lições. Uma vez o Elias devia ter, o pequenininho, ele é até hoje, né, meu filho? Deve estar me escutando em algum lugar. Ele devia ter uns seis aninhos por aí. E eu sempre falava para eles: quando vocês fizerem uma obra mal feita, um serviço indevido, vocês me contem. Porque se vocês não me contarem, vocês iam apanhar uma surra, daí apanham duas. Então, contem a verdade. Nunca mintam. Nem que essa verdade seja feia. Não mintam.

0: Aí tudo bem. Eles se criaram, né, com aquilo na cabeça. Você é que faz o teu filho. O que você fala para o teu filho é que acontece. Aí então, passou-se o tempo. Um dia nós estávamos fazendo umas brincadeiras lá com eles antes de dormir. E eu falei um negócio lá para eles. Daí ele falou: aonde, mãe? Aonde que a senhora viu isso? Eu não vi, filho. Mas então como que a senhora está falando? A senhora não disse que é para nós falar só o que nós vemos? A senhora não disse que é para nós falar só o que nós vemos, o temos certeza? Aí eu fiquei com uma vergonha, irmãos. Disse: ai, filho, desculpe, é mesmo. É que eu estava em disciplina. É que eu estou em disciplina. Estou meio desviada da igreja. Ele falou: ah, é. Mas e pode, mãe? Aí: não pode, filho, mas já vou reconciliar. Hoje já vou na igreja de noite, já reconcilio. Me desculpe, me perdoe. Continuemos a nossa brincadeira. Passou-se o tempo, veja como é que é as crianças. Por isso que eu digo que Deus está nas crianças. Porque eles tanto guardam o mal, mas também guardam o bem e jogam na tua cara. Então, né, eu fui para a oração cedinho, que aquele tempo a oração começava 7h30, a oração da manhã, que hoje começa às 8h. Mas começava mais cedo. Aí eu subi para a oração, de repente, a irmãzinha aqui estava cuidando lá da porta, veio e falou: irmã Lídia, seu gurizinho está ali. Aí, e ele já com a vara na mão. Daí eu falei: filho, o que está acontecendo? Eu trouxe a vara aqui para a senhora ir lá surrar Noemi. Noemi, porque eu tinha deixado todos eles dormindo, né? E estava um rapazinho lá beirando minha casa, lá querendo namorar a Noemi, que era mocinha ali, de uns 12, 15 anos, muito linda. Aí, e ele não gostava muito daquele rapaz, né? Ele achava que o rapaz não podia estar ali. Os irmãos têm ciúme das irmãs, né? Aí eu disse: por quê, filho, que eu tenho que bater na Noemi? Ela ficou dormindo. Porque o namorado, nem namorado direito, ele não sabia. Porque o namorado dela está lá. Será, filho? Ah, mas na hora o meu sangue ferveu, eu já esqueci que estava orando. Passei a mão naquela vara e desci correndo tudo. Pare aí, mãe, pare aí, espere aí. Não, não, eu vou chegar lá. E quero surrar de vara os dois. Que cheguei, a casa tudo fechado, quietinho, né? Vou lá, Noemi dormindo. Os meninos tinham ido para a escola, os mais grandes. Eu falei: cadê o fulano? Mãe, eu estava mentindo. De brincadeira, eu estava mentindo de brincadeira. O quê? Você me tirou da oração. Ah, mãe, é que eu tô meio desviado, mãe. E tô em disciplina, que nem a senhora estava aquele dia. Você viu como ele guardou? Tudo que eu falei que estava em disciplina e estava meio desviado, pois ele pegou e repetiu: mãe, não me surra que eu estou em disciplina. Daí, não, a senhora não pode me surrar, porque aquele dia a senhora mentiu e nós não surramos a senhora. Eu falei: tá certo, meu filho, você está certo. Então, irmãos, eles são sinceros. O que eu amo neles é que eles são sinceros. Eles não mentem, não são hipócritas. Porque quer ver uma coisa para doer e para encher os pacientes da gente, é gente hipócrita, né? Mas que Deus nos abençoe, né? Que nós seja sincero. Paz do Senhor, irmã Lídia! Estou aqui e peço oração para a minha família e para o meu filho Miguel. Filho, toca um hino aí dos nossos aí para nós parar um pouquinho com o blá blá blá. O que estava desviado?
1: Ô, irmã Lídia, paz do Senhor Jesus, a bênção da mãe. Maravilha.
0: Glória a Deus.
1: Entrei no carro aqui, tá aí, irmã Lídia, no horário dela, blá, nas blá, ondas blá do rádio.
0: Por que não vem aqui?
1: 91. Que bênção, né?
0: Glória a Deus.
1: Deus abençoe, irmã Lídia. Bom final de semana para a senhora.
0: Para você também, meu filho.
1: Amados irmãos, os parentes nossos aí. O Daniel, que deve estar aí no rádio. O Ebert,
0: não está.
1: Mas, enfim, grande abraço para a senhora. E já estou com saudade da senhora. Passa aqui no cachorrão, irmã Lídia. Na hora que der. Comei aquele sargado.
0: Que sargado. Dá
1: uma olhada no beiço com refrigerantinho.
0: E que sargado, bom, hein, meu filho?
1: Deus abençoe. Um abraço a todos que estão na escuta aí.
0: Obrigada,
1: um
0: meu
1: beijo
0: filho.
1: no coração de cada ouvinte, em nome de Jesus.
0: Amém,
1: podemos
0: meu filho.
1: Escutar, mãe Lídia, aquela boa do Moisés Cleito, Jesus chegou, composição do nosso pastor Moisés Cleito.
0: Sim.
1: E na voz aí dos herdeiros de Deus.
0: Claro que podemos, aqui você não pede, você manda, meu filho. Por que que você não vem pessoalmente aqui, filho? Venha pessoalmente. Hoje tá meio calor aqui, eu já tirei a blusa e já tô suando de novo, erga mais um pouquinho, baixa, não sei se é baixo. Deus abençoe, meu filho, por tudo que você tem feito. Venha pessoalmente aqui, venha com a Pauline fazer a festa aqui. Esse vinho é o meu sangue. Esperar ele cantar, né? Depois você sobe. Obrigado, gente, se prepare aí. Se corrijam porque ele chegou.

0: Ô, Malídia, eu ouvi a palavra do Mão Juarez, uma benção, né?
1: É.
0: Ele falando sobre honestidade.
1: Isso.
0: Rapaz do céu, mas é irmã Lídia. Eu penso assim sobre a honestidade, né? É, lógico, quem faz um homem honesto é Deus, né? Porque eu tive metade da minha vida foi desonesto, né?
1: Uhum.
0: Muito desonesto. Eu fui daqueles que comprava no ia pro Ciproc e esperava caducar. Esperava caducar para não pagar. Quer dizer, Jesus mudou minha vida.
1: Glória
0: a respeito
1: a Deus.
0: De honestidade. Aí eu vou falar um negocinho aqui sobre honestidade.
1: Sim.
0: Honestidade, irmã Lídia, assim, esse aí, ele não tem virtude. Assim, no meu modo de ver hoje as coisas,
1: sim,
0: a honestidade, ela não tem virtude. O homem foi feito para ser honesto.
1: Verdade.
0: Né? Deus fez o homem para ser honesto.
1: É,
0: independente de religião. A honestidade, ela tem que andar já com o homem. Então, eu vejo assim, a honestidade, ela não tem virtude, né?
1: Ela
0: a honestidade é uma obrigação do ser humano ser honesto. Então, é isso que o irmão pregou ali, eu vejo assim a honestidade. A honestidade é obrigatório.
1: Verdade.
0: Né? Aí, muita gente, ele se gloria de ser honesto, mas não pode se gloriar de ser honesto. A pessoa não faz mais que a obrigação dela de ser honesto.
1: Verdade.
0: Tá bom? Grande abraço!
1: Outro... Deus abençoe, meu filho.

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E a irmã Maria da Luz e o irmão Osíris, a irmã Josiane Ferreira Farias e a irmã Francisca, quem mais? A irmã Franciele Lagos. Todas as pessoas estão junto conosco pelo Facebook. Inclusive a irmã Franciele está parabenizando a nossa querida irmã Nilda, a esposa de um dos pais desse programa. Que eu disse que pai é aquele que sustenta. Então, irmão Eliseu Arruda Lagos ajuda a sustentar essa programação. Então, ele é pai dessa programação. E a irmã Nilda é mãe, né, minha filha? E se a mulher não deixar, o marido não ajuda ninguém. Tem gente que eu já convivi com uma pessoa que o marido, para dar dízimo, ele tinha que ser escondido. Depois veio esse negócio de cartão, aí como era ela que administrava, era aquela briga. Daí um dia ele disse: olha, negócio seguinte, minha esposa, eu preciso de você. Se eu não precisasse, não tinha trazido você para dentro de casa. Você é a mãe das minhas crianças, minha maior riqueza, meus filhos. Mas antes eu não dava dízimo. Mas você sabe que eu chegava aqui 4 horas da manhã, às vezes nem chegava, de lá já ia para o serviço. E você ficava bem quietinha. E quando brigava também eu apanhava, mas eu continuava do mesmo jeito. Aqueles arranhão, aqueles chinelados que você me dava, não me mudava. Aonde que eu fui mudar? Quando que eu mudei? E agora até dizimista sou? Na igreja. Depois que eu aceitei Jesus, aí então, e li a Bíblia, que eu descobri que é um dever de toda a criatura dar o dízimo, não precisou pastor, não foi o pastor que pediu o dízimo para mim, nem ninguém. Eu simplesmente descobri, o Espírito do Senhor falou comigo e eu aceitei ser dizimista. E agora você está dominando, você é que domina, não quero dominar nada. Estou aqui só para trabalhar e trazer comida para vocês e para minhas crianças. Nós mantendo a nossa casa, luz paga, água paga, comida na mesa. E nossas crianças bem, mas o dízimo eu prometi para Deus. Não prometi para você nem para o pastor, prometi para Deus. Então quem me mudou para sobrar dinheiro? Como antes você lembra, que você trabalhava para os outros, vivia feita escrava, limpando o banheiro dos outros para me ajudar e não dava, porque o salário era num saco furado, chegava a 100 e saía 150. Agora não. Mas agora você vem com esse negócio de querer me obrigar a te obedecer em matéria de dízimo. Não, não vou fazer isso. Eu vou tirar o dízimo. E antes eu tirava, você não via porque eu tirava no dinheiro em espécie, agora é cartão. E você disse que não vai deixar, que vai me castigar nessa parte. Então vai ser o seguinte: dá cá meu cartão. Não vai ter mais o meu cartão. O que que a irmã fez? A mulher lá fez. Pegou e devolveu o cartão, né? E deu para ele o cartão. Disse: Deus ali, se ele voltar a ser como era antes, mulherengo, gastava dinheiro em jogos, saía e ficava 3 dias fora de casa, nós vivia devendo nos armazéns, nas mercearias, eu não quero mais. Agora ele mudou. Então devolveu o cartão, falou: então tá bom, eu vou te devolver o cartão, se dê todos os dinheiros para esses crentes, que você quer dar, pode dar, não deixando faltar nada para nós. Ele falou: não é para os crentes que eu estou dando, minha irmã, eu estou dando, minha esposa, estou dando para a obra de Deus, para ajudar a manter a obra de Deus, lá onde eu fui mudado. E é como disse o irmão Horácio, ele antes era desonesto. A esposa ou a mãe não conseguiram fazer ele se tornar um homem honesto. Mas depois que ele aceitou a Jesus, hoje ele é um homem honesto.
e de um coração muito grande que ajuda todo mundo, inclusive a mim.

porque Deus mudou. Então, honestidade é uma coisa assim que Deus fez as pessoas para serem. Mas aquelas que não querem ser, têm o direito de não ser, né? Mas se você quer ser uma pessoa honesta, se nós quisermos sermos honestos, vamos nos aproximar de Deus, que aí nós vamos ser honestos. E é uma coisa maravilhosa. Deus se agrada de pessoas honestas, sabia, Daniel? Por quê? A honestidade não salva. Quem salva é Jesus. Mas Deus se agrada de pessoas honestas. Porque tinha um homem, ele era gentio, ele não era judeu, só que ele era um homem muito honesto. E ele era um homem de um coração muito grande. Então ele dava esmolas, ele tratava muito bem dos seus empregados, e toda a hora nona ele orava. Ele temia Deus. Ele era um homem super honesto. Ele não explorava seus subordinados. Aí um dia Deus se agradou tanto dele, tanto daquela honestidade, daquela caridade, daquelas esmolas que ele fazia, daquele jeito honesto e justo que ele tratava seus empregados, que o que Deus fez? Antes de mandar Pedro, mandou um anjo. Deus mandou um anjo. Eles estavam todos orando na hora nona. Imagine que homem. Aquela hora ele podia dizer, não, eu não vou, uma hora de oração vai fazer falta no nosso orçamento, né, na produção da nossa empresa, do nosso trabalho, porque ele tinha homens. Ele era um empresário. Ele podia, não, uma hora tirar desses, para deixar ele sem trabalhar? Não. A Bíblia não diz que aqueles homens foram salvos, né, por causa de que Deus mandou o anjo por causa daqueles homens. Não. Mandou por causa de Cornélio. Daí que veio a oportunidade para aqueles homens. E o anjo chegou e falou com Cornélio. Quem sabe até alguns dos empregados lá, dos moços, dos senhores que trabalhavam para Cornélio, quem sabe até eles disseram assim, ai, que bom, né? Está chegando a hora da oração, Cornélio vai ter, nosso patrão tem esse costume de orar todas as 3 horas, agora já nós descansamos, né? Ganhamos uma hora nas costas do patrão com parte de oração, e ficamos sem trabalhar uma hora. Quem sabe lá se até eles pensaram isso. Mas a honestidade de Cornélio era tanto que não se importava no que as pessoas pensavam. Quando a gente é honesto, quando a pessoa é honesta, ele não se importa que os outros critiquem e o não entendam, não é? Esses dias eu soube que uma empresa foi multada, uma grande multa, porque o empresário, antes de entrar em trabalho, ele trazia todos os funcionários para uma sala e oravam juntos. E aí foi multado, porque diz que o nosso país é laico, porque não sei o quê, mas se é laico, por que fizeram isso? Que não é para misturar oração com religião com trabalho. E muitos já tiraram, né, a oração da escola, porque o Brasil é laico, não sei o quê, tudo mentira do diabo, né? Mas Deus via aquela honestidade de Cornélio e aquele coração tão, tão derretido perante Deus. O que ele fez? Mandou o anjo chegou e disse assim, olha, em nome de Deus eu vim te falar isso. Me agrado as tuas ofertas, as tuas esmolas chegaram e as tuas orações e os teus jejuns. Você vê que homem, tudo isso chegou perante Deus e agora é para você mandar buscar Pedro, que ele vai te falar alguma coisa sobre salvação. Na hora aquele homem se levantou e mandou buscar Pedro. E Pedro estava orando lá longe, né, num terraço, estava em jejum e oração. Mas ele era o Pedro. Ele, nossa,
estava orando, estava jejuando, era hebreu. E de repente, alguém papapá lá no portão. Queremos Pedro. Aí alguém, ó, Pedro, tio Pedro, vô Pedro, sei lá. Tem alguém querendo o senhor lá no portão. Aí, ele lá ajoelhado. Naquela hora ele tem uma visão. Ele vê descer, mas ele com muita fome, porque estava em jejum, né? Nossa, jejuava também e orava. E era homem de Deus. E todo homem de Deus tem que jejuar e orar mesmo. Não pode viver só de papo furado. Você conhece o homem de Deus, que é homem de oração e de jejum. Ele convence as pessoas. Agora, o que não é de oração e de jejum, não convence. Às vezes ainda dispersa. Então, estava lá orando. E com aquela fome. Não, mas eu não posso comer, eu estou em jejum. De repente, aquela visão. Um lençol amarrado pelas quatro pontas, cheia de animais. Só animais puros. Daniel, que estava naquele... Só animais puros? Só animais puros, irmão Juarez? Puros e impuros. Todos misturados. Puro, estavam todos juntos e misturados. Animais puros e impuros. E o que, que a voz disse para Pedro? Lá longe da casa de Cornélio, no terraço. Levanta, Pedro. Você está com fome, Pedro. Estou morrendo de fome. Então levanta, mata e come. Olha aí os animais na tua frente. Ele olhou, viu animais impuros ali misturados com os puros. Disse, nunca de tal eu farei. Jamais colocarei coisas impuras na minha boca. Jamais posso morrer de fome. Mas aquela visão que Deus estava dando não era uma visão qualquer. Não era uma visão para matar a fome do físico. Por que que Pedro estava em oração e jejum? Porque Pedro tinha fome de almas. Não foi o Pedro que se acorajou e falou para aquelas pessoas lá no dia de Pentecoste e mais de 3 mil almas se converteu na hora. Porque ele, com todas as brigas dele, ele era briguento, era grosseiro, mas ele tinha fome de ganhar almas para Deus. E ele estava em oração e jejum para convencer, para que quando ele falasse, mesmo com a grosseria dele, ele ganhasse almas. E o que que era que o anjo foi fazer na casa de Cornélio 3 horas da tarde? Foi dizer para ele mandar buscar Pedro. Porque Deus estava querendo salvar a alma de Cornélio. E quem estava preparado naquela hora era Pedro. Estava em jejum e oração. Só que Pedro não entendeu aquela visão. Ele disse, não, eu não ponho nada impuro na minha boca. E os gentios eram comparados como imundos, como cachorrinhos. Por isso que Jesus tinha dito para aquela mulher, não, não, não, mulher, vá embora, porque não é lícito tirar o pão da mesa dos filhos e jogá-los aos cachorrinhos. Jesus não estava falando de animal, estava falando de pessoa também, porque os que não eram da casa de Israel eram considerados como animaizinhos qualquer. Aí, então, ele disse, Pedro, não faça impuro aquilo que Deus purificou. Vai, tem alguém te esperando por si na casa de Cornélio. Mas Cornélio é gentio. Vai lá. Não faça separação de pessoas. Porque eu não faço. Você não tem fome de ganhar alma? Então está uma alma te esperando lá. Vai lá. Aí Pedro então disse, então me perdoe, Senhor. Eu vou matar essa fome sim que eu tenho de alma. Vou já. Chegaram lá, não é? Diz que Cornélio se ajoelhou nos pés de Pedro. E disse, Pedro, bem fizestes em vir. É a mesma coisa que dizer, seja bem-vindo na minha casa. Bem fizestes em vir. Estamos todos aqui. Ele falou por ele e por aqueles homens que ele cuidava. Ele nem sabia se aqueles homens estavam querendo a salvação como ele estava. Mas ele tinha fome da salvação dele e daqueles homens. Daí ele disse, olha, nós estamos todos aqui para ouvir tudo que Deus te mandar dizer. Pode chamar até nós de cachorrinho, de animais impuros, de indignos, pode falar. Mas o que nós queremos é salvação. Aí Pedro pega, levanta-te, Cornélio. Não se ajoelhe na minha frente. Eu sou um homem igual a você. Lá no terraço, quando ele estava orando, ele se achava mais do que os outros. Não, não.
Eu não ponho nada impuro na minha boca.

eu não me misturo com coisa impura, eu sou um hebreu. Vê lá se eu sou, vou me reunir com um tipo de coisa impura. Mas quando Deus abriu os olhos dele, ele chegou lá e pegou pela mão de Cornélio. Levanta-te, Cornélio, eu não sou mais do que você. Lá ele pensava que ele era mais. Lá no terraço, ele, mesmo estando em oração, em jejum e com fome de almas, ele se achava o bambam. Como muitos, às vezes, se acha. Ah, eu não posso me reunir. Eu não posso nem ir na igreja do Daniel. Eu quero que ele venha na minha igreja. Então, eu faço qualquer coisa para ele vir para a minha igreja. E eu mando oferta lá na igreja dele, para ganhar ele, para ele vir para a minha igreja. Eu chamo ele para a minha igreja para receber cura. Eu mando hinos lindos lá para ele ouvir, para ele vir para a minha igreja. Mas eu na igreja dele, não. Eu não me misturo. Às vezes é uma boa pessoa, mas é uma pessoa arrogante. Porque quem pensa assim é arrogante. Mas Deus, quando aparece, transforma. Porque Deus apareceu na vida de Pedro e transformou. Pedro, pare desse negócio de chamar o que eu purifiquei de impuro. Ele estava já falando dos gentios, de mim e de você que está me ouvindo, que somos gentios. Para os bambãos, os puritanos, nós somos como cachorrinhos. Mas para Deus, nós somos puros. Deus nos purificou através do seu sangue. E aí, então, Pedro fala de Jesus. Com aquele poder que ele tinha adquirido de Deus através do seu jejum e da sua oração. E naquele dia, diz que todos se ajoelharam ali na casa de Cornélio. E professaram o nome de Jesus e confessaram o nome de Jesus e foram batizados. Mas começou pela dedicação e honestidade de Cornélio. Olha, nem que pá, nem que não fique, que você não me dê muito lucro, sabe, meus empregados, mas chegou essa hora, esteja aqui para nós orar junto. E tem patrão que só pensa no lucro, tem patroa até que se diz crente, que tira o couro. Eu trabalhei com uma mulher que anda nos saltos por aí, na igreja, muito chique, muito rica, mas quando eu trabalhava para ela, ela sabia que eu morava lá do outro lado. Mas esperava anoitecer. Ela falou, aqui, para trabalhar aqui, tem que esperar eu mandar embora, ir para casa. Chegava, o sol não tinha saído direito. Quando saía, o sol já estava quase no outro dia amanhecendo, estava à noite já. Explorava, não era uma pessoa honesta. Explorava uma pobre coitada que tinha 4 filhos para tratar e não tinha marido para ajudar. Só tinha nome de crente, mas não era honesta. Mas perdeu para Cornélio, que não tinha nome de crente. Mas Deus o chamou de... Do que Deus chamou ele? Me digo, quem sabe? Não sabe? Ah! Piedoso, meu Deus! Chamou ele de piedoso. Deus deu esse nome para ele, piedoso. Então tem pessoas que são batizados, estão dentro de uma igreja, têm até cargos, até cuidam de igreja, mas não são piedosos, não têm dó dos seus empregados. Não é? Ah, eu trabalhei num mini restaurante que eu cheguei lá. Sabe que hora eu cheguei lá? Eram umas 9 horas, a mulher foi me buscar. Logo que eu tinha saído da Clabin, que tinha feito aquela loucura de jogar pra cima meu emprego. Eu cheguei lá, devia ser umas 9 horas, que ela me buscou lá na chácara. E deu 30h, eu tava lá. Eu não sei onde é que, como é que aquela gente conseguiu sujar tanta louça. Eu entrei numa cozinha assim, estava até quase o forro da casa, de louça suja, panelão, e tanta louça suja. E ela disse, eu não tenho mais com o que cozinhar. Eu não tenho mais panela para me cozinhar no meu restaurante. Eu não tenho mais prato para pôr na mesa. E eu cheguei ali naquele lugar, eu saí à noite de lá, sabe? E aquelas panelas encardidas, sabe? Encardidas, mas ela queria que eu deixasse brilhando. Chegou a sair sangue da ponta dos meus dedos, de tanto arear a panela, Foi uma hora que diz que cavalo manso demora da coice, mas quando dá para matar, dá na cabeça, né? E ela veio, não, aquela ali não está bem brilhando. Daí eu falei assim, mais perto do que eu achei, ela já está brilhando. Você lembra quando eu achei essas panelas tudo? Era uma imundice? Nem dava para saber se era panela ou era uma coisa de pôr comida para os porcos? Não vou arear, não.
A senhora vai pegar e vai me levar para casa. Até hoje aquela mulher nem veio me pagar aquele dia, aquela noite, porque trabalhei de dia e de noite, não é? E era uma religiosa, o tempo inteiro com o rosarinho na mão, fazendo oração, mas não era honesta, explorava uma pobre de uma coitada. Então, irmãos, a honestidade chama a Deus, que a pessoa, quando é honesto, ele não logra ninguém, não explora ninguém, é só o que a parte dele que ele pega, nem que a parte maior, não é? O senhor era muito preguiçoso, e os desonestos são preguiçosos. Daí, eu, minha avó e meu irmãozinho já falecido, meu irmão Josué, com muita dificuldade, porque o Juarez estava doente, o Eliseuzinho estava doente, que até morreu, nossos irmãozinhos, o Dico e o Jonas eram crianças. Então, sobrava eu e o Josué para nós trabalhar, né? E a minha avó. Aí plantamos um arrozal. Dava para uma vaca deitar com o rabo enrolado naquele arrozal. Que se espichasse o rabo. Se espichasse o rabo, já não cabia dentro do arrozal. Mas era nós que plantamos, né? Plantamos uma velha, já com mais de 70 anos, e duas crianças, uma com 12 e outra com 10, que era eu. Plantamos um arrozal, do jeito que minha avó falou. E vinha um senhor e falava: nossa, mas que arrozal lindo. Os arrozais estão tudo morrendo por aí, dos ricos, e os arrozais das crianças e da veinha estão tão bonitos. Aí, quando é um dia, chegou uma caminhonete lá no nosso rancho. E o irmão Roberto Benck, que desceu daquela caminhonete, e falou: vim buscar meu arroz, irmã Floripa, que era minha avó. A minha avó falou assim: arroz? É, eu comprei um arrozal do fulano de tal, do irmão fulano de tal, você vê? Que diabo mentiroso. Do irmão fulano de tal. Aí minha avó disse: não, mas aqui não tem arrozal para vender. Só plantamos um arrozalzinho ali pequenininho, mas já colhemos e já guardamos. Já está guardado, já, daqui uns dias não tem mais, é muito pouquinho. Não, mas eu comprei e paguei. Você acredita que aquele homem desonesto, com nome de crente, com nome de religioso, tinha ido lá e vendido o nosso arrozal e pegado o dinheiro adiantado? E quantos não estão fazendo desonestidade, pegando dinheiro alheio, mentindo, comprando e não pagando, não é? Pegando dinheiro emprestado de alguém que às vezes tira do pão de cada dia, de dó daquela pessoa, porque vai lá e mente, se faz de vítima, e tira daquele pobre coitado. Mas que Deus tenha misericórdia de nós, não é mesmo? Irmã Franciele Lagos, irmã Nilda, parabéns para você. Irmã Maria da Luz, Deus abençoe, irmão Davi Nelson, lá em Piraí do Sul. Mãe Zone Gonçalves, vocês estão concorrendo uma bala. Calvino. A falar em bala, eu trouxe a bala do irmão Alonso, do professor Alonso, e duas vezes já, né, Daniel? E ele não veio buscar. Eu não vou chupar sua bala, mas eu vou passar para outro, se o senhor não vier. Maria Piton, junto conosco, Calvino e Zinedir, nossos lindos. Deus abençoe vocês. Mandando um abraço para a irmã Lídia e para o irmão Juarez Trindade. Amamos vocês, meus filhos. Rosane Silva, Priscila Vaz dos Santos, junto conosco. Maria Machado, junto conosco. Deus abençoe, irmã Clair Bueno. Que o Senhor recompense vocês desse tempo que vocês tiram, antes que você toque os áudios e o irmão Juarez entre com a mensagem. Nós vamos mandar ver quem que está aqui na nossa. Irmã Rose, pedindo oração pelo Miguel. Deus abençoe. Quem mais está aqui, junto com a irmã Rose, quem mais? Quem mais? Irmão Cirinaldo, esse não deixa nós, né, meu filho? Nós amamos você, meu filho. Ele é um dos pais desse programa, porque ele sustenta, né? Então, pai é o que sustenta. João Domingos também não deixa nós falar sozinho. Elias Trindade, hoje é aniversário da esposa. De quem, filho? Ah, da Neuzi! A nossa pretinha, que nós chamamos ela de pretinha, muito lindinha. Parabéns para a irmã Nilda, para a irmã Neuzi. Ah, é da Laquinha também, para o seu gênio. A pretinha, que é a Laquinha. As menininhas da irmã Juvina. Neuzi.
Parabéns.

Miriam Cantelli também fez aniversário. Irmã Lenir, feliz aniversário pra vocês, minhas filhas. Mão Juarez fez aniversário. Ganhou uma festa dos puxa-saco dele lá da igreja. Ganhou até uma homenagem do Arnaldo. Cantor Arnaldo, ele e a esposa. Bom, antes que o Juarez fale dos aniversariantes dele, quero dizer que o irmão Lauro Ortiz está conosco lá na Ortigueira. Já está com o frango preso para trazer para a irmã Lídia, né, filho? É um áudio dele. Irmão Joaquim e a irmã e a diaconisa Tânia. Eles que são proprietários da loja Cor-de-Rosa, da loja Rosa lá de Ortigueira. Vocês que moram aí perto da loja Rosa, vão comprar dos nossos irmãos aí em Ortigueira. Ele vai mandar para nós os endereços. Tá aqui no áudio ele, filho. Elis Regina mandando para a mamãe, que também tá fazendo aniversário. Parabéns para a mamãe. Da Elis Regina, irmã Johnny. Um abraço para a irmã Lídia e para o irmão Juarez. Quem que é esse que está mandando um abraço aqui? É o Jarbas. Como é que é o nome desses irmãos? Não sei o que lá, Jarbas de Toca. Jarbas de Toca. Deus abençoe, meu filho. Depois se fala o teu nome direito. Porque eu falei de Toca. Sidney Barros, nosso irmão que está lá na Santa Catarina. Deus abençoe. E quem mais, e quem mais? Irmão Luiz Fernando, Deus abençoe esse irmão querido. Ele está dizendo que está mandando essa programação para a esposa dele, aquela princesa, irmã Sirlene, para todos os irmãos, para todos os ouvintes, para todos os evangélicos, para todos os católicos e para nós aqui do rádio. Obrigada, meu irmão querido, que quando eu vou lá, eles quase me matam de tanto fazer comida gostosa para mim. Coisa mais, e depois, ainda quando saem, ainda eles me fazem levar uma oferta e mais comida para casa. É amigo, não é? Carlos, sobrinho, não deixa nós sozinhos, né, filho? Nadir também não deixa a irmã Lídia sozinha. Tô com saudade de você, minha linda. Em setembro estaremos juntos aí nessa piscinona aí. Dando altos pulos aí, né, minha filha? Ô, glória a Deus. É, nós vamos lá na piscina da prefeitura. Lá no nosso exercício na água lá. Coisa mais linda do mundo. Uma gente vieram e falaram assim: a senhora tem que sair desse lugar, vem morar aqui em Ponta Grossa. Aqui é uma cidade que tem tanto recurso. Eu falei: pois tem um recurso que não tem aí. Não acredito. Eu falei: a minha hidroginástica não tem aí. E não pago nada ainda, de graça. Então vou ficar aqui, aqui tá melhor. Fernando Otti, pastor Fernando Otti, Deus abençoe, tá junto com a Sema. E dizendo, estamos aqui em Arapoti. Glória a Deus. Deus abençoe o pastor Fernando e a nossa querida Sema Farmacêutica. Rosane é áudio. Quem mais? Arlete. O que, que a irmã Arlete está dizendo? Ela está dizendo que ela quer um hino com Joel e Israel. Saudade, o nome do hino. E oferece para todos os ouvintes. Depois você solta esse hino, meu filho. É, quem mais? Adão Batista, irmão Adão é outro que é pai desse programa. Que quando tu tá passando uma dificuldade tão grande, cortaram o benefício dele já há um ano, coitadinho, sofrendo com problema de saúde, já tem idade para aposentar, já tem, como é que a gente diz, contribuição, mas tá parado aquilo que é justo para ele. E eu convido vocês agora mesmo para nós fazer uma oração pelo irmão Adão. Para que Deus desenrole esse mal que está segurando o benefício do servo do Senhor. A irmã Iracema, o irmão Ezequiel também está passando por essas dificuldades. E tantos outros que nós não sabemos, né? Mas o Senhor é Deus de misericórdia. E Ele fez acontecer isso na vida do irmão Osíris. O irmão Osíris também estava sofrendo muito. E o Senhor desenrolou essa situação para ele. Pai, em nome de Jesus, nós estamos aqui. Eu, o Daniel, o irmão Juarez e os meus ouvintes, nós não estamos penalizando, não.

0: estamos, Senhor, sentindo a dor do teu servo, irmão Adão. Mas o verdadeiro sentimento dessa dor, dessa necessidade, só o teu servo sabe, irmã Eva. Deus, em nome de Jesus, abençoa o teu filho. Desenrola, Senhor, esse negócio, desengaveta, Senhor, esses papéis. E faz acontecer aquilo que o Senhor fez na vida do irmão Osíris e de muitos outros, Pai. O Senhor pode fazer para o teu servo, pois ele é um homem fiel que te serve com muita sinceridade. Ah, Deus, abençoa grandemente o teu filho. E abre as portas para o teu filho. E cura, Senhor, a tua serva Eva, que sofreu esse AVC. Que os teus servos, Senhor, sejam muito felizes, mas muito felizes mesmo, para a glória do teu nome. Amém, Jesus. Amém, irmão. Irmão Adão Batista. Então, quem mais que está aqui? Irmão Elias Pimentel. Irmão Vanderleia está lá na Ortigueira. Lá em lugar de gente bonita e bom. Só gente bonita e bom que mora aí, né, irmã Vanderleia e irmão Joaquim e irmã Tânia? Norita Gonçalves. Ê, minha amiga. Fez aniversário dia 22. Parabéns para a irmã Norita. Deus cubra a irmã Norita de bênçãos. Ela que morreu, mas o marido dela foi lá e trouxe ela de volta. Não, Senhor, não aceito levar minha esposa e me devolvo. A gente chegou lá, irmão Toninho estava chorando no portão, né, irmão Toninho? Chorando que nem criança, chorando largado. O motivo? A Norita. Mas Jesus atendeu a voz do irmão Antoninho e as nossas vozes e trouxe de volta a nossa querida Norita Gonçalves, a costureira da cidade. Paz de Deus, eu sou o irmão Valdomiro Alves Camargo. Estou aqui nas 100 casas ouvindo e oferecendo para o Gostinho, para a Tiani e para o Sirinaldo e Solange. Palmas para a irmã Ni, para o irmão Sirinaldo e para toda aquela gente lá e para o irmão Gostinho. Quem mais está aqui? Quem mais está aqui? Irmão Valdomiro Gonçalves, irmão. Vanadir! Ah, irmão Vanadir aprendeu. Ligar para nós de novo, filho. Nós não podemos sem você aqui, menino. Papéis. Ah, o que ele falou? Papéis? Acho que ele quis dizer outra vez. Quis dizer parabéns e falou papéis. Ou é pastéis, irmão? Se fosse pastéis, pode mandar com uma coquinha junto. Deus abençoe, meu filho. Desculpa a brincadeira. É o de mamãe. Esse de mamãe é feroz. Quem mais? Agora, você vai soltar os áudios ou o Juarez vai falar primeiro? Solta o áudio. Daí o irmão Juarez fala.
1: E eu tomo. Fala, senhor. É Malídia.
0: Sim.
1: Aqui é o Lauro Ortiz.
0: O Benção.
1: Tigueira.
0: Amém.
1: Feliz programa, minha esposa Maria.
0: Amém.
1: Meus filhos. Meus netos, para toda a minha família, os Ortiz, o Sirinaldo, o irmão João Eloir, o de mamãe, o Pedro Bueno, o Reginaldo Poço Boa Vista, o Zé Pretinho na Vila Godói, o pastor Tonico Moraes, vocês da rádio, para todo dia ouvindo. Peço oração para mim e minha família, Cláudio Louvor e Irmã Lídia, Cassara Faria, sobrevivi, paz do Senhor, é o Lauro Ortiz.
0: Amém, meu filho, Deus abençoe.
2: Paz do Senhor, Irmã Lídia, tudo bem? Ela mandou uma mensagem no meu zap. Mas eu tô num local ruim de internet, agora que eu vi tua mensagem, tô mandando um áudio no rádio.
0: Sim, meu irmão.
2: Eu vou conseguir ouvir o programa todo, mas alguma parte eu vou conseguir ouvir.
0: Sim.
2: Em lugar que não pega.
0: Sim, meu filho.
2: Mas a nossa loja Oliveira Moda é na Avenida Brasil, 783, esquina com a rodoviária de Ortigueira.
0: Vou escrever,
2: tá certo,
0: aqui.
2: Mamite?
0: Avenida Brasil.
2: Deus abençoe grandemente a senhora aí, todos do rádio aí, e todos os familiares da irmã. A senhora é uma bênção de Deus, nossa vida.
0: Deus abençoe, meu filho. Avenida Brasil, esquina
3: rapaz,
0: com a rodoviária.
3: Rapaz, o senhor é irmão. Juarez. Eu amei esse programa. Fazer esse programa pra minha mãe que fez. Pra minha saia ontem. Que Deus abençoe grandemente a vida dela. E agradecer para todos os ouvintes. Também para vocês aí do rádio. Que Deus abençoe. Rapaz, do céu. Um abraço, Manito. Saudade. Beijo. te amo.

0: Pai do Senhor, Marídio. Quero estar oferecendo a programação aí para vocês e da rádio. Para minha mãe Geni, Vera Lúcia, Rosidete, lá de Campinas, de Pedro. É, tá uma benção a programação. Faz hora que eu tô sentadinho aqui escutando a programação aí. Manda um alô para todos os ouvintes, tá bom? Se for possível, Marídio, de der tempo. É, a minha mãe gosta muito daquela linha Ovelha Perdida. Se for possível, irmã, poder apanhar para ela ouvir, eu fico muito agradecida. Deus abençoe a senhora, tá bom?
1: Amém.
2: Boa tarde, na paz do Senhor. Eu pedi de conselho para o Edmilson, tio Oreste, tia Marlene, lá de Curuva. Também por meu Adão, irmã Eva, irmão Gênero de Reserva, por meu Jamil, família, por meu Laura Ortiz, irmão Vanadir, por meu Ina, irmã Eda, Amigo, Agostinho, a Solange, o tio Alfeu, a tia Lúcia, a Neuzinha, o Miri, a Tita lá está em casa, e para todos os ouvintes.
1: Amém,
2: meu filho. Também é uma oração aí da dupla de Herdeiros de Deus. E para todos que estão ouvindo, tamo junto, aquele abraço.
3: Paz do Senhor.
1: Obrigada, meu irmão Serinaldo.
3: Estou ouvindo a programação. É uma benção o programa da irmã. Que Deus abençoe a irmã. Continue, irmã. Porque é uma benção o programa da irmã.
1: Glória a Deus,
3: filho. Eu desejo, como eu disse para a irmã, muita, muita saúde, muitos anos de vida. Continuando, né, irmã, para nós ouvir esse culto na casa da gente, né, irmã?
1: É verdade.
3: Então a gente só tem que agradecer a Deus. Por essa oportunidade da irmã para fazer esse programa para nós ouvir. Tá bom, irmã Lídia?
1: Tá
3: um abração, mesmo. Deus que abençoe todos que estiverem ouvindo.
1: E, igualmente.
3: E a paz do Senhor, irmã Lídia.
1: A paz do Senhor. O irmão Juarez vai trazer uma...
4: Falar das palavras dos aniversariantes, né?
1: Vai trazer-nos uma palavra e já são quase 45.
4: Juarez. Vamos ser rapidinho então, mano. Vamos falar dos aniversariantes. Dia 8... Foi o dia da Aliana Santos, né? É a filha do irmão da irmã Simeia, né? No dia 8 ela fez seu aniversário também, né? É dia 1º, né? Fez também aniversário do nosso maestro, o Andrezinho, André Paliano. Ele fez aniversário no dia 1º, né? No dia 17... também um presbítero, um grande obreiro, nosso querido irmão Cláudio Pinheiro, Claudinei Pinheiro, né? Ele fez
1: palmas para ele.
4: No dia 17,
1: esse é nosso ouvinte.
4: Portanto, ontem, né? No mesmo dia, ontem também, foi o dia do aniversário da Isabelle Celestina. Você sabe quem é essa ele, Jair? Isabelle Celestina da Silva?
5: Não.
4: Não sabe ou se sabe? Você não lembra, mas eu já falo para você quem é. É a filha do meu querido Josiel Soares.
1: Ai, que linda.
4: Então ela princesa. Fez aniversário ontem.
1: Parabéns, minha princesa.
4: E ontem a gente esteve lá, aí fomos pro ensaio. E depois o Josiel já assim, ficou com a consciência pesada, né? Porque eu falei pra pessoa, se fosse comer uma carne, eu ia ficar doente, né? E aí fui lá. Tivemos lá, foi uma benção. Um abraço, Josiel. Um abraço a todos vocês aí. E dia 14 também foi aniversário de uma pessoa muito especial. Que é a irmã Jandira. A irmã Jandira, germana da Silva, né? Ela está impossibilitada de ir na igreja pela sua saúde. Mas no dia 14, ela colheu mais uma rosa no Jardim da Existência. Que benção, né? E também, dia 3, foi o dia do meu querido amigo Mateus Batista Piton, foi dia 3, ele fez aniversário também, né? Então, meus irmãos, e hoje, dia 18, né? Hoje é dia 18, né? Foi o aniversário das gêmeas lá, né? A mulher do Joelson, que completou mais um de vida, né? E idade, fique tranquila, meus irmãos, que eu não vou falar, viu? Pra não ter problema. No dia 16, fez aniversário a irmã Nilda Aparecida. É, ela que é a esposa do irmão Eliseu e filha da irmã Anésia, já de saudosa memória, né? E o nosso guitarrista, que eu sou fã dele, rapaz, você sabe disso, né? Ozias Oliveira da Silva, né? Então, ele.
1: Parabéns pro Zias.
4: Adriana,
1: toca muito bem, muito bem.
4: Uma bênção de Deus. E no dia 14, ele diz, sabe quem fez aniversário? O irmão Sérgio Pinheiro.
1: Parabéns.

que é a mulher do Eliels, Elielzinho, sobrinho do irmão Moisés Oliveira, meu vizinho. Então, bênção pura e nossos irmãos aniversariantes. E eu, a Lidia estava falando agora há pouco, ela falou dos irmãos que me prestaram homenagem. Fiquei muito feliz com meu amigo, o pastor Tiago, que, aliás, estou muito feliz, porque, graças a Deus, tivemos a honra de ter conosco o Tiago como nosso segundo pastor, pastor Carlos, pastor Moisés, e um abraço para vocês. E durante o tempo que fui ali como pastor daquela igreja, fui muito, graças a Deus, muito bem recebido pelos meus irmãos. Devo muito à cidade, né, ao Elielson, a todos ali. Eu quero falar rapidinho, não vou demorar, nós temos bem pouco tempo mesmo, não quero nem tomar tempo da irmã, talvez eu leve uns 5 minutos, talvez nem isso, né? Lucas 22, verso 61. Virando-se, o Senhor olhou para Pedro, e Pedro lembrou-se da palavra do Senhor, como lhe tinha dito, antes que o galo cante. Hoje me negarás 3 vezes. E saindo Pedro para fora, chorou amargamente. Tem gente que fica questionando. O galo cantou 3 ou 2, isso não é de menos e não faz tanta importância também. A importância é que Pedro se converteu nesse dia. Porque quando Pedro sentiu aquele olhar de Jesus para ele, ele nasceu de novo. O Pedro até então não era convertido. Ele era uma pessoa braba, corajosa, tudo isso menos convertido, né? Arrancou a espada, cortou do soldado, né? Foi encontrar com Jesus por cima das águas. Mas na hora que o negócio apertou mesmo, na hora que a situação ficou delicada, daí ele disse: eu nem conheço esse homem, não sei quem é esse homem. Ah, mas não, eu não sei quem que é. E até que a Bíblia diz que ele usou algumas palavras meio assim, agressivas, né? Assim, um tom bem pejorativo, né? Para que as pessoas acreditassem. Aí, Jesus olha para ele e diz assim: puxa vida, não é que ele estava certo? Correu dali e foi chorar. Quando ele voltou dali, ele voltou um outro homem diferente, mudado. E depois dali nós começamos a ver, não dá tempo para a gente ir mais longe, Pedro chegando, né? Chegando ao templo, e um paralítico estava ali pedindo esmola, né? Pedro disse: eu não tenho nada, não tenho ouro, não tenho prata, mas o que eu tenho, eu te digo, levanta e anda. E o paralítico levantou. Você viu Pedro fazendo outra coisa antes? Pedro chegou. E esse milagre gerou prisão para Pedro, né, irmã Lídia? Pedro foi parar na prisão. E a Bíblia diz que ele saiu de lá feliz, sabe por quê? Porque ele apanhou por Jesus. Estava preso por ser uma pessoa de má índole, mas porque ele apanhou por Jesus. Depois você vê ele aparecendo em Atos ali 2, né? Ele estava ali reunidos orando ao Senhor, e alguém lá do lado de fora dizia: estão tudo bêbado, estão cheios de mosto, porque não é possível uma coisa dessa. Ele levantou e disse: olha, aqui não tem ninguém bêbado não, isso aqui é a promessa do profeta Joel, que diz que nos últimos dias derramarei do meu espírito. Mais para frente você vê Pedro em um grande culto. Não sei como é que era o sistema do som, não sei. O que eu sei é que aproximadamente 3 mil pessoas se converteram

0: a Jesus. É o mesmo Pedro. É o mesmo Pedro que cortou a orelha do soldado Malco. É o mesmo Pedro que andou por cima do mar, só que ele não estava convertido até ele. Ele era um seguidor de Jesus. Mas quando Jesus olhou para ele assim, aquele olhar assim, mudou totalmente. Daquele dia em diante, irmão Daniel, Pedro tornou-se um novo homem. Já não era mais aquele Pedro covarde, né? E a história diz que a sua morte foi crucificado, né? Só que ele disse assim: olha, um momento aqui. Você vai morrer, não quer, mas está com medo, vai negar? Não. É que eu não sou digno de ser crucificado que nem o meu mestre. Me crucifica de cabeça para baixo. Gente, o olhar de Jesus, ele penetra no fundo das almas. E daí a gente, quando a gente se converte, não é se convencer, não é. Porque às vezes a pessoa está ali, mas a intenção é outra. Ele vê números de pessoa para uma outra forma, ele não está ali convertido. Mas o dia que ele se converte, o dia que o olhar de Jesus penetra no fundo da sua alma, glória a Deus, tem uma nova mudança, tem uma transformação. O apóstolo Paulo disse, eu não me lembro o versículo, ele disse que aquele que roubava, e não rouba mais, agora vai trabalhar. Aquele que era uma pessoa nociva para a sociedade, ele agora passa por uma transformação. Não estou dizendo para você que você vem para o evangelho e daí a sua vida agora, daqui para frente, é só alegria, é só... Não tem mais nada, não. Existe um louvor que diz pregador de rosa. As pessoas precisam também aprender que na caminhada tem rosa, sim. Porque Jesus disse uma vez, quando alguém perguntou para ele: mestre, nós te servimos, o que a gente ganha? Ele disse: não, vocês vão ganhar 100% nesta vida e por fim a vida eterna. Mas não é, quer dizer que você não vai passar por momentos difíceis. Às vezes a cruz parece de quina, mas o que alegra o nosso coração, aleluia, glória a Deus, o que enche a nossa alma de paz e de gozo, Montanha, irmã Lídia, é saber que nós nunca estamos sozinhos. Isaías 49, verso 15, diz assim: pode uma mãe esquecer-se do filho, não é assim? Mas Deus esquece das pessoas? Jamais, né? Então Deus não esquece você. Fica com esta palavra, guarde no seu coração, entenda uma coisa: você precisa se converter todos os dias. Eu preciso me converter todos os dias. Quando o olhar de Jesus penetrar no fundo da tua alma, você vai se tornar uma nova mulher, um novo homem. Aleluias. Deus nos abençoe em nome de Jesus.
1: Estamos indo para o final do nosso programa, mas nós agradecemos a todos vocês que nos suportaram, o Daniel e os irmãos que continuaram junto conosco até agora. Esqueci, não tinha falado o nome da irmã Maria Luísa, que também é uma das mães dessa programação. Maléinha Connor, uma grande contribuinte e amiga minha. Que Deus abençoe essas nossas queridas irmãs. A nossa querida irmã Liane Proença, Deus recompense você, minha filha. Irmã Rosilda Lemes, que o Senhor abençoe a irmã Edemilda, irmã Neuci Matias e a irmã Raquel Betancourt, que já foram nossos contribuintes. Deus fique com vocês. Irmão Lauro Ortiz, nesse horário não podemos tocar o seu hino, mas o Daniel vai ficar aqui, vai tocar para você depois dos comerciais. Ele toca o hino para você, sabe? Deus abençoe a cada um de vocês, queridos. Fiquem com Deus. Um bom final de semana. Deus abençoe o irmão Juarez, que me trouxe, que trouxe essa palavra. E vamos todos embora com Deus, e feliz domingo para cada um de nós. E vamos dizer.

0: juntos a paz do Senhor.
1: Que maravilha. O pior já passou.
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1: É uma atrás da outra. 4:10.

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0: Tenho a grata satisfação, a honra também de poder cumprimentar todos vocês com a gloriosa paz do Senhor Jesus, dando início aí à programação do projeto Mais Vida em Cristo.
1: Aô, potência!
0: E conhecereis a verdade e a verdade vos libertará. O amigo que vos fala, pastor Ivan Pianca, juntamente comigo, fazendo a diferença na Rádio Nova Mensagem 91.5 FM, meu amigo, meu irmão, evangelista Daniel. É Deus é bom o tempo todo. Se você nos der uma carona, estaremos com vocês até às 18 horas. Com muito louvor, adoração, uma palavra no teu coração. E vamos com a primeira dessa noite. Olha à frente na voz de Jonas Vilar, oferecendo essa primeira canção aí pro meus amigos, meus irmãos, dos nossos patrocinadores ali da Pizzaria Dom Antônio, a pizza nobre e quente da nossa cidade, ao meu amigo Rosnei, ao Leandro, enfim, toda a equipe ali da Pizzaria Dom Antônio, 174. Olha à frente na voz de

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1: Espírito Santo. Olha aí, gente boa, gente.

0: Uma gente que quer um Brasil diferente.
1: Brasil!
0: Gostaria de mandar um abraço em especial para o meu amigo, doutor Rogério, doutor Reginaldo, que sempre está na audição, né? Ele fala, eu não mando recado lá, mas estou na audição. Doutor Reginaldo, no bairro Jardim Alegre de Toledo do Borba. Membro da igreja O Brasil para Cristo. Um abração, doutor Reginaldo, a sua esposa, a sua família, que Deus possa continuar abençoando vocês de uma maneira especial. Tô sentindo um pouco o WhatsApp parado até agora, né? Pelo WhatsApp da rádio ainda não veio nada. Olha, gente, vou orientar vocês. 39, 10, 12, 30. Cadê o pessoal aí? Será que tá intertido no jogo da França e esqueceu aqui da nossa programação? Não. Manda um recadinho para nós. 39, 10, 12, 30. Código diário aqui é 42. Eu gostaria de já agradecer também a Elinice, a pastora Elinice, que está nos acompanhando ali pelo TikTok. A Maria, o Antônio, a Edna Pereira, o Kelvin. Nossa, muita gente, né? A Marina, a Graça. E por aí vai, né? Olha, já mandaram um recado para nós aqui, tá vendo? A gente fala lá, as pessoas já nos respondem aqui. Paz do Senhor, Jesus Cristo, estou na escuta. Essa oração para toda a minha família e também para o Miguel, né? A Rose, então, está pedindo oração para toda a família e para o Miguel, está na audição dessa programação. E nós vamos com mais uma nessa noite. Olha aí, né? Tem uma canção que eu gosto muito. É Filho do Dono. É uma canção de um senhor que adorava aí o mundão, mas teve o privilégio de, antes de falecer, aceitar Jesus e gravar essa canção. Sabe, Marília Gonçalves, olha, um grande abraço. Essa canção, Filho do Dono, Bezerra da Silva, se não me falha a memória. William Brandão, Raridade, olha aí, ó, muita gente ali nos acompanhando. Vamos lá, já tá no jeito lá? A internet nossa hoje tá um pouquinho aqui, mas ela já se encaixa lá, né? Maria Leite, Lucas Rosa. Tá aí o William Brandão. Olha lá, né? Liberou lá. Então vamos que vamos. 17:10. Filho do Dono. A voz de Bezerra da Silva.

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5: Que delícia.
6: Olha aí, gente boa, gente Brasil. Como a gente. Olha aí, já tá aí o Jaci Schutz, de Santa Catarina. Obrigado pela tua adição, nosso parceiro, companheiro aí de todos os sábados. Clarice também nos acompanhando aí pelas redes sociais. Um abração aí pro meu amigo, meu irmão, Sidney de Barros, que sempre está na audição. É Santa Catarina, estamos em conexão com o Daniel, que disse que acabou de pensar em você. É o Elias Pimentel, manda um recadinho assim para nós, né? A paz do Senhor, estamos ouvindo na estrada dos Guararapes Marinha, eu e a esposa Isaíra. E minha mamãe, Ruth Pimentel, peço qualquer hino com o Fernandinho, daqui a pouquinho, né? A nossa irmã também, Vanderleia, a paz do Senhor, pastor. Paz do Senhor, Daniel, peço oração por mim e todos da minha família, obrigada. Olha aí, né, nossa irmã Vanderleia de Ortigueira, é isso? É, tá aí mandando mais um recadinho pra nós. Ó, chegou um vídeo aqui também do popular de mamãe, ela já escreveu aqui, ó, obrigado. Tamo junto, minha querida irmã, que Deus abençoe. Um abração pra Yolanda, pro Valdini, Vino, para Maria Clese, Amaraldo, Yolanda, a Clarice, olha aí, né? Vamos ouvir também um áudio aí do nosso irmão, popular de mamãe.
7: Seu irmão Bianca, como é que tá aí, meu irmão? Tá ouvindo aqui pela internet, que beleza? Que Deus abençoe, irmão, todos aí, de seu Fernando, Ruth Fernandes. E peço oração pra mim e minha esposa, que tamo junto aqui, meu irmão. Os hinos que eu vou tocar, tamo ouvindo aqui, tá bom?
6: Olha aí, gente boa! Fé no pai, que inimigo cai. É isso aí, né? Vamos com o Mano Fernandinho, então, logo em seguida, já vamos oferecer para toda essa galera. Oi? Vamos isso aí, né? Na voz de Fernandinho Galileu, 1717. Boa noite, povo de Deus. Vai lá pro Horácio, né? Pro pessoal aí, que são nossos patrocinadores. Esse conjunto abençoado, os herdeiros de Deus. 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É, Pizzaria Dom Antônio, Estação da Moda. José Carlos Moraes, diretamente de Curitiba, nossos patrocinadores. Receba essa canção para o seu elevo espiritual. Foi por amor.

pois ele, subsistindo em forma de Deus, não julgou como usurpação ser igual a Deus. Antes a si mesmo se esvaziou, assumindo a forma de servo, tornando-se semelhança de homens,

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1: Espírito Santo. Eu costumo sempre relatar que o Espírito Santo de Deus é o Senhor presente 24 horas conosco. Muitas vezes nós dormimos e nesse momento do sono nós saímos do ar, né? Mas ele continua lá, de prontidão, nos guardando. Mesmo porque existe uma palavra que o próprio Cristo nos deixou. Eu subirei ao céu, mas deixarei o meu Espírito, o Consolador, que estará com vocês até o fim de tudo. Né? Então esse Espírito Santo...

0: Santo, é um Deus presente, é um Deus parceiro, está aqui nos estúdios desta rádio, está aí na sua casa, está aí com o meu amigo, né, que nós vamos ouvir já aí o áudio dele, Sidney de Barros, de Santa Catarina, está aí contigo também, meu querido, esse Espírito Santo é lindo, hein?
1: Paz do Senhor, Pastor Pianca. Estamos passando por aqui para oferecer toda a programação aí aos nossos irmãos de Telêmaco Borba. E cada irmão aí, né? Lembra do irmão Sidney nas orações aí que estamos precisando de oração, né? Só que Deus tem operado bastante na nossa vida, tem nos... nós somos limitados, né, pastor? Deus fez o homem livre, livre do pecado, mas depois que o pecado entrou no mundo, nós ficamos limitados e dependemos um dos outros em oração, dependemos às vezes de medicamentos, tal, porque somos limitados, somos carne, carne é limitada, mas Deus está conosco e vamos ter a vitória, em nome do Senhor Jesus. Deus tem nos dado bastante vitória, inclusive através de orações aí de irmãos aí que tem programação na emissora, né? Tem o programa Hora do Café, um programa que eu gosto muito, né? Eu escuto ele todos os dias, assim como eu escuto todos os sábados o seu. Às vezes não participo, mas estou participando. Às vezes tem pessoas aqui, né? A gente está atendendo aqui pessoas e tal. E daí nós não conseguimos ligar, participar do programa, mas estamos sempre ligados. Um abraço, Deus abençoe.
0: Um abração, grande pastor evangelista, nosso amigo, ele Sidney de Barros, grande amigo, Deus abençoe. Que alegria poder ouvir a tua voz mais uma vez aí. O Elias Pimentel, né? Glória a Deus, né? Ouvindo essa canção que nós já rodamos aí. Ele diz que Deus abençoe vocês aí e todos os ouvintes. É uma palavra de bênção, uma palavra de Deus. E sempre é bom nós termos uma palavra de Deus para o nosso coração. Eu gostaria em especial também de convidar a todos os nossos irmãos aqui da região dos Campos Gerais, o pessoal aqui de Telêmaco Borba em especial, para um culto maravilhoso. Acredito assim que tudo que... quando nós falamos de Deus, tudo é maravilhoso. Porque Deus é tremendo, né, irmão Daniel? Amanhã à noite, a partir das 20 horas, na Igreja Mais Vida em Cristo, situada na Rua Porteira Grande, número 137, amanhã estará ministrando a palavra o pastor Antônio, conhecido como irmão Manteiga. Ele vai estar lá à noite ministrando a palavra de Deus. E eu convido vocês aí para estarem conosco nessa grande noite de alinhamento e aprimoramento do reino de Deus. A Igreja Mais Vida em Cristo fica ali situado próximo ao Telêmaco Partes, subindo ali pela marginal ali do Trabalhador. Ela tem outro nome lá, Engenheiro, né? Mas agora eu ainda conheço como Marginal do Trabalhador. Antes de passando em frente ao Telêmaco Partes, né? Entre o Telêmaco Partes e o posto de gasolina ali, vocês dobram ali às direitas, 30 metros ali para cima, já vocês já vão localizar a Igreja Mais Vida em Cristo. Eu convido vocês, será uma noite especial aí de alinhamento e aprimoramento. Um abração especial também aí para todos os meus amigos que trabalham ali na Secretaria da Administração, em especial aí para o pessoal aí, né, da Seção de Segurança e Orientação Funcional, a Bianca, a Tati, o Fabiano, que está lá em Cornélio Procópio, de repente ouvindo-nos pelas redes sociais, o Rafael, enfim, toda a equipe ali, né? Pessoal do Recursos Humanos, Luciano, o Alexandre, o nosso secretário, Zomar Pus. Aproveitando também, estendendo um abração aí para a nossa prefeita, Rita. A nossa prefeita Rita, um grande abraço, prefeita Rita. Que Deus continue abençoando você, a sua família, o seu esposo, a sua casa, né? E também o seu mandato, porque nós dependemos, né, de muito serviço da prefeitura e nós temos que abençoar os nossos governantes. Não é como muitas pessoas pensam. Nós temos que orar pelos nossos governantes e pedir que o Senhor venha esclarecer nas decisões. Então, um abração especial para a prefeita Rita, meu amigo, meu irmão, Ezequiel Ligoski Betim, grande vereador. Homem de Deus, Daniel, o Ezequielzinho, meu amigo. Deus abençoe, Ezequiel. Um grande abraço para você. A Tawane Neves também está ali nos ouvindo. Enfim, toda essa equipe maravilhosa. Vamos com mais uma canção. Vamos com a canção aqui, faz muito tempo que eu não ouço uma canção aí que é da Voz da Verdade. Vamos ouvir Escudo? São 17h28 com a Voz da Verdade Escudo. Eu gostaria de oferecer em especial aí para o vereador Ezequiel Ligosco Petim, para toda a sua família, esta canção Escudo com o conjunto Voz da Verdade.

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5: Espírito Santo. Olha aí, gente boa, gente como a gente, que quer um Brasil diferente, um Brasil que pensa Brasil positivo. Eu creio numa nação abençoada por Deus. Eu creio que o melhor de Deus está por vir. Nós cremos dessa forma, sabe, Grazi? Sabe, Fabiana? Nós cremos dessa forma. Deus é fiel o tempo todo. Vamos ouvir também um áudio que chegou para nós do nosso amigo Lauro de Ortigueira. É, Ortigueira.
6: Fala, senhor. Pastor Ivan Bianca. Aqui é o Lauro Ortiz, da Ortigueira. Ofereço o programa minha esposa Maria, meus filhos, meus netos, para toda a minha família, os Ortiz, o Sirinaldo, o irmão João Eloir, o de mamãe, o Pedro Bueno, o Reginaldo do Poço Boa Vista, o Zé Pretinho na Vila Godói, o pastor Tonico Moraes, vocês da rádio, para todo dia ouvindo, peço oração para mim e minha família. Rode um hino aí com a Sara Faria, sobrevivi, fato senhor, é o Lauro Ortiz.
5: Tá aí então o recado do nosso amigo, nosso irmão Lauro Ortiz, e vamos logo em seguida para nós ganharmos tempo, agora que são 17h36, convidando o pessoal para estarem conosco à noite na Rua Porteira Grande 137, na Igreja Mais Vida em Cristo, próximo ao Telêmaco Partes. Pedido aí do Lauro Ortiz e oferecendo para todos os nossos ouvintes de toda a região dos Campos Gerais, Sobreviver, na voz de Sara Faria, 17h37.

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1: Espírito Santo. Um abração aí para toda essa galera abençoada que está aí nas rodovias aí, fazendo com que a economia desse país cresça. Meus amigos caminhoneiros, olha aí o turbante, olha o caminhãozão. Esse nosso aí, o motor não falha. É um Scanião 112, prateado Dirceu. É isso aí, né? Elias, essa galera abençoada que nos acompanha aí no Bardame aí de Madeira. Pessoal aí que está aí, né? Carregando papel, transitando pela rodovia do papel. Um grande abraço aos taxistas, o pessoal que trabalha como Uber, aos cuidadores nos hospitais, ouvindo essa audição, muitas vezes não mandam um recado para nós, mas estão aí com o seu radinho ligado na rádio 91.5 FM, o Rádio Nova Mensagem, a rádio do povo de Deus. Nós vamos com mais uma canção, Oceanos, e logo em seguida nós vamos trazer uma palavra para o seu coração. Para São Joel Moura, Deus abençoe. Juliana Camargo, Dani Oliveira.

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1: Um abração aí pro Luiz, que está nos ouvindo aí na cidade de Imbaú. Um grande abraço, está na audição dessa programação. Que Deus continue te abençoando, Luiz. Você, sua casa, de uma maneira especial, em nome de Jesus. Eu creio assim, sabe, irmãos, que quando a família de Deus, ela está junto, sabe, a irmã, a pastora Helenice, Deus realmente olha um pouco mais com carinho. Como assim, Ivan? Porque é união de fé, né? Se nós, sozinhos, o Senhor já nos ouve, imagine, não, nós conectados junto, numa só fé, numa só esperança, Daniel, numa só unidade, então realmente a diferença acontece. A Bíblia diz lá em Isaías 43, versículo 13: agindo Deus, quem impedirá? E eu te chamo a atenção, se o problema que tem assolado algumas pessoas tem um condicional de ser maior do que o agir de Deus.

todos. E o seu amor é o amor ágape, um amor incondicional pelas nossas vidas. Então, quando nós confiamos nele, nós colocamos a nossa confiança nele, ele age em nosso favor. E ele te pergunta nesta tarde: agindo eu, quem impedirá? Nada pode impedir o agir de Deus, a não ser nós mesmos, quando nós ficamos um pouquinho desatentos. Mas nessa tarde eu te chamo para um propósito, para um propósito absoluto com Deus, entendendo que seu agir é soberano, inevitável e irresistível. Isaías 43 é uma declaração poderosa do cuidado e da autoridade de Deus sobre o seu povo. Nós somos o Israel de Deus, Daniel. Nós somos o povo de Deus. E esse texto em si, ele retrata, aleluia, uma declaração do cuidado, da autoridade de Deus, em especial em favor daqueles que o temem, que seguem a sua palavra, que confia no Senhor. Quando Deus falou esta frase para o povo de Israel, Israel estava passando por momentos complexos, momentos difíceis, cercado por ameaças e incertezas. Contudo, Deus levanta uma palavra que não depende da circunstância. Eu não sei como que você está, qual é o tamanho do problema que te assola, mas de uma coisa eu sei: o Senhor tem uma palavra para você nesta tarde. Agindo Deus, quem impedirá? Nada pode impedir o agir de Deus na tua vida. Pastor, mas o Senhor não sabe o tamanho do problema. Todos nós temos problemas a enfrentar. E a Bíblia é bem clara para nós em relatar que nesse mundo nós teríamos aflições. Mas existe uma expectativa positiva, uma palavra positiva, uma palavra de providência. Assim como eu venci, vocês vão vencer também. E eu quero dizer que esse Deus não promete apenas livramento. Ele revela que Ele é. Aleluia! Ele é. Antes de falar do que faz, Deus fala que Ele é. O agir de Deus não pode ser impedido. O agir de Deus não pode ser impedido, meu querido. Então, diante disso, coloque diante do Papai o que te assola nesta tarde. Coloca diante dele os teus primórdios, as tuas necessidades, e peça para ele a misericórdia. Ele está ouvindo a minha, a sua súplica, o seu clamor. Tudo é possível ao que crer. A crença nos leva ao milagre. Crença é fundamento, crença é fé. E pelo poder da palavra ministrada nesta tarde, eu profetizo sobre a tua vida a providência desse Senhor. O agir de Deus não pode ser impedido, entenda isso, porque está fundamentado na sua palavra. Glória a Deus, porque está fundamentado na sua própria natureza. Oh, glória a Deus. Meu querido, antes do tempo existir, Deus já era. Imagina, antes do tempo existir, Deus já era. Deus não começou, Ele sempre existiu. Então esse Deus tem todo o poder nos céus e na terra. Antes do tempo existir, Deus já era. E esse Deus está dizendo: o que queres que eu te faça nesta tarde? O que queres que eu te faça? Ah, pastor, mas antes de o mundo existir, Deus já era. O que isso significa? Significa que Ele é um Deus Espírito,

E sendo um Deus Espírito, Ele está aí, Ele está aqui, Ele sempre existiu e sempre existirá. Isso significa que Ele não está limitado à história. Ele não está limitado a um governo, à história. Veja que a Bíblia diz lá em Êxodo 3,14. Ele já está declarando, mostrando que a sua existência é eterna. Em Êxodo 3,14, Ele declara que a sua existência é eterna. Nós temos um início, nós temos um meio, nós temos um fim, mas esse Deus sempre existiu e sempre existirá. Aquilo que para nós, Daniel, é inesperado, para Deus está dentro do seu conhecimento. Portanto, não existe crise que pegue Deus desprovido, porque Ele é Deus, sabe, Pastor Ramos? Ele está sobre todas as coisas. Seu agir nasce da sua natureza, entenda isso. E Ele está dizendo nesta tarde: se tu creres, verá a glória de Deus, agindo eu, quem impedirá? Então creia no potencial de Deus na sua vida, mas entenda que a palavra tem que estar inclusa em você, para que Ele possa operar milagre e maravilha, Marquinho. Aleluia! Aquilo que para nós é inesperado, para Deus está dentro do seu conhecimento. Deus não precisa de autorização, conselho ou condição favorável. Ele age porque Ele é Deus. Esta verdade, Deus não precisa de cenário perfeito para agir perfeitamente. Deus age em meio às improbabilidade nessa face de terra. Não importa a circunstância, não importa como você está, não importa o que você fez, se tu creres, verás a glória de Deus. Confie nele, porque antes do seu problema existir, Deus já era Deus. Oh, glórias! Ele disse: Deus pode entrar lá com a providência na vida do seu parente André Pianca. Deus pode entrar com a resposta. Deus é fiel e o seu propósito permanece. Ninguém escapa do agir de Deus. Está lá no mesmo texto de Isaías 43, que não me falha a memória. Ninguém escapa do agir de Deus. E Deus está dizendo para você: esse problema é maior do que o meu poder? Jamais. As mãos de Deus representam domínio e controle, meu querido. Ai, que vontade de ministrar, Daniel. Não temos tempo, o tempo já foi. As mãos de Deus representam domínio e controle. Estar nas mãos de Deus é estar embaixo da sua autoridade. Então entenda esse princípio, esse propósito. Esteja debaixo da autoridade de Deus. Não há espaço fora do seu alcance. Entenda isso. Ninguém pode fugir do agir de Deus. E Deus está dizendo nessa tarde: coloque tudo nas minhas mãos. Eu quero, aleluia, eu quero interceder a seu favor, mas para isso tem que ter crença. Nem homem, nem sistema, nem forças espirituais, tudo está sujeito ao governo desse Deus. O que Deus decide alcançar, Ele alcança. Veja o que aconteceu lá com Jonas. Jonas tentou fugir, mas descobriu que não há como escapar do propósito de Deus. Se houver mil caminhos para fugir, Deus ainda continua no controle de todos eles. Você não está, meu querido, fora do alcance de Deus. Ele sabe onde você está e o que você... E o mais importante, Daniel, e o que você precisa. Ele é onisciente, onipresente e onipotente. Ele sabe onde você está, conhece os seus pensamentos e tem todo o poder nos céus e na terra para agir em seu favor. Então, mais uma vez, operando Ele.

0: eu, quem impedirá? Quando Deus começa, não existe interrupção. Pode haver oposição, resistência e luta. E vai haver. Mas não há impedimento, porque nenhuma força pode parar Deus. O agir de Deus sempre prevalece. Ele é Deus, é fiel. E eu não tenho mais tempo de pregar. Eu não tenho mais tempo de ministrar. Mas que essa palavra fique no seu coração. Agindo Deus, quem impedirá? Agindo Deus, quem impedirá? Deus é fiel. Eu gostaria de orar com você. Pai, nesse momento muitas pessoas me ouvem pelo rádio. Algumas pessoas talvez em desespero diante de problemas físicos, problemas financeiros, problemas sentimentais. Pessoas passando, ó Pai, por decepções. Oh, querido Espírito Santo, pelo poder da sua palavra, na autoridade do nome de Jesus, eu somo em fé a esse amigo, a este irmão, e declaramos a resposta do Senhor. Visita, Pai, cada ouvinte, cada pessoa, agindo o Senhor, quem impedirá? Mediante o poder da tua palavra. Oh, Papai, nós ministramos curas, milagres, libertações para todos os nossos amigos e ouvintes que necessitam e creem na sua palavra. Pedido de oração, Pai. Pessoas que pediram oração, que sejam alcançadas. Pessoas que estão internadas em situação complexa. Mas o agir de Deus é fiel e ninguém pode impedir o agir do Senhor. Trabalha nesse coração, nesta casa, nesta família. E que haja resposta, ó Pai. Porque o Senhor é Deus e é misericordioso. Em nome do Pai, do Filho e do Espírito Santo de Deus. Eu agradeço a Deus pela tua audição, os amigos que me acompanham pelas redes sociais, os amigos que estão aí nos ouvindo pelo rádio, em seus automóveis, caminhoneiros. Um grande abraço, um excelente domingo para todos vocês, uma noite de sábado abençoada. Que as mãos de Deus continuem estendidas sobre você, sobre a sua casa, sobre a sua família. Obrigado, Daniel, de coração, pelo profissionalismo. Tamo junto, meu querido. Um abração para tua esposa, que o Senhor continue abençoando a tua casa, a sua esposa, a sua família, de uma maneira especial. A todos vocês, fiquem na paz do Senhor Jesus.
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Bendito o homem que confia no Senhor e cuja esperança é o Senhor. Jeremias 17:7.

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1: Meu irmão abençoado, você estava sumido?
2: Não, só estou constrangido, por isso estou afastado.
1: Mas quem lhe tem magoado para tomar tal decisão?
2: Isso é morão perguntado, isso é responder com a

se me pedirdes alguma coisa, em meu nome eu o farei. João 13, 14.

Porém, jamais vi um justo desamparado, nem a sua descendência a mendigar o pão. Salmos 37, 25.

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2: Veio sobre mim a mão do Senhor, e o Senhor me levou em espírito e me pôs no meio de um vale que estava cheio de ossos. E o Senhor me disse:
3: profetiza sobre esses ossos.

Muitas vezes nos encontramos tristes, preocupados com os nossos dias, com as lutas que enfrentamos. Mas o Senhor, com sua infinita graça,

0: Ele. Aleluia.
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1: Confia no Senhor, querido. Ele tem o melhor para você. Invoque o nome dele.

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Porém, jamais vi um justo desamparado, nem a sua descendência a mendigar o pão. Salmos 37, 25.

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1: Bem-aventurado aquele que teme ao Senhor e anda nos seus caminhos. Salmos 28,

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2: Graça e paz, queridos amados. Eu gostaria de deixar um pensamento a cada um de vocês que estão em sintonia conosco. É uma satisfação, uma alegria muito grande estarmos aqui sempre para compartilhar um texto, uma palavra, porque a coisa mais preciosa que nós temos é a palavra de Deus, e quando nós entendemos o princípio da palavra, isso faz uma diferença muito grande nas nossas vidas. Eu gostaria de deixar um texto como referência, eu gostaria de falar sobre da felicidade daqueles que temem o Senhor, que está no Salmo 112, bem conhecido dos queridos amados, você que sempre tem examinado as Escrituras, conhece profundamente esse Salmo. O Salmo 112 diz assim: louvai o Senhor, bem-aventurado o homem que teme o Senhor, em que seus mandamentos tem grande prazer. A sua descendência será poderosa na terra, a geração do justo será abençoada. Fazenda e riqueza haverá na sua casa, e a sua justiça permanece para sempre. Ao justo nasce a luz nas trevas, ele é piedoso, misericordioso e justo. Bem irá o homem que se compadece e empresta e dispora as suas causas com juízo. Na verdade, nunca será abalado. O justo ficará em memória eterna. Não temerá maus rumores, e o seu coração está firme, confiando no Senhor. O coração bem firmado não temerá até que ele veja cumprindo o seu desejo sobre os seus inimigos. É liberal, dá aos necessitados, e a sua justiça permanece para sempre, e a sua força se exaltará em glória. O ímpio verá isso e se enraivecerá, rangerá os dentes e se consumirá. O desejo do ímpio perecerá. Pai, eu quero te louvá-lo, Senhor Jesus, por esse momento tão especial.

Espírito Santo, é seu momento, é sua hora. Fala, Senhor, com cada um dos nossos queridos que estão sintonizado conosco, através da minha vida, ó Pai, que teu nome seja glorificado. Deus, jamais permita que nós viemos empobrecer a tua palavra, mas que o teu nome seja glorificado a cada texto, a cada versículo, em nome de Jesus, amém e amém. Queridos, eu gostaria de estar falando aqui um pouquinho, algo que muitas vezes nós falamos tanto, mas não entendemos. Eu não sou dono da verdade, mas eu gostaria de ministrar algo, falar sobre o que é prosperidade. Como que você se identifica como uma pessoa próspera? Qual é o teu sonho? O que que você vê? O que você entende sobre prosperidade? Nós temos visto muitas colocações sobre prosperidade, mas eu tenho estudado, tenho examinado, tenho pesquisado, atendo muitas pessoas, conheço muitas pessoas e tenho buscado de Deus, e o Senhor tem ministrado de uma maneira muito especial na minha vida. Eu sempre gosto de fazer uma pergunta: você tem vivido aquilo que você é ministrado? Você vive aquilo que você tem ouvido? Aquilo que Deus tem usado homens e mulheres como instrumento de bênção, como porta-voz, arauto da palavra do Senhor? Você tem vivido o que tem sido pregado, o que o teu pastor ministra, o teu líder ministra, o fundamento da palavra de Deus? Então, muitas vezes, nós ouvimos a palavra de Deus e não aplicamos a palavra de Deus. Se eu não aplico a palavra de Deus, não tem como eu ser uma pessoa próspera. A definição de prosperidade que eu entendo quando você examina a palavra é você prosperar naquilo que você tem, você crescer naquilo que você tem. Como que eu identifico que você é uma pessoa próspera? Como que você consegue se identificar como uma pessoa próspera? O conceito de muitos, prosperidade, é você ter carrão importado, morar numa mansão, num lugar pleno, o melhor lugar da cidade, o melhor lugar de fácil acesso, você morar numa mansão, ter carrão, ter muito dinheiro. Esse é o conceito de uma prosperidade. E temos visto muitas pessoas focando sobre isso até mesmo, sobre a prosperidade, entendendo o que é prosperidade desta forma. E eu vejo que prosperidade é você crescer, você desenvolver naquilo que você tem. Por exemplo, se você olhar há 10 anos atrás, o que que você tinha 10 anos atrás e o que que você tem hoje? O que que você conquistou nesses últimos 10 anos da sua vida? Há 10 anos atrás eu não tinha nenhum emprego, há 10 anos atrás eu não tinha nenhum carro, não tinha uma casa, há 10 anos atrás eu pagava aluguel, há 10 anos atrás eu tinha uma situação muito difícil, há 10 anos atrás realmente era uma vida muito difícil para mim. E o que que você tem hoje? Hoje pelo menos eu consigo pagar um aluguel, hoje eu tenho um trabalho, hoje eu tenho um carro, hoje eu tenho uma família, hoje eu tenho os móveis bons, hoje isso é um sintoma de que você prosperou nos últimos tempos da sua vida. Talvez nós analisamos, julgamos as pessoas. Talvez você com seu carrão encontre um irmãozinho, um carro humilde, um carro de pequeno valor, digamos um fusquinha ali com a Bíblia ali junto do para-brisa ou no assento, e você diz: poxa vida, esse irmão é um irmão que não prospera, um irmão que não cresce, um irmão que não desenvolveu, pobre desse irmão, andando de fusquinha, andando com carro barato, carro simples. Mas você não sabia que talvez 2, 3, 4 anos atrás, essa pessoa, esse irmãozinho, seja um amigo, um vizinho, ele andava a pé. Ele não tinha nenhum veículo para se locomover. Mas agora ele tem. Ele tem um carro de 5, de 6, 7 mil reais. Talvez você tenha um carro de 50, de 100 mil reais. E antigamente essa pessoa, ele andava a pé. Antigamente ele morava no bairro mais simples da cidade. Tinha a casa mais pequena naquele bairro, um lotinho muito pequeno, mas hoje ele adquiriu um lote maior, hoje ele mora num bairro melhor, hoje ele está numa melhor localidade de um bairro.
Isso quer dizer que essa pessoa, ela prosperou.

admirou durante esse tempo da sua vida. Essa é a definição de prosperidade. A prosperidade é você crescer naquilo que você tem. Se você olhar para uma pessoa que mora numa mansão, se você olhar para uma pessoa que tem carrões, se você olhar para uma pessoa que tem muito dinheiro, e você olha para a tua realidade hoje, parece que existe um vale entre você e essa pessoa. Isso traz muitas vezes uma desmotivação de nós crescermos, buscarmos alguma coisa, porque nós vemos algo tão distante das nossas vidas. Mas quando nós olhamos a palavra de Deus, o que, que Deus fala referente a uma pessoa justa, uma pessoa íntegra, uma pessoa fiel a Deus, quando você olha, por exemplo, lá para Provérbios 4:18, que diz que a vereda do justo é que nem a luz da aurora, que ela vai brilhando mais e mais até chegar o dia perfeito. Se eu ando em justiça, se eu ando em integridade com Deus, se eu estou servindo a Deus, mesmo que eu não queira e não almeja, automaticamente Deus vai liberando sobre a minha vida. Então a vereda do justo, por isso que lá em Zacarias 4:10, a Bíblia fala que nós não devemos desprezar as pequenas coisas. Os humildes começo, porque prosperidade é você crescer, desenvolver naquilo que você tem. As pequenas coisas que você tem hoje. Talvez se você olha para trás, e há 10 anos atrás você comprou lá um fogão de 4 bocas, novo, e todas as bocas funcionaram, mas hoje está funcionando só uma boca. Você tem uma geladeira velha que você tinha 10 anos atrás. Você tem um carro que nem funciona mais há 10 anos atrás. Você ainda tem os móveis da sua bisavó na sua casa, que você não conseguiu comprar outro. Então quer dizer que então você não prosperou. Mas se você trocou, hoje tem um sofá novo, tem uma geladeira nova, tem um imóvel novo. Se você, por mais que você ainda não tenha a sua casa própria, mas hoje você tem condições de pagar um aluguel, está se preparando para ter a sua casa amanhã. Isso é prosperidade. Você está crescendo naquilo que você tem. E quando você olha a teologia da prosperidade hoje, você vê muito mais pessoas frustradas, desgostosas, muitas pessoas se achando até mesmo que foi um idiota, que foi um imbecil, que foi enganada, que foi roubada, do que as pessoas alegres, felizes e testemunhando. O índice, a proporção é muito maior da visão da prosperidade que tem sido pregado lá fora do que aquilo que nós entendemos à luz da palavra de Deus. Então o conceito do mundo, o conceito lá fora em algumas igrejas, é que prosperidade é você viver de carrão, é ter mansão, é ter... Não, ter muito dinheiro, isso não é prosperidade. Prosperidade é você crescer naquilo que você tem, você desenvolver. Porque o segredo está na mente das pessoas. Não adianta você tirar uma pessoa da condição de pobreza, mas se ela não mudar a sua mente, a sua cabeça. Porque o problema está dentro de nós. 95% o nosso subconsciente nós não usamos. Então não adianta você querer tirar uma pessoa da condição de pobreza se ela não tiver uma mudança de mente. Se ela não tiver uma mudança dentro dela, se você pega uma pessoa mendiga, uma pessoa sem nenhuma cultura, sem nenhum conhecimento, e você faz uma caderneta de poupança para ela, dá uma roupa de grife para ela, dá um carro importado para ela, como que ela vai se sentir? Se você não trabalhar a mente dela, o coração dela, o interior dela, ela vai pensar exatamente como aquela pessoa carente, incapaz que ela era antes. Então nós precisamos entender o princípio da prosperidade. Às vezes você conheceu muitas pessoas atrás, e as pessoas falam, quem te viu, quem te vê hoje. Atrás ela não tinha nada, e hoje ela tem muitas coisas. Isso não quer dizer que é uma pessoa milionária ou multimilionária, mas ela cresceu naquilo o qual ela tinha. E quando nós entendemos esse princípio de prosperidade,
Então nós começamos a desenvolver, nós começamos a galgar, começamos a reconhecer a graça de Deus, o favor de Deus. E eu quero falar hoje para você, meu querido, meu amado, 7 princípios sobre o conceito, sobre prosperidade, que você possa analisar sobre a sua vida, se você é uma pessoa próspera ou não é uma pessoa próspera. Porque prosperidade, ela abrange muitas áreas das nossas vidas. Não é simplesmente o dinheiro. Porque se nós tocarmos no dinheiro, nós estamos servindo a mamon. E o mamon é a única coisa que pode competir com Deus, que o próprio Jesus fala. Que não tem como você servir a Deus e servir a mamon. Porque muitas pessoas estão servindo a mamon. Ela se mata, rouba, furta, prostitui, se corrompe por causa de mamon. E será que essa pessoa é uma pessoa próspera? Então eu quero falar no mínimo aqui 7 conceitos sobre uma pessoa próspera. E o primeiro deles é uma prosperidade espiritual. Você tem uma prosperidade espiritual? Será que existem pessoas ricas sem Jesus? O conceito lá fora de uma pessoa rica, multimilionária, carrões, mansões, muito dinheiro, muita finança. A ótica de Deus em Apocalipse 3, 17, uma pessoa que não conhece Jesus, uma pessoa que não tem saúde espiritual, na ótica de Deus essa pessoa é pobre, ela cega, miserável e nua. Essa ótica de Deus de uma pessoa que não tem Deus no coração, que não tem Jesus no coração, que não tem saúde espiritual, que não tem o temor de Deus, que não tem a reverência do Senhor, que não serve a Deus, que não cultua Deus, que não anda na presença do Senhor, que não tem compromisso com Deus, e nem com o reino de Deus, e nem com o corpo de Deus. Para Deus, essa pessoa, ela é pobre, ela é cega, ela é nua, ela é uma miserável. Essa ótica de Deus sobre uma pessoa próspera. Se eu não sou, se eu não tenho uma saúde espiritual, se eu não tenho um Deus verdadeiro, se eu não tenho comunhão com esse Deus, a ótica do Senhor, a ótica de Deus para esta pessoa que se julga abastada, que se julga ter muitos bens, tem muitas condições, ter muito dinheiro, para Deus ela não passa de uma pessoa pobre, uma pessoa cega, uma pessoa nua, uma pessoa miserável. A segunda é a saúde emocional. Muitas vezes você pode ter carrão, você pode ter casa, você pode ter muito dinheiro, mas você não tem paz de espírito. Muitas vezes está envolvido em dívida, em fraude. Seus filhos muitas vezes nas drogas, seu esposo, sua esposa, na prostituição, não tem família. A ira, o ódio, a solidão, a vingança. Tudo aquilo, medo, pânico, insegurança, incerteza, os traumas. Emocionalmente é um flagelo. Eu tenho dinheiro, eu tenho bens, eu tenho riqueza, eu tenho muitos bens materiais, mas como é que está a tua saúde emocional? Você tem paz de espírito? Porque o reino de Deus é justiça, o reino de Deus é paz, o reino de Deus é alegria no espírito. Você está tendo saúde emocional? Você está tendo paz? Você está, teus filhos, tua família? Como que está a sua vida? Como que você está? Anda com medo, anda insegura, não sai, não vai em tal lugar. Por quê? Porque você não tem saúde emocional. Tem medo de todas as coisas, de sair, de pegar um ônibus, de viajar, das pessoas. Tem medo da morte. Tem medo de todas as coisas, de ser preso, de ser roubado, de ser assaltado. Vive em pânico. Vive debaixo de medicamento. Então você não tem saúde. Então você não é uma pessoa próspera. Você precisa, para você ser uma pessoa próspera, você precisa ter saúde física. Isaías 53, nós temos direito da cura. Quando você lê a partir do versículo 4, que verdadeiramente ele tomou sobre si todas as nossas enfermidades, todos os nossos pecados, todas as nossas iniquidades, todas as nossas maldições e todas as nossas dores, que pela sua saúde nós somos sarados. Quantas pessoas que nos procuram, que são abastados financeiramente e têm muitos bens,
mas muitas vezes não pode colocar uma colher.

de arroz, de feijão, não pode comer um pedaço de carne, não pode usufruir, não pode viajar, não pode sair, porque é uma pessoa doente, uma pessoa inválida, uma pessoa que depende de muitas coisas para sobreviver, não tem prosperidade física. E por isso vive um martírio de solidão, tristeza, dor, ansiedade, perca. E nós temos direito, porque está escrito lá em Êxodo 15:26, se nós obedecermos a palavra de Deus, se nós obedecermos o estatuto de Deus, se nós darmos crédito à palavra de Deus, o Senhor diz assim, eu não permitirei que as pragas do Egito, a doença do Egito, as doenças do mundo te atinja, porque eu sou o Senhor Deus que te sara, o Deus que te cura. O Salmo 103:3 diz assim, que o Senhor, o Deus que perdoa todas as nossas iniquidades e sara todas as nossas enfermidades. Será que estou tendo prosperidade física? Em quarto, eu poderia dizer, será que eu tenho prosperidade na minha família? Será que eu não estou tendo fracasso no meu casamento? Talvez um casamento fracassado, divórcio, separação, abandono, traição, violência. Será que eu estou tendo prosperidade na minha família? Será que eu estou sendo próspero? A minha casa é uma casa próspera mesmo? Aonde que eu tenho paz com a esposa, com o esposo, com os filhos? Com o sogro, a sogra, neto? Será que eu estou vivendo essa vida de paz? Eu sou uma pessoa próspera? A minha família está ajustada? O meu casamento? Os meus filhos? Eu estou vivendo uma vida de alienação, de abandono, de traição, de violência? Como que está? Será que eu tenho prosperidade, irmãos, um de mal com o outro, pais, filhos? Será que estou tendo prosperidade? Estou sendo uma pessoa próspera? Essa visão que você tem de prosperidade? Ou você tem vivido debaixo de mamon, servindo a ele? Em quinto lugar, eu falo sobre a prosperidade profissional. O que é uma prosperidade profissional? É você fazer aquilo que você gosta. É você prosperar naquilo que você gosta de fazer. Quantas pessoas que estão trabalhando e caíram de paraquedas naquele trabalho? Quantas pessoas que estão trabalhando, que alguém escolheram ela para fazer aquele serviço, mas não é aquilo que está no coração dela, não é aquilo o sonho dela, não é aquilo o desejo dela? Se você ganhasse a mesma coisa que todas as pessoas ao seu redor ganharia, todos os profissionais, você continuaria na sua profissão? Você tinha prazer de estar na sua profissão se você ganhasse a mesma coisa que todo médico, engenheiro, o advogado, todos os profissionais, o mecânico? Você continuaria trabalhando, fazendo a mesma coisa, com amor, com carinho? Porque tem muitas pessoas que caíram de paraquedas. Elas estão, você imagina você trabalhar, aposentar com 65, 70 anos, olhar para trás, saber que você trabalhou, fez tudo, cuidou da sua família, criou seus filhos, fazendo uma coisa que não estava no teu coração, que não era teu sonho, e você olhar para trás e veja o quanto tempo você perdeu fazendo aquilo que você não gosta. Quantas pessoas... Eu lembro, esses tempos atrás, eu recebi duas irmãs e uma mãe. E a mãe, os pais queriam que uma fosse médica e a outra dentista. E aquela que estava fazendo medicina, ela estava bem, mas aquela que estava fazendo odontologia, ela não estava feliz. E ela estava no penúltimo período. E quando eu perguntei para ela, o que, que você quer que eu possa te ajudar? Ela começou a chorar. Ela falou, pastor, eu estou me formando, vou ser uma dentista. Mas não é isso que está no meu coração. Eu estou aqui agradando meu pai e minha mãe. Falei, o que você gostaria de ser? Meu sonho é trabalhar na área social, assistente social, ajudar as pessoas. E eu falei com ela com muito amor, com muito carinho. Digo, filha, termine então. Teus pais estão pagando uma faculdade particular para você. E aí, quem sabe, você ora a Deus, pega uma van, monta uma cadeira de dentista e fica ajudando as pessoas que não têm condições de fazer um tratamento dentário. Esses dias foi conversar comigo, hoje ela é uma profissional formada.
E ela obedeceu, ouviu os conselhos que eu falei. Por quê? Porque tem muitas pessoas que simplesmente estão trabalhando em alguma coisa que simplesmente os pais impuseram a ela. Mas ela não ama fazer aquilo. Então, profissionalmente, ela não tem saúde profissional. São pessoas frustradas, são os maus profissionais que nós encontramos no comércio, no mercado, no mercado de trabalho. As pessoas estão ali porque ele precisa do dinheiro, não que ele está alegre e feliz daquilo que ele está fazendo. Será que você se qualifica como uma pessoa próspera? A sexta, eu gostaria de falar sobre a prosperidade social. Será que você é uma pessoa próspera social? O que é prosperidade social, pastor? Prosperidade social, que eu entendo, você ter bom relacionamento com todas as pessoas. Você ter companheiros, ter amigos, ter pessoas ao seu lado. Você sabia que todo o dinheiro que você precisa passa pela mão das pessoas? Você sabia que todo o conhecimento que você vai adquirindo no seu dia a dia vem de pessoas? Talvez você nunca parou para pensar que tudo que você sabe hoje, tudo que você adquiriu hoje, todos os conhecimentos que você teve hoje, você passou por vários professores, vários mestres, várias pessoas profissionais que investiram na sua vida. E por isso que você está hoje na situação. Se você é uma pessoa que não tem saúde social, não se relaciona, não tem amizade, não tem companheiros, não tem amigo. Por quê? Tudo o dinheiro, tudo que você precisa, está no relacionamento com as pessoas. Amizade com as pessoas. Amizade com seus vizinhos. Talvez o meu vizinho está escutando e está fazendo uma reforma diante de casa. E foi alguém lá medir lá os vidros da casa dele. E eu perguntei para ele, quanto você vai pagar aí? A 7 mil. 8 mil reais. Eu falei, vai num lugar que eu tenho certeza que você vai pagar metade disso. E ele foi e realmente falou, olha, Isaú, foi 60% a menos do que ia pagar em tal lugar. Ele teve ali uma economia de quase 5 mil reais. De repente ia colocar calha. E ele fez uns orçamentos tanto. Eu falei, vai. Ele ganhou R$1.300 no outro orçamento que eu indiquei para ele. Uma máquina de lavar, ele ia pagar tantos. E eu indiquei uma outra pessoa, um outro amigo. Ele pagou mais de 60% a menos. Por que que isso acontece? Porque nós temos relacionamento, nós temos amizade, um ajuda o outro. Então, quantas pessoas que nem sabem o nome do vizinho da esquerda, da direita, do fundo, da frente, não tem relacionamento com ninguém, vive um mundo ali somente para ela. E nós precisamos obter uma prosperidade social, conversar com pessoas, ter relacionamento com pessoas, ter amizade com as pessoas, viver uma vida de bem com todo mundo. Por mais que tem muitas pessoas que se fecham, mas isso não quer dizer que você vai se fechar para isso. Então tem muitas pessoas que muitas vezes não tem nem o relacionamento com a sua própria família, que desertou, abandonou seus próprios familiares. Uma pessoa que não tem saúde social e vive muitas vezes na amargura, na solidão, com a consciência pesada, uma tristeza na alma e no seu coração. E é preciso mudar a mente, mudar esse coração, mudar o interior. E por sétimo, vou falar um pouquinho da prosperidade financeira, que todo mundo achava que era a primeira coisa que eu ia falar. Porque quando você tem todas essas saúde e prosperidade, você nem lembra, porque tudo é consequência. E você vai se tornar uma pessoa que vai ter saúde financeira. Se você tiver primeiramente a saúde espiritual, se você tiver uma saúde emocional, se você tiver saúde física, se você tiver saúde familiar, se você tiver saúde profissional, saúde social, você nem vai se preocupar com o financeiro. Porque o dinheiro é uma benção. Dinheiro não é maldição. O amor, o dinheiro, sim, é maldição. Mas o dinheiro é uma benção. Porque um país, ele é reconhecido pela riqueza que ele tem. Porque se fosse assim, não existia países pobres. Todo mundo pegava suas grafes e começava a produzir dinheiro, dinheiro, dinheiro.
Mas você adquire o dinheiro através da riqueza, da economia, de tudo aquilo que você resgata do seu trabalho, do suor. Então um país se torna rico quando ele administra bem esse país, tem uma economia boa, tem os investimentos certos. Então ele se torna rico. E essa riqueza significa o ouro que ele tem. Então, o dinheiro simboliza o ouro. Então nós sabemos que no mundo hoje o país que mais tem ouro é o Vaticano. Então toda a economia de um país, ela vai resultando em ouro. Mas o ouro na Bíblia, ele significa a glória de Deus. Então o dinheiro, ele significa o ouro. E o ouro na Bíblia, ele significa a glória de Deus. Satanás, ele trocou a cobertura de Deus pela glória do ouro. Porque ele queria ser honrado que nem a Deus. Ele queria ser adorado que nem a Deus. Ele queria sentar o trono ao lado de Deus. Ele queria, porque o trono de Deus estava sobre pedras fogueadas, está sobre pedra. E ele queria a glória para ele. Então, quando ele fecha o coração do homem, como que nós glorificamos a Deus? Por tudo aquilo que ele me deu, pela saúde espiritual, pela saúde emocional, pela saúde física, pela saúde profissional, pela saúde social, por tudo que Deus tem nos dado, pela saúde familiar. Então, quando eu vou na casa do Senhor e eu vou ali oferecer meu dízimo, a minha oferta, as minhas primícias para Deus, e eu trago ali meu dízimo, a minha oferta, e oferto na casa do Senhor, isso quer dizer que eu estou trazendo glória a Deus, estou glorificando, exaltando o nome do Senhor, por tudo aquilo que Ele é, por tudo aquilo que Ele fez, por tudo aquilo que Ele significa na minha vida. Então eu sou uma pessoa próspera, porque se eu ofereço, se eu coloco o ouro, a riqueza, o dinheiro ali, é porque eu reconheço, quando Deus olha para o filho, ele aponta para Satanás e diz, olha, porque todos aqueles que são realmente entendem o princípio da palavra de Deus, e eu tenho prazer porque o Deus me ama, e dos 100% ele me dá a graça de eu ficar com 90%, e eu chego e ofereço meu dízimo, minha oferta, minha primícia para o Senhor, e aquilo estou dizendo, estou honrando a Deus. E por isso que Satanás tem retido o dinheiro na mão das pessoas. Porque ele sabe que quando você oferece, quando você oferta, quando você é um dizimista, você glorifica, você exalta o nome do Senhor. Quantas pessoas que estão na casa de Deus e que não louva, não glorifica a Deus com aquilo que você tem. E quando você não faz isso, eu falo com muita propriedade, infelizmente você está dando glória ao reino das trevas. Por isso que a Bíblia diz que o justo, a sua justiça, ele resplandece nas trevas, porque ele é piedoso e misericordioso e justo. Fazendo riqueza haverá na sua casa, e a sua justiça permanece para sempre. O que é uma pessoa justa? É fazer as coisas corretas. O que é injustiça? Corrupção, roubo, fraude, engano, mentira. Tudo é essa injustiça. Porque o justo, ele deixa herança para seus filhos. Por isso que o Senhor fala em Ageu 2:8, minha é a prata, meu é o ouro. Deus está dizendo, é meu, a glória é minha. A adoração é minha. O louvor é meu. A glória é minha, ele não divide a glória com ninguém. Quando você retém aquilo que é de Deus, você está tentando roubar a glória dele para você. Meu povo está sendo destruído por falta de conhecimento, porque tu, sacerdote, não ensina a verdade para esse povo. Tem dado uma filosofia humana, humanismo, e esquece de viver os padrões da palavra de Deus. Então o dinheiro representa o ouro a glória de Deus. Tudo que você oferta, você contribui, você está sendo identificado como filho de Deus, quando você glorifica a Deus, através do seu dízimo, através da sua oferta, aí você
é uma pessoa. Se eu tenho saúde espiritual,

0: se eu tenho saúde emocional, se eu tenho saúde física, se eu tenho saúde familiar, se eu tenho saúde profissional, se eu tenho saúde social, se eu tenho saúde financeira, por que não glorificar a Deus? Essa é a verdadeira prosperidade que eu entendo à luz da palavra de Deus. E o próximo, a Bíblia diz que ele deixa herança para seu filho. E o seu nome ficará como memória eterna. Não temerá rumores nenhum, nem seu coração ficará abalado por coisa alguma, não temerá. Seja o que for se levantar contra a sua vida, ele não tem temor, porque ele sabe que Deus é que o protege, que o guarda. Mas você sabe qual é a grande sacada do dinheiro? O dinheiro ele tem que tocar em três partes das nossas vidas. O primeiro é o altar de Deus, a terra mais fértil que nós poderíamos semear. Uma parte ele tem que tocar ao altar de Deus. Uma parte ele vai tocar a minha vida. O meu sustento, meus investimentos, as minhas finanças, as minhas provisões. É uma parte que vai tocar. E a outra parte, ela tem que tocar o meu próximo. A Bíblia diz que nós devemos amar a Deus de todo o nosso coração, de todo o nosso entendimento, de toda a nossa alma, de toda a nossa força, e nós amar o nosso próximo como nós mesmos. Talvez você nunca entendeu esse versículo, esse capítulo 11 de Eclesiástico, 11, 1 e 2. A palavra do Senhor diz assim: lança o teu pão sobre as águas, porque depois de muitos dias o achará. Reparte com 7, ou ainda até com 8, porque não sabe que mal haverá sobre a terra. A grande sacada do dinheiro é o seguinte: nós precisamos aquilo que eu ganho, aquilo que eu tenho, tocar primeiramente o altar de Deus. Depois tocar a minha vida. E por terceiro, eu devo tocar o meu próximo. Você imagina se você, uma vez por mês, você fizer uma boa obra a alguém, ajudar alguém. Durante 10 anos, quantas vezes você ajuda uma pessoa? Você imagina você ajudar uma pessoa a cada 15 dias, oferecer algo a ela. Em 10 anos, quanto que você não vai fazer? Você imagina você ajudar uma pessoa toda semana. Em 10 anos, quantas pessoas você não vai ajudar? Você imagina você ajudar uma pessoa todos os dias. Você estender as mãos e oferecer, ajudar em área da sua vida. Quantas pessoas você ajudará em 10 anos de existência? Quando a Bíblia diz, lança teu pão. Naquela época, nosso tempo infelizmente não dá para me terminar. Havia logística, o comércio. Você colocava suas mercadorias no navio, ia de portos em portos. E aí você ia vendendo e você voltava com um grande recurso. É isso que a palavra do Senhor, lança teu pão sobre o navio. Se você buscar o original, sobre a embarcação, e você vai sair de porto em porto. E aí você vai voltar com uma grande quantia de dinheiro. E aí você vai tocar as pessoas também. Vai ajudar 1, 2, 4, 7, 8. Porque você não sabe o que vai virar sobre a terra. Sempre Jesus. Jesus para sempre. Que Deus o abençoe, meus queridos. Infelizmente eu não tenho como terminar. Amém e amém.
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